0: Hoje sim, ô!
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0: barulho, quem gostou?
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0: abrindo a tua trilha sonora nesta segunda-feira. Papa da Língua, por ingratidão. TVI. Guilherme Benuto com Xande do Avião, Mudar pra Lua. E abrimos com Atitude 67 de Ursinho. Uns 10.
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0: Bora aí, seguimos juntos com o Noturno 105,9, fazendo companhia pra você, com música, informação e aquele clima gostoso que só o rádio tem, né? Hoje, segunda-feira, 20 de julho, e hoje é dia do amigo aqui no Brasil. A data inspirada aí na chegada do homem na Lua. Além disso, tem o Dia Internacional da Amizade, instituído aí pela ONU, que é comemorado agora dia 30 de julho. Também existe também uma data popular brasileira, que é 18 de abril. Bom, são três datas pra gente comemorar, né? Ou mesmo é comemorar todo dia, dia do amigo. Tem aquelas datas que relembramos, como hoje. Tá combinado, então? Bom, nesse momento os termômetros marcam aí 17 graus. Segundo o Instituto Nacional de Meteorologia, INMET, emitindo aí alerta vermelha de grande perigo, com início à meia-noite para a região aqui do Rio Grande do Sul, desta terça-feira, dia 21. O aviso prevê chuvas fortes superiores a 60 milímetros ou por hora acima de 100 milímetros ao longo do dia. Volume bastante expressivo aqui para a região. 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Põe a nossa programação, fica ainda melhor com a tua participação. Você liga para cá, interage no 3232-2303, assim como já ligou a Zeferina, que ela já tá pedindo aí, Tiaguinho, me balançou. Pelo WhatsApp, o prefixo 53 991647867. Você manda o teu recado, tua mensagem de texto ou voz. Vai lá, manda o teu recado, conte para nós de onde você está ouvindo. Envie aquele abraço especial, peça a tua música e fala para nós o que está fazendo nesta noite. E fica a pergunta, qual é a música que não pode faltar para aquecer essa segunda-feira chuvosa? Participe! Agora 9h13, nesse dia do amigo, a participação do ouvinte pelo WhatsApp, 991647867, a Margarete lá na Mangueira, mandando aquele boa noite no dia do amigo. Já Tereza Alves mandando boa noite, Marquinhos, feliz dia do amigo, abraço, você merece, obrigado, você também, minha querida, querida amiga Tereza Alves. Boa noite, Marquinhos. Aqui é a Lourdes e a Yolanda. Gostaria de participar do programa. Meninas, já estão participando. Toca uma música aí pra nós. Duas ouvintes fiéis. Obrigado pelo carinho. Adoramos o programa e a programação. Ah, não esquece de mandar aquele beijinho pra nós. Mas é claro, ó, beijei pras meninas. E pra vocês, vamos tocar então o Guilherme.
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0: Com Raça Negra.
2: Opa!
0: Agora 9h14.
2: Fala de amor também, né, fenomenal?
0: Bora lá, falando de amor, boa noite pra você. Dia do amigo, um beijão.
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0: Pra todos os amigos e amigas curtindo a 105,9.

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0: apresentador.
1: Ó, gente, deixa eu falar uma coisa só.
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2: Boa noite, Marquinhos. Gostaria de escutar com Diego e Vitor Hugo, Beijei a Cura. Boa noite pra ti e para os ouvintes. Beijo, Mara Henrique, São Carlos, São Paulo. Feliz dia do amigo.
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0: Diego Vitor Hugo. Beijei a cura, pedido aí da Mara Henk, São Carlos, São Paulo. Falou também Hugo e Guilherme, participação do Raça Negra. Tarde demais e cheia de manias. E abrimos aí com Márcio e Felipe. E som de faculdade, apaixonadinha.
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0: Agora quando são 9 horas 25 minutos, 17 graus lá fora, a temperatura tá gostosa, né? Mas uma segunda-feira é chuvosa. Promete terça-feira também, até quarta, com muita chuva. Mas que só chuva, seja tudo tranquilo. 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Weekend do Alipa, para levantar o teu astral na segunda. Love Yourself. Agora, 9h26, boa noite para tu.

0: Weekend do Dua Lipa. Vamos dar aquele enfezada na tua segunda-feira. É o que é sucesso, toca aqui. Lover Cell. Agora quando são 9 horas 31 minutos, 17 graus. Temperatura é gostosa, né? Tempo úmido, mas está valendo a tua segunda-feira. Vamos aí para um rápido intervalo e voltamos na sequência com mais música, mais interatividade, porque a segunda-feira está só começando aqui na tua noite.
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2: Previsão do tempo.
3: Previsão do tempo.
4: A terça-feira será de pancadas de chuva com possibilidade de trovoadas. Os ventos serão fracos, com a umidade relativa do ar em média de 95%. A mínima será de 13 graus em toda a região. Durante a tarde, a máxima será de 17 graus em Rio Grande e 19 graus na região de Pelotas. Com informações do Instituto Nacional de Meteorologia, IMET.
2: Previsão do tempo.
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0: Agora faltando aí 26 minutos para as 10. Hoje, segunda-feira, 20 de julho, temperatura em torno de 17 graus. A tua participação até interatividade comigo no programa é até às 2 da manhã pelo 3232-2303. Também pelo WhatsApp 991647867, prefixo 53. Manda o teu recado, peça a tua música, interaja, manda a tua mensagem de texto ou voz e bata um papo comigo, interaja nesse dia do amigo 20 de julho. Olha, o Nando e a Silvia mandando recado. Boa noite, Marquinhos, tudo bem, amigão? Nossa amizade, se não tem, pô, não me entrega. Se não tem uns 40 anos, olha, tem mais, viu? Anda bem perto. Pois é, já passou e é um privilégio ter você como amigo, Nando. Abraço aí, Nando e Silvia, no Jardim Humaitá. Beijão aí pra Silvia e o Nando, então. Curtindo aqui a programação da 105,9, abrindo aqui a foto dele. Nando, tá bonitão, viu? Grande abraço aí, Nando. E não sei se ainda tem lá no mercado público, acho que tinha um trem legal, é isso? Tá fazendo o que da vida hoje, Nando? Aposentou? Eu gostava das excursões do Nando. Bom, continua a interatividade do ouvinte, a Regiane do Barro Duro mandando aquele boa noite, feliz dia do amigo, e se eu não me engano, isso aqui é bolinho de chuva, só pra provocar. Já Tereza Alves no Parque Marinha está curtindo a programação. Queria ouvir uma música do Calcinha Preta, pode ser? Pode. Daqui a pouquinho está rolando para você. Já também a Margarete curtindo a programação, mandando mensagem aqui pelo WhatsApp. Daqui a pouquinho eu escuto, tá bem? Marquinhos, não esquece de mandar o nosso alôzinho. Ô, Lourdes e Yolanda, não estão escutando? Mandei já, ofereci música, inclusive beijinhos para vocês. Ó, vou mandar outro, ó. Beijo aí para Yolanda e a Lourdes lá na Castelo, curtindo a programação. Olá, meninas! A Simone Severo também curtindo a programação na Mangueira. Boa noite, Marquinhos. Tudo bom? Gostaria de escutar com Bruno Marrone, Zeca Pagodinho. De tanto amar você. Beijos pra você e pro Vini. Pra tu também. Agora faltando aí 24 pras 10.

0: trabalho. Parabéns.
1: Obrigado, Zeca. Prazer é nosso. Amando você. Muito obrigado por tudo, meu amigo.
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0: Aí, esse é o Calcinha Preta, pedido aí da Teresa Alves no Parque Marinha. Teve também Natanzinho Lima, Um Beijo por Minuto. E abrimos aí com Bruno Marrone e Zeca Pagodinho, De Tanto Amar. Pedido aí da Simone Severo, curtindo a programação lá na Vila Mangueira.
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0: Agora faltando aí 14 minutos para as 10 da noite. Boa noite para você. Agora quero mandar um salve aí para a galera que tá no trabalho. Pessoal que começou bem a noite da segunda-feira. Pessoal aí das pizzarias, restaurantes, pubs, dos barzinhos. Pessoal dos bares, dos truck foods, né? Os truck foods. Pessoal aí do churrasquinho, né? Galera aí mesmo com chuva na rua, mandando a ver, mandando aquele cheirinho gostoso misturado no ar. Abraço pra você que tá trabalhando, pra você aí que tá mandando a ver os entregadores, pra que o lanche, pra que a tua comida chegue quentinha em casa. Um grande abraço aí pra essa galera, é claro. Abraço aí pro pessoal da retaguarda, na cozinha, na chapa, os atendentes, garçons, o pessoal no caixa, você que tá sintonizado aqui na 105,9. Boa noite pra você, um bom trabalho, uma boa noite, porque a trilha sonora é por nossa conta. Pode participar você também, viu? Liga pra cá no 3232-2303. WhatsApp, prefixo 53991641.

O Wilson, a família, a Wilson em família em Viamão, para minha querida grande amiga Lucinha Ávila, e para a madrinha, né? E todos os parentes da Zona Sul. Pra ti, Marquinhos, fica bem e com Jesus, um bom programa e feliz dia do amigo Daniel, lá no Paraná, região noroeste do Paraná, também curtindo a programação via online. Aqui na Avenida Pelotas, bem mais pertinho, a Cleusa Pinho mandando aquele boa noite, feliz dia do amigo. Marquinhos, roda uma música bem bonita da Paulinha Fernandes, pelo dia do amigo. Ah, se rodar Paulinha, seu amigo, tá bom, daqui a pouquinho tá rolando pra você. O Oscar está acompanhando, daqui a pouquinho eu mando a mensagem dele e você continua participando, interagindo, assim como a Maria Lúcia. Ela está em casa hoje, trabalhou o final de semana todo, hoje ela está lá curtindo a programação lá no parque. Ela está com a filha ou está no parque? Fala para nós aí. Lá na Mestre Jerônimo, curtindo a programação. Então um beijão para você, Maria Lúcia. Agora faltando 11 para as 10. Gabi Fernandes, Marília Tavares, Atitude 67, você que tá certa.

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1: A trilha sonora nessa tua segunda-feira é aqui na 105,9. Esse é o Lucas Luco, aquele inglês. The Books on the Table. Where you go? Rola também turma do Pagode Ferrugem, Momozinho. Duvido! E teve Gabi Fernandes com Marília Tavares e Atitude 67. Cê que sabe. A trilha sonora da tua segunda-feira aqui na 105,9 Cultura, integrando a Zona Sul e conectada contigo 24 horas.
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1: Até as 2 da manhã na minha companhia. Agora faltando aí 3 minutos para as 10, só para dar um toque, hein? Nesse dia do amigo, amigo e a família, sabe quem é que escolhe? O coração. E você tá aqui, ó, no meu coração, viu? Olha, quero lembrar você que de segunda a sábados, do meio-dia às 2 da tarde, Radiorama, com o melhor dos anos 70, 80 e 90, porque tem coisa que o tempo não apaga, só melhora. E no domingo, em dose dupla, das 7 da manhã às 9 da manhã e das 19 às 21 horas. O melhor das décadas que passaram, passa aqui. Ah, e tem mais, aqui na programação, no noturno, à meia-noite e a 1 da madrugada, de segunda a sexta, clássico da noite, aquele som atemporal que marcaram gerações, aquele som atemporal que fica, que bate, aquele som que a galera escuta e já sai dançando. Clássico da noite, ainda hoje à meia-noite, tipo assim.
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1: A partir da meia-noite. Bom dia do amigo pra matar a saudade, lembra dos melhores? Como é bom te amar. Agora faltando aí 2 para as 10. Boa noite para você. Bora, dá volta no tempo? Matar a saudade um pouquinho.

clássico da noite. Hoje, à meia-noite, é uma da madrugada. O melhor dos anos 70, 80 e 90 passa por aqui. Aquela hora que a gente não toca música, a gente toca história. Olha, vamos aí para um rápido intervalo e voltamos na sequência. Tá combinado então? Continue participando aí no 3232-2303. WhatsApp. Prefixo 53 99164 7867.

0: Pauta.
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1: Agora são 10h05, boa noite, já estamos aí na segunda-feira, 20 de julho, hein? Mês passando assim, ó. Hoje, dia do amigo. É, a vida fica mais bonita quando temos amigos para compartilhar os momentos. E esse momento junto com você, para mim, está sendo maravilhoso. Bora aí, participe, interaja. Peça a tua música, 3232-2303, ou bate um papo comigo. Também pelo WhatsApp 991647867, prefixo 53. Quer mandar um beijão aí pra Damiana, ligou agora, bateu um papo comigo, essa aí que é a amiga do coração. Um beijão pra você, Damiana, curtindo a programação. Também a Margarete ligou, batendo um papo comigo aí, pessoal que tá ligando, interagindo. Um beijão pra você, feliz dia do amigo. Amigo também anda pela cidade, né? Quero mandar um abraço também especial pra essa minha amiga, uma confeiteira de mão cheia. Beijão aí pra Nice, feliz dia do amigo pra você também. A nossa atriz, ela que faz parte aí do grupo teatral Sobrinhos de Shakespeare. E a nossa motorista aí, Alfa 35 aí da turma do monitoramento, grupo de monitoramento de motoristas e aplicativos, Alcateia. Pra você, Nice, também um feliz dia do amigo e um beijão bem estralado. E ela que tá levando sempre o noturno na carona. Quem tá acompanhando a programação também é a Lady. No grupo aqui da Cultura, Marquinhos, boa noite, quero te mandar um grande abração pelo dia do amigo, obrigado pra você também, você alegra a nossa noite, que legal, quero oferecer a próxima música aí pro meu maridão, que é meu amigão, que é meu amorzão, então um beijão aí pra Leti e pro maridão aí, feliz dia do amigo. Boa noite, Marquinhos. Aqui é o Diogo, motorista do aplicativo que levou para casa no sábado. Ligado na melhor. Opa, obrigado, meu queridão. Um grande abraço para você, Diegão. Um bom trabalho, levando aí a 105,9 na carona. E mandando aí, acompanhando com a nossa trilha sonora. Diegão, manda para cá, pede a tua música também, interaja. Se o passageiro tá contigo, pode, ele também tem direito, tá bem? Grande abraço aí pro Diegão, curtindo a programação e levando eu na carona. As mensagens não param de chegar. Tem mais mensagem aqui, deixa eu ver. A Rejane tá me mandando um trabalho aqui, uma mensagem muito linda. Obrigado pelo carinho. Aqui tem também a mensagem da Lucinha Ávila, um pouquinho mais longa, então vai ser a primeira parte. Meu Deus, essa vai rolar mel.
0: Boa noite, Martinho, lindo. Ah. Feliz dia do amigo, meu querido, meu amado.
1: Obrigado pra você também, minha amada, minha querida. Daqui a pouquinho eu rodo pra você aquela música que você apaixonou. Fala aí, motorista de aplicativo, a galera do Paitaon também. Boa noite, Marquinhos. Tudo bem, xará? Manda aquele abraço aí pro pessoal do Paitaon. Um abraço aí pra galera do Paitaon também, grupo de monitoramento do motorista de aplicativo, o Paitaon. Olha aí, tamo aí amassando o tapetão, buscando o kit família. Rola pra nós um Despacito e mandei pro meu amor a Ju. É, o amor está no ar. Despacito. Daqui a pouquinho tá rolando aí pra você também. Tem mais pedido Despacito hoje, hein? Continue participando, interagindo. 3232-2303. Inimigos do HP, essa é clássica, né? Nuvem de lágrimas.

Boa noite, Marquinhos. Rola pra nós aí, Dilcinha, Péssimo Negócio. É pra todos os ouvintes pelo Dia do Amigo. Pra ti também, é claro, né?

0: Despacito. Rodrigo Rossi, versão em português aí, pedido aí do Marcão. Rodou também pra Marineta no Uruguai. Rodou também pro Oscar no Povo Novo. É o ouvinte fazendo a programação aqui na 105,9.
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0: Pois é, a distância pode separar corpos, mas nunca uma amizade sincera. Hoje, 20 de julho, dia do amigo. Agora são 10h19, agora sim virou 10h20. Você continua participando, interagindo no 3232-2303. Ela ligou pra cá, bateu um papo comigo, a Lucinha Ávila, no condomínio Junção. Ela tá pedindo a música dela, ela quer ouvir Daniel Júnior. E você quer ouvir também? Também um abraço e um beijão pra Lurdinha na Coab 1, curtindo a programação. Você continua participando, interagindo. 3232-2303. WhatsApp 991647867. Peça tua música, interaja, bora comigo até às 2 da manhã. Boa noite, Marquinhos. Rola aí, Menos é Mais com Pablo. Quem pede o Júlio César Soria. Marquinhos, baita programação, parabéns aí para 105,9. Obrigadão. Agradecemos aí a toda a nossa equipe, também a nossa equipe de coordenação e produção. Beijão aí, Júlio, sempre ligado com a gente. Agora 10h20, tá bom, aí uma das mais pedidas, Lucinha, prepara o coração, você que tá emocionada, essa vai especialmente lá pra Damiana também. Esse é o Daniel Júnior, compositor gospel, versão apaixonado, conexão.
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2: Existe uma teoria que se chama 90-10, onde uma pessoa tem 90% daquilo que você procura em alguém, só que você foca naqueles 10% que falta. Aí você sai pra rua, se aventura, e realmente você encontra aqueles 10%, mas não se deu conta que perdeu os 90%.

0: novo sucesso da Armandinho com Vitor Sense. Eu sou do mar. Falou também Mário Maraíza, 90 por 10. Também novo sucesso da Mário Maraíza. Falou também o apaixonado conexão com o Daniel Júnior, uma das mais pedidas. Agora faltando aí 28 minutos para as 10.
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0: Agora vamos aí para mais um intervalo. Na sequência a gente volta com mais música. A tua participação.
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0: Pois é, quem tem um amigo tem motivo a mais para sorrir. Bora ser feliz.

0: Previsão do tempo.
1: Previsão do tempo.
2: A terça-feira será de pancadas de chuva com possibilidade de trovoadas. Os ventos serão fracos, com a umidade relativa do ar em média de 95%. A mínima será de 13 graus em toda a região. Durante a tarde, a máxima será de 17 graus em Rio Grande e 19 graus na região de Pelotas. Com informações do Instituto Nacional de Meteorologia, IMET.
0: Previsão do tempo.
3: Corrigindo aí pra você, hein? Agora faltando aí 27 pras 11, tá bom? Tá combinado então, 27 pras 11.
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3: Bora agora, faltando 25 minutos para as 11. Tá bom, Cleusa? Vou até repetir. 25 para as 11. O relógio dessa loucura, né? Hoje, 20 de julho, dia do amigo. Pois é. Amizade verdadeira é presença, carinho e cumplicidade. Concordo plenamente. Você participa, interage. Bora comigo até as 2 com a força aí de Vavá, Gás e Água Mineral, hein? Você liga, participa no 3232-2303, WhatsApp 991647867, você aqui fora da região, prefixo 53. Coisa boa que você me incomoda, viu? Olha, a Cleusa diz, Marquinhos, por isso que eu sumo, só incomodo. Que bom, como é bom você me incomodar, adoro. Beijei pra Cleusa na Avenida Pelotas. E aqui na Coab 2 está lá. Denise Melo curtindo a programação, mandando aquele boa noite, curtindo aí um reggae de Java, né? Pois é, nosso quase rio-grandino, o Armandinho, né? Ele que vai vir a Rio Grande de novo. Grande abraço então aí pra Denise, curtindo a programação aqui na Coab 2. Lá em São José do Norte, um beijo muito especial para minha amiga Maria.
7: Boa noite, Marquinhos. Feliz dia do amigo.
3: Para vocês aí também, são os amigos que nunca saem do coração. Aquele que quase não vejo, mas está sempre aqui, ó, na mente. Beijão aí para você, Maria, toda a família. Um abraço especial aí também para toda a galera aí em São José do Norte. Para todos aqueles meus amigos que eu tenho guardado aqui. Beijão para todos vocês. Não vou dizer o nome porque são muitos. Claro, tem aqueles mais especiais e você sabe quem são. Beijão aí pra você nesse dia do amigo. E olha, falar em amigo, a Margarete, amigona do coração, tá curtindo a programação e tá pedindo Toca Aquela, Capataz.
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3: Nossa, meu major. Tawane, Breno Major e Som de Faculdade. Eu te esperarei. 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Agora faltando aí 23 pras 11.

0: Marcelo Panda, Corpo Nu. Falou também, Thiaguinho me balançou, indicação da Zefinha na junção. Teve Grupo Menos é Mais e Pablo. Saudade Conveniente, pedido aí do Sória. Então, Anne Brenner Major, com som de faculdade. Toca aquela, capataz, eu te esperarei. Indicação da Margarete lá na Mangueira.
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0: Que, amigos verdadeiros são tesouros que o tempo não apaga. 20 de julho hoje, dia do amigo. Temperatura lá fora agora 16 graus. Segue comigo aí até as 2 da manhã. 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Bora lá, seguindo aí com camisa 10, 5 letras. Agora 10 para as 10, opa, 10 para as 11. Vou repetir para você, hein? 10 para as 11, boa noite.

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0: Esses são Jorge Matheus, Paradigma. Rolou também Camisa 10, 5 letras. A trilha sonora nesse 20 de julho. Dia do Amigo. Boa noite pra você. 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
0: Pois é, agora faltando aí 5 minutos, agora virou já 4 minutos para as 11. Vamos chegando ao final da primeira parte aí do Noturno 105,9. 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A gente volta a partir da meia-noite, seguimos até as 2 da madrugada. Na sequência está chegando o programa Palavra de Fé, um programa da Igreja Ministério Adoradores em Cristo. Apresentação do pastor Cleiton Soares e participação do nosso colega Bira Almeida. Valeu, valeu, espero você à meia-noite, tá bom? Tá combinado assim? Até lá!

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2: Hora certa.
3: Cultura 10h58.
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0: Muito bem, já estamos ao vivo com todos vocês nessa noite de segunda-feira. Esse é o programa Palavras de Fé, que vai ao ar sempre de segunda a sexta-feira, das 23 horas até a meia-noite. É sempre uma alegria para nós saber que você está aí do outro lado, acompanhando esta programação, fazendo parte desta obra, vamos dizer assim, né, que reflete a palavra de Deus, momento de oração, momento de fortalecimento espiritual. E nós aqui desejamos uma boa noite todo especial a todos vocês. A minha esquerda, irmão Bira. Minha direita, Marquinhos. Boa noite, irmão Bira, na paz do Senhor.
1: Na paz do Senhor, boa noite, pastor. Boa noite, Marquinhos. Que Deus abençoe a todos.
0: Graças a Deus. Boa noite, Marquinhos.
2: Primeiramente, para os dois amigos. Um amigo que se tornou do coração. Feliz dia do amigo.
0: Igualmente.
2: Para você, Bira, para o senhor, pastor

0: Olha, Persino Gilberto, abração também para o professor Gilberto. Cleiton Soares e a todos os ouvintes, feliz dia do amigo também.
1: Obrigado igualmente. Temos nesse momento um recado importante acerca do nosso WhatsApp, Mombira.
2: Isso, professor, o WhatsApp da rádio é 53991-647867. 53991-647867. Pode mandar mensagem de texto e também gravar um áudio de estar seu nome que será colocado no caderno, que no final será feita a oração especial, professor.
1: Com certeza. E o Marquinhos também tem um recado importante.
0: Pois é, aproveitar que hoje é dia do amigo. Se você realmente é nosso amigo, você curte o programa Palavra de Fé, vamos dar mais engajamento. O algoritmo tem que entender que esse programa tem relevância para esse programa chegar mais longe. Então, já que você é nosso amigo, no dia do amigo, não custa nada fazer os 3Cs, né? Então, curta.
1: Compartilhe.
2: Comente.
1: Nós vamos, nesse momento, fazer uma primeira oração. Daqui a pouquinho, vamos estar atendendo você no 3232-2303. Também, aqui, vamos estar registrando todas as participações pela live e também pelo WhatsApp.
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1: Senhor Deus e Pai soberano, em nome do Teu Filho amado Jesus Cristo, queremos nesse momento nos colocar em oração juntamente com os nossos irmãos, na fé, com aqueles que de repente ainda não fazem parte desse segmento, mas de forma respeitosa participam do programa, ouvem a palavra, a mensagem, a pregação, bem como também participam dos louvores, acompanham respeitosamente este programa. Peço ao Senhor que, na sua infinita bondade e misericórdia, venha fortalecer a fé de cada um, renovar as forças daquele que se encontra fraco, cansado, desanimado, quem sabe perdido, sem saber o que fazer da sua vida. Já viveu tantas promessas, já ouviu tantas coisas, mas nada lhe trouxe uma solução para os problemas que tem enfrentado. Nesse momento, ela ora, ela pede, ela busca por pessoas que ama, pede por seu esposo, por seus filhos, por seus pais, aquele que se encontra no hospital, em tratamento, quem sabe em um pré-operatório. E o Senhor é Deus Todo-Poderoso que pode guiar as mãos desse médico e fazer com que tudo se torne bem-sucedido. Quem sabe o dia dela não foi um dia fácil. O dia dele também, meu Deus, foi um dia que lhe trouxe alguns conflitos, ouviu algumas coisas que não gostaria de ter ouvido, viu algumas coisas que não queria, quem sabe, ter visto. E é por isso, meu Deus, que nesse momento direcionamos ao Senhor a vida de cada uma dessas pessoas, para que o Senhor possa tratar um a um, cada um, na sua situação, na sua circunstância. Em nome de Jesus, consagra, meu Deus, a água no copo. Quem beber desta água, meu Deus, receba revestimento do Teu Espírito, cura para o seu corpo físico também, para a sua alma. em nome de Jesus. Manifesta da sua presença, meu Pai. Ilumina com o teu poder a cada um. Em nome do Pai, do Filho e do Espírito Santo. Amém.

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0: Muito bem, vamos aqui trazer as participações pela nossa live. Irmã Teresa Alves, boa noite, pastor Cleiton. Peço oração pela minha família, especialmente por mim, em nome de Jesus, com muita fé. A irmã Regina Vaguete, boa noite, pastor Cleiton. Peço oração para mim, a minha família e todos os adoradores em Cristo. A irmã Maria Isabel de Castro Dias, peço oração para mim e também para minha família e todos os irmãos. Gostaria de escutar um louvor, vai ficar tudo bem. Quem canta é Eliane Fernandes, bom retorno para casa. O irmão Hamilton, boa noite, a paz do Senhor, irmãos. Tenham um programa abençoado, em nome de Jesus Cristo. Um abraço, irmão Hamilton. Tudo de bom para vocês aí, tá? Irmã Carla Rosane Santana Fortes, boa noite, pastor Cleiton, irmão Bina, Marquinhos. Peço oração pelo Senhor e família, pastor Gilberto, família, obreiros, família adoradores em Cristo, também pela minha família. Uma boa noite e um bom retorno para casa. A irmã Maria Loreci, boa noite, pastor Cleiton, irmão Bira, também Marquinho. Que Deus abençoe a todos vocês na paz do Senhor. A irmã Regina Vaguete pede oração pela sua amiga e irmã de coração, que está na UTI. Maria de Fátima Costa, ela fez uma cirurgia dos intestinos. Com certeza, irmã, vamos estar em oração, tá bem? Lindamar Vaguete, boa noite, pastor. Eu peço oração para mim e para minha família e todos os adoradores em Cristo. Também a Débora Lemos, boa noite, pastor. Peço oração para minha mãe, Glaci, que está com problema de saúde, e todos da minha família. Também a irmã, o irmão Rudinei Souza de Castro. Boa noite, pastor Cleiton. Coloca o nome da minha família na oração. Irmão Bira, temos alguma participação pelo WhatsApp, algum áudio, alguma mensagem escrita?
1: Tem áudio da irmã Eva de BGV, pastor.
0: Vamos ouvir.
2: Paz, pastor Cleiton, irmão Bira, Marquinhos. Tudo bem? Como é que vocês estão? Tudo na bênção do Senhor? Quero pedir oração para mim, pastor, para Josi, para Ariane, para Isaías, para o Everton, para o Helber, para o Senhor, toda a família, para o pastor Gilberto, a irmã Delanira, para todos os adoradores em Cristo, para a irmã Maria Abrião, para o irmão Darcy, para a irmã Fátima do Trevo e para todos que estão na escuta, tá bom, pastor? E oração pela Josiane, que precisa muito, tá bem? Um abraço, fica com Deus.
0: Tá certo, irmã. Deus abençoe grandemente. Eu quero fazer aqui dois registros. Um deles é amanhã. Nós temos mais uma reunião do grupo de jovens, um culto especial para a juventude. E ele começa às 8 da noite, ali na Coronel Camisão, número 200, aqui no Alberto Torres. Vai ser uma noite muito especial e a juventude está convidada a participar. Também quero registrar aqui a participação aqui do programa, homenageando a irmã Kate, que hoje está completando mais um ano de vida. Então, que a paz do Senhor esteja em sua vida, que a luz de Deus esteja sobre a sua casa, sobre a sua família, muita saúde, muita presença do Pai sobre a sua vida e que todos os sonhos e projetos sejam alcançados. Felicidades, irmã.

0: Nós seguimos por aqui então, irmão Bira, mais alguma participação?
1: Que é um áudio da irmã Rejane.
0: Vamos ouvir então.
2: Boa noite, pastor Cleiton. Quero pedir oração para minha neta Bianca,

0: que teve 3 dias de febre. Houve levar ela ao médico, é uma gripe muito forte que deu nela. Em Jesus que ela fique curada. A toda a minha família, para Ana e família, para Santo Leandro e família, para o senhor e família, pastor Gilberto e família, para todos os irmãos aí e família. Amém.
1: Graças a Deus. Lembrar também que nesse próximo sábado nós temos mais uma reunião do grupo de mulheres na nossa igreja sede a partir das 3 horas da tarde. Então já estou aqui fazendo um chamamento, convite. Essa é uma reunião que acontece também mensal, uma reunião por mês. E tem sido realmente um divisor de águas na vida das nossas irmãs que ali têm se lançado em prol dessa obra, desse grupo, dessa reunião especial. Então, próximo sábado, 3 da tarde, todos estão aí mais do que convidados a participar, claro, me direcionando às mulheres. Irmão Bira?
2: Pastor, acabou de um pane aqui no celular, a mensagem da Gorete, Capão do Leão, sumiu.
3: Não tem problema, é só pedir para ela enviar de novo, é só reenviar a mensagem
2: Enviou
3: aqui para
2: áudio.
3: nós.
2: Aqui é o irmão José Santana, pastor. Boa noite, pastor Cleiton e Bira. E que Deus abençoe. Agora tem o áudio do Everton.
1: A irmã Gorete é final 8197, não?
2: Não,
1: Não?
2: não. Não.
3: Essa aí, mandar um abraço também para Margarete, tá curtindo, tá ouvindo também lá na Mangueira.
1: Ah, tá bem.
2: E agora tem o áudio do irmão Everton do Norte, pastor.
1: Certo.
4: Paz, o Senhor, pastor Cleiton, irmão Bira e jovem Marquinhos, é o Everton. Eu vou botar na oração da Ariane, do Isaías, meu irmão Helber, também para a avó, também para o senhor, também para a irmã Manuele, para o Felipe, também para o irmão Bira, também para o pastor Gilberto, para a irmã Denanira, também para todos os amigos, que hoje foi o dia do amigo, também para o senhor, né, pastor Cleiton,
1: Obrigado.
4: que tu é amigo também.
1: Isso mesmo.
4: E para todos os ouvintes, tá bom, pastor Cleiton? E se der tempo, gostaria de pedir a cantora Eliane Fernandes com participação de Gercinho, tá bom, pastor Cleiton? E eu não abro mão de você, tá bom? Bom retorno para casa, fica com Deus, Deus abençoe, pastor.
1: Um abraço, meu amigão. Tudo de bom. Nós vamos atender aí o pedido então da irmã Maria Isabel. E dando tempo, a gente já vai também atender na sequência, ou antes, ou de repente depois da mensagem, o nosso querido Everton. Vamos ouvir Eliane Fernandes, vai ficar tudo bem.

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1: Muito bem, nós temos ainda alguns minutos antes do momento da palavra. Você pode ligar para nós agora, de onde você estiver, 3232-2303. Você que normalmente sempre participa assiduamente do programa, não deixe essa oportunidade passar. Principalmente se você tiver o nome de alguém para colocar no caderno de oração, o nome de um familiar, de alguém que está desempregado, uma pessoa que está no hospital. Enfim, são várias situações pelas quais, nesse momento, entendo o grau da importância de você ligar aqui para a rádio e participar conosco, em nome do Senhor Jesus. Nós temos aí já alguns minutos para começar em seguida trazer um momento de reflexão da palavra, mas eu queria antes pelo menos atender aí o pedido do Everton, depois vai ficar pendente só o do irmão Isair, a partir de então só na caroninha, não temos mais como colocar hinos além desses que já vão estar aqui no nosso cronograma, tá bem? Eu volto em seguidinha após um louvor da Eliane Fernandes e Gersinho, eu não abro mão de você. E já prepare a sua Bíblia para a gente poder meditar juntos. Vamos lá.
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0: Muito bem. Nós queremos hoje fazer aqui uma reflexão com todos vocês. No Evangelho de Mateus, capítulo 9. E nós vamos falar do momento em que Mateus foi chamado para o discipulado. Uma coisa que eu gostaria aqui de comentar antes de nós irmos para o momento da palavra. Esse era um período em que Jesus enfrentava, irmão Bira, muito preconceito. Todas as vezes que ele se dirigia a alguém em que a sociedade não aceitava, ali ele sofria críticas, ele era alguém que muitas vezes até era perseguido por isso, injustiçado, porque as pessoas, elas muitas vezes, elas tiram suas conclusões. Então, por exemplo, quando ele esteve ao lado daquela mulher que quase foi apedrejada, aquela mulher que foi pega em adultério, ali, o preconceito se deu. E ele deu uma lição a todos aqueles que estavam ali com o objetivo de matar aquela mulher por conta do pecado que ela havia cometido, e Jesus em nenhum momento ele diminuiu o peso desse pecado, mas ao mesmo tempo ele deu a ela a oportunidade. Aquele a quem estamos pregando nessa noite, ele se permite, como o Senhor, que tem todo o poder e autoridade, dar ao ser humano alternativas para que ele possa se arrepender, mudar a sua vida, e se está fazendo tudo errado, começar a fazer o...
1: coisa certa.
0: Coisa certa, né, irmão? Então, aqui eu estou usando um exemplo que demonstrava nitidamente o nível do preconceito que se tinha para com pessoas que eram vistas como pessoas de má fama ou pessoas que agiam de forma errada. E o Senhor Jesus era aquele que jamais desprezou essas pessoas. Muito pelo contrário, ele quebrava vários preconceitos da época. E aqui é mais um preconceito que Jesus quebrou, envolvendo quem? Mais um que pela sociedade era mal visto, os cobradores de impostos, os publicanos da época eram considerados traidores por trabalharem para o Império Romano. E no capítulo 9, no versículo 9 em diante, diz a Bíblia que saindo Jesus viu um homem chamado Mateus sentado na coletoria, que era exatamente o local aonde os impostos eram cobrados. Eu não sei como é que está na tua tradução aí, irmão Bira, o versículo 9.
1: Jesus saiu dali e no caminho viu um cobrador de impostos chamado Mateus.
0: Perfeito. Pode continuar, pode ir até ao final.
1: Sentado num lugar onde os impostos eram pagos, Jesus lhe disse: venha comigo. Mateus se levantou e foi com ele.
0: Olha só. Então, aqui já começa uma barreira que se forma na visão de muitas pessoas que olhavam e diziam: Jesus não tem que se misturar com esse tipo de pessoa. Só que a pergunta é: como que esse tipo de pessoa vai se tornar uma nova pessoa se não tiver uma oportunidade de estar com Jesus?
1: Nunca, né?
0: Quem sabe nós, né, lá atrás, irmão Bira, já fomos também esse tipo de pessoa. Que tipo de pessoa é essa? Mas que quando tivemos um encontro com Jesus, deixamos de ser, na visão de muitos, esse tipo de gente e passamos a ser pessoas transformadas pelo poder do Evangelho. Mas muito bem, vamos seguindo por aqui então. Jesus chamou Mateus. Só que a pergunta: será que ele chamou pelos erros que ele tinha? Não. O Senhor, ele conhecia o coração de Mateus. Ele poderia estar vivendo algumas coisas erradas na vida dele? Sim, todos nós estamos propensos a viver o erro. Todos nós estamos propensos a pecar. Somos pecadores. E assumimos isso. E a nossa luta é diária para fazermos a coisa certa, para examinar a si mesmo e lutar para que no dia seguinte não venhamos a cometer o mesmo erro do dia anterior. É assim. Mas em todas essas situações pelas quais travamos essa luta para fazer o que é certo, nós precisamos da ajuda do Senhor Jesus. Nós não conseguimos vencer sozinhos. Temos que ser sinceros nesse ponto. Temos que ser verdadeiros para admitir isso. Então a escolha que Jesus estava fazendo ali não era vinculando a uma pessoa de erros, de falhas. Mas havia ali um coração que o Senhor, ele percebeu que poderia ser um coração voltado para viver algo diferente ao que estava vivendo. Então, o que, que a Bíblia fala? No versículo 10, diz que, então, Jesus, estando em casa, foram comer com ele os seus discípulos, e dentre eles muitos publicanos e pecadores. E aí, vendo isso, olha o preconceito. Os fariseus perguntaram aos discípulos dele: por que que o mestre de vocês come com publicanos e pecadores? Aí um questionamento. E aí fazemos a nossa análise do tipo de pressão que Jesus enfrentava toda vez que ia ao encontro de uma pessoa que estava com a vida toda errada, com o objetivo de resgatá-la. É fácil apontar o dedo, julgar, questionar, criticar, quando você não entende ou não conhece a verdadeira intenção de uma pessoa. Quem está de fora vê de um jeito. Mas só quem tem realmente boas intenções, que tem realmente ali um objetivo, e Jesus tinha esse objetivo. Jesus não estava comendo ali com pecadores e publicanos porque queria se tornar um deles. mas sim o objetivo dele é que esses pecadores e esses cobradores de impostos, esses publicanos, se tornassem semelhantes a ele. Olha a diferença, irmão Bira. Jesus não estava com eles para ficar igual a eles, para se tornar igual a eles. Jesus estava com eles para que eles pudessem olhar para Jesus e ver em Jesus um diferencial, ouvir de Jesus a palavra de salvação e viver o arrependimento. Olha, por exemplo, né, quando nós observamos o momento em que Jesus ele foi na casa de Zaqueu, por que que Jesus foi lá? Para se tornar igual a ele? Para ficar igual a ele? No sentido de ser desonesto, de cobrar das pessoas aquilo que não era justo? Não! Ele foi até a casa de Zaqueu, porque lá ele ia ter a oportunidade para fazer o quê? Para pregar. Ele ia falar do amor do Pai, da oportunidade de arrependimento que Zaqueu iria ter, e prova viva, né, que enquanto tinha lá, de repente, lá uma meia dúzia de pessoas usando de falatórios do lado de fora da casa, criticando, dizendo o que Jesus está fazendo na casa dele, o que Jesus está dizendo, né? Jesus não se importando com isso, foi lá fazer uma refeição na casa de Zaqueu, e olha que obra linda aconteceu dentro daquela casa, onde o próprio Senhor disse assim, ó, hoje a salvação entra nessa casa. Por quê? Porque houve o arrependimento, houve o conserto. O Senhor, ele nos chama para isso. Ele nos chama para um conserto. Ele nos chama para que venhamos a viver uma reforma interior. Dentro de nós precisa haver uma reforma, um conserto. A palavra, ela nos limpa, ela nos purifica. E Jesus, ele usava da autoridade que tinha para pregar. E os frutos eram vistos. Porque enquanto tinha gente criticando, julgando, que ele estava perto de pessoas
1: erradas,
0: ele estava lá fazendo a obra, estava lá ganhando as almas, estava lá, né, vivendo um ministério próspero, vencedor, enquanto os que criticavam viviam seus ministérios fracassados. Bem, diz a Bíblia que, ouvindo isso, partindo daquilo que se perguntava aos discípulos dele, os fariseus, né, que você sabe bem que classe era essa, que perseguia Jesus a todo momento, a Bíblia diz que Jesus ele ouviu esses questionamentos. Aliás, que ele ouve tudo, né? Ele ouve o que a gente pensa, ele ouve o que a gente fala, você não precisa nem falar, você só pensa e ele já sabe. E ele disse assim, olha, não são os que têm saúde que precisam de médico. Não são os que têm saúde que precisam de médico, mas sim os
1: doentes.
0: Doentes. Não é verdade isso, irmão?
1: Sim.
0: Quem é que vai ir no médico se está bem, se está são, se está sadio?
1: Não. Não precisa ir, né?
0: Por que que vai sair da sua casa, vai ir para o hospital, se não está doente? Agora, quem está doente precisa de

0: reprovava algo que as pessoas reprovavam, mas se existia alguém ali que poderia mudar essa história, penso que o ser humano não tinha que reprovar, e sim tinha que se alegrar, porque ali tinha alguém que estava permitindo que os que estavam no erro pudessem viver um conserto. Então é estranho isso, sabe, irmãos? É estranho, porque as pessoas, muitas vezes, elas querem ver você bem, né? Ou pelo menos dizem que querem ver você bem. Não, eu quero tudo de melhor para ti. Bira, olha, tudo que há de bom eu quero para a tua vida. Aí quando o Bira decide, então, aceitar Jesus, começa a viver o seu congregar, começa a mudar a sua maneira de ser, a sua maneira de agir, a sua maneira de pensar, a sua maneira de falar, começa a adquirir um caráter diferente do que teve, aí ele passa a ser um incômodo para as pessoas. Mas para aí, afinal de contas, o que, que as pessoas querem? É por isso que você tem que tomar muito cuidado com a opinião daqueles que estão ao teu redor. Porque às vezes as pessoas, nem elas mesmas sabem o que querem. Elas não sabem se querem te ver realmente bem, ou se querem ver você como você sempre esteve, porque, de repente, como você sempre esteve para elas, é você estar bem. Não se importando se você está bem. Você entendeu? Não há uma preocupação de ver você diferente, porque muitos se acostumam de ver você da forma em que você está. E se você melhora em algum aspecto, você, de repente, já não é quem sabe, uma boa companhia. Enquanto viam, por exemplo, como eu dei o exemplo aqui da mulher adúltera, né, de Zaqueu, aqui de Mateus, enquanto viam, né, os erros das pessoas, por que não se enxergava ao mesmo tempo a oportunidade que elas estavam tendo para poder mudar suas vidas? Não. É mais fácil criticar aquele a quem está tentando resgatar as almas do que ajudar para que isso aconteça. É por isso que a Bíblia diz assim, ó, tem pessoas que, exatamente como diz a palavra, que não contribuem, que não ajudam para que uma alma se salve, e muitas vezes acaba sendo um impedimento, um obstáculo, acaba atrapalhando aqueles que querem ajudar aquela pessoa a se salvar. Quer dizer, não contribui e ainda por cima atrapalha quem quer fazer o trabalho.
1: E quem contém gente atrapalha.
0: Aqui nós estamos vendo exatamente isso, irmão Bira. O objetivo era atrapalhar Jesus, mas esses que estavam ali atrapalhando, julgando, criticando, quem ele para ficar comendo na casa desses publicanos e tudo mais, eram os mesmos que criticavam, eram aqueles que em nenhum momento contribuíam para que isso viesse a mudar, para que essa situação viesse a ser diferente. Então hoje, realmente, irmãos, olha, a gente precisa estar com o coração em Cristo, com a nossa mente no Senhor, para, sabe, não coisa ruim por conta disso. Quando você está ali se lançando para fazer um trabalho para ganhar aquela pessoa, você é ruim, porque está se misturando com aquela pessoa. Mas, ao mesmo tempo, quem te critica não move uma palha, não move um dedo para fazer com que aquela pessoa
1: se salve,
0: se torne diferente. Então, Jesus disse isso. Não são os que têm saúde que precisam de médico, mas sim os doentes. Vão aprender O que significa isso? Desejo misericórdia. É isso que eu estou falando há quase meia hora. Ele diz assim, ó, desejo misericórdia e não sacrifícios. Pois eu não vim chamar justos. Se é justo, não precisa passar por nenhum processo. Eu vim chamar pecadores. Quem está na justiça não tem que viver nenhum processo. Quem está sadio não tem que viver nenhum processo. Agora, quem está doente precisa ser curado. E quem está no pecado precisa ter a oportunidade de arrependimento. Vamos com o louvor rapidinho e eu já volto com todos vocês. Em nome do Senhor Jesus. Isso, esse mesmo. Atendendo o pedido do irmão Isaías.

0: Senhor nosso Deus e Pai soberano. Nesse momento nós queremos orar e interceder pela vida daqueles, meu Pai, que quem sabe tem se colocado na brecha e tem lutado, meu Deus, pelas almas, tem buscado sabedoria no Senhor para usar as palavras certas, para usar, meu Deus, recursos que venham do alto, para que aquela pessoa que está com uma vida, meu Deus, cheia de erros, de falhas, do que nos adianta, meu Deus, sustentar o preconceito, julgando que não é certo se aproximar dessas pessoas para que elas possam ter uma oportunidade de te conhecer. Não. Nos perdoa se em algum momento agimos ou pensamos dessa forma, porque todas as pessoas têm a oportunidade, meu Deus, de conhecerem ao teu filho amado, Jesus Cristo, se arrepender de seus pecados e viver uma vida nova. Por isso, nesse primeiro programa da semana, meu Deus, o que eu te peço é que nós venhamos a ser pessoas mais misericordiosas. Esse é o princípio de tudo, a misericórdia. Que o nosso coração, ele venha a ser moldado para que no momento em que algo acontecer nesse sentido, não venhamos apontar o dedo, julgar ou criticar, mas sim nos alegrar quando há pessoas que se levantam para poder ajudar aqueles que estão caídos. Como diz a sua palavra, aquele que está doente é esse que precisa de médico. É esse que precisa ser tratado, não aquele que está sadio. Tua palavra também diz que o Senhor não veio para chamar justos, mas o Senhor veio para chamar os pecadores para que se arrependam e possam assim se tornar justos. Consagra água no copo, abençoa, meu Deus, a vida de cada irmão, de cada pessoa, a irmã Ilani, a irmã Carol Bolt, a Maria de Lourdes e todos os nomes aqui mencionados. Em nome do Pai, do Filho e do Espírito Santo, que assim seja. Amém. E graças a Deus.
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0: Muito bem. Pastor, eu estou se sentindo melhor. Estou com meu coração em paz. Bênção. Maravilha. Isso é bom. Você pode compartilhar essa live com outras pessoas. Basta tão somente você querer fazer isso no teu mural ali dos teus amigos, né? E quem sabe nessa madrugada você vai estar ajudando para que alguém possa ser edificado na fé. Irmão Bira, estamos indo embora.
2: Estou indo embora, pessoal. Agradecer os trabalhos do Marquinhos. Nós retornaremos nesta terça-feira, a partir das 23 até meia-noite. Fiquem na paz do Senhor.
0: Marquinhos.
3: Foi um privilégio imenso estar junto com o senhor pastor Cleiton, com o Biro. Uma boa noite a todos. E convido a todos para continuarem na programação 24 horas aqui da 105,9.
0: De minha parte, meus irmãos, uma boa noite, um bom descanso, uma terça-feira maravilhosa a todos vocês. E amanhã, a partir das 23 horas, estaremos aqui em nome do Senhor Jesus. Até lá.

0: Hora certa.
1: Cultura 6:03.
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1: Estamos de volta aí com a segunda parte do Noturno 105,9. Quando são agora 12:04, nós já estamos aí mergulhando na madrugada desta terça-feira, 21 de julho, temperatura marcando 17 graus. O Instituto Nacional de Meteorologia, INMET, emitiu um alerta vermelho de grande perigo para a precipitação acumulada. Válido a partir da 12:00 desta terça-feira, a partir de agora. A previsão indica chuvas superiores a 60 milímetros por hora ou acima de 100 milímetros ao longo do dia durante o Rio Grande do Sul, elevando significativamente o risco de transtornos. Olá, eu sou Marquinhos Oliveira e a gente segue nesse ritmo batendo o cartão até as 14h, sempre com a força de Vavá Gás e Água Mineral. 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Quando bate os primeiros minutos dessa madrugada, agora 12:05, a cidade silencia, o clássico da noite entra em cena e hoje é tema de novela. Vamos voltar aí para o final dos anos 80 com um grande sucesso que faz parte da trilha internacional de Bebê a Bordo. A música com um título que já é praticamente uma frase de discussão de casal, hein? I don't want a girl written like daddy, ou seja, eu não quero continuar com você desse jeito. E quem nunca, né? Lançada em 1988, essa canção faz parte do álbum Rag Strike Back. E marcou o retorno do Elton John às grandes paradas de sucesso, chegando ao segundo lugar na Billboard americana e conquistando aí fãs de todo mundo. Aumente o volume, porque agora o Túnel do Tempo da Cultura vai tocar um clássico inesquecível. Diretamente da trilha internacional da novela Bebê a Bordo, Sir Elton John com I Don't Wanna Go With Like Daddy.
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Sir Elton John, trilha sonora aí da novela Bebê a Bordo. I don't wanna go, I wear it like Terry. Clássico da noite que volta a uma da manhã já com um clássico da noite nacional. Tocando a história pra você de segunda a sexta-feira. Pós meia-noite e a uma da madrugada.

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1: Agora, quando são 12:13, já aquele bom dia pra você. A gente segue assim até as 2 da manhã, sempre com a força aí de Vavá Gás e Água Mineral. Tá liberado o telefone, o 3232-2303. Você liga, participa, interage, peça a tua música. Pelo WhatsApp é o 991647867. O prefixo é o 53. Interaja, manda tua mensagem de texto ou voz. Faça a programação comigo até as 2 da manhã. Assim como a Tereza Alves no Parque Marinha. Tá curtindo a programação, tá mandando aquele Marquinho, bom dia! Bom dia pra você também!
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1: Até as 2.

0: trilha sonora da tua madrugada desta terça-feira, 21 de julho. Temperatura lá fora, 16 graus. Boa noite pra você.
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0: Bora comigo aí até as 2 da madrugada. Quero mandar um salve aí para os guerreiros e guerreiras da madrugada. Boa noite para quem está assumindo o plantão, batendo cartão e começando mais uma noite de trabalho. Que a madrugada seja tranquila, produtiva, com a nossa companhia, através aqui do seu rádio. Um abraço para todos vocês que estão ligados aqui, acompanhando na 105,9. A participação do ouvinte, 3232-2303. Olha, tá liberado, é só ligar e participar. Pelo WhatsApp, prefixo 53991647867. Interaja, participa, faz a programação junto com a gente até as 2 da manhã. Lembrando que ainda hoje, da 1h30 até as 2 da manhã, o amor está no ar. As baladas mais românticas estarão passando por aqui, meia hora sem intervalo. Alex Ronaldo com o Nego Velho Alexandre Pires. 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
0: Agora meia-noite 23. Boa noite.
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isso aqui tocou demais na nossa barbearia, hein?

0: Grupo Camisa 10, Eva, meu amor. E não posso dizer adeus.
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0: A sequência musical feita pelo ouvinte aqui no
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0: Você continua participando no 3232-2303. Nosso WhatsApp é o 99164-7867. Interaja, participe, estou aguardando você até as duas. Faz a programação junto comigo. Lembrando que daqui a pouquinho, Alma da Madrugada tem o clássico da noite. Agora é meia-noite 31, bora pro intervalo.
3: Previsão do tempo.
4: Previsão do tempo.
5: A terça-feira será de pancadas de chuva com possibilidade de trovoadas. Os ventos serão fracos, com a umidade relativa do ar em média de 95%. A mínima será de 13 graus em toda a região. Durante a tarde, a máxima será de 17 graus em Rio Grande e 19 graus na região de Pelotas. Com informações do Instituto Nacional de Meteorologia, IMET.
3: Previsão do tempo. 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
0: Agora, quando estão faltando aí 28 minutos para uma da manhã. Esse é o Noturno 105,9, olha, de segunda a sextas-feiras. Das 21 até as 2 da manhã. O programa que conquistou a tua noite, agora invadindo a tua madrugada. Já nos sábados, das 21 até a meia-noite. E nos domingos também. Das 21 até a meia-noite, 7 dias da semana, fazendo a trilha sonora da tua noite. Noturno 105,9, sempre com a força de Vavá, Gás e Água Mineral. Bora lá, o pessoal está interagindo, 3232-2303. A Zefinha ligou, está curtindo a programação, está pedindo a Xande de Pilares, hein? Daqui a pouquinho rola. Tá bem, a Damiana lá na São João. Tá curtindo a programação, ela é a Magda. Uma boa noite aí pras meninas. Tá vendo que ligou? E tá preocupado aí com a chuva que vem. Pois é, fica tranquilo. Mas lá pra cima, com certeza, aqui pro Rio Grande vai ser assim. Sem estresse. Respira fundo, relaxa. E bora e curte a programação da Cultura. Também quem tá ligado com a gente, quero mandar um abraço pro pessoal que tá interagindo. Assim como sempre, acompanhando o Wilson Coy. Obrigado pelo carinho, pela mensagem do Dia do Amigo. Beijão também para Bruna Cogo, a nossa promoter, sempre ligada com a gente. Marília Mendonça, tá com novo sucesso na parada, hein? Homenagem póstumas aí do Henrique Juliano. Sabiá, um modão gostoso. Lembrando aquele Coração Sertanejo, todos sábados e domingos aqui na Cultura. Exato.

0: trilha sonora já nesta tua madrugada, hein? Terça-feira, 21 de julho. Temperatura lá fora, 16 graus. Marcos e Belucci, Porto Inseguro. Teve Ferrugem, Amar ou Odiar. E abrimos aí com Marília Mendonça, Henrique Juliano, Sabiá.
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0: 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Bora comigo até as 2, tá valendo a tua participação, a tua interatividade. Pelo WhatsApp 991647867. A Elaine passa por aqui e manda aquele bom dia. Grupo Pixote, Brilho de Cristal. Agora faltando aí 17 para 1.
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0: Natanzinho Lima voando baixo. Olá pra você também, Inimigos do HP. O nosso santo bateu. E abrimos aí com o Grupo Pixote, Brilho de Cristal.
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0: Tá chegando aí, Henrique Juliano. Ele quer ser eu, será? Agora faltando aí 7 para 1. Bom dia.

0: A trilha sonora da tua madrugada é aqui.
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0: Noturno 105,9 até as 2 da manhã. Lembrando que ainda hoje, da 1h30 até as 2 da manhã, o amor está no ar. Meia hora com as baladas mais românticas estarão passando por aqui.
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0: 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Bora aí para mais um intervalo e, na sequência,
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0: Hora certa.
1: Cultura, meia-noite 59.
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0: Aí estamos de volta agora, 1h01. Bom dia para você. E quando bate a primeira hora da tua madrugada, é hora do nosso clássico nacional. E hoje vamos abrir mais uma página aí da memória afetiva das novelas brasileiras. Se tocou em novela, é sucesso! E o destaque de hoje vem diretamente da trilha sonora de Roda de Fogo, grande sucesso aí da televisão brasileira dos anos 80. No ar, uma das bandas mais importantes do rock nacional, os Paralamas do Sucesso, com uma canção que atravessou gerações e continua emocionando muita gente. Prepare o coração, aumente o volume e viaje no tempo com um clássico inesquecível da novela Roda de Fogo. Paralamas do Sucesso, você, porque recordar é viver, aqui na madrugada na 105,9. A boa música nunca sai de moda.
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0: Correndo clássico da noite de hoje. Os Paralamas do Sucesso, você. É o Noturno 105,9 tocando a história. De segunda a sextas, à meia-noite e à uma da manhã.
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0: Que volta logo mais nessa virada aí de terça para quarta-feira. Os Paralamas do Sucesso.

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1: Agora, quando são 1h05, bom dia pra você! É hoje, já estamos aí na terça-feira, 21 de julho. Temperatura na região aí, nesse momento aqui em Rio Grande, olha, 16 graus. É a madrugada de temperatura amena aqui no sul do estado, hein? Nesse momento, os termômetros marcam de 13 a 17 graus aqui na região sul do Rio Grande do Sul. O frio aparece acompanhado aí de muita umidade, deixando a sensação térmica um pouco mais baixa. Uma típica madrugada de inverno gaúcho, perfeita para quem está ligado aqui na nossa companhia. Ah, lembrando que o tempo segue instável, com alerta de chuva aí forte para as próximas horas em várias regiões do estado. Continue participando, estou aguardando você, pode ligar no 3232-2303. Você não está sozinho, você não está sozinha. Pelo WhatsApp 991647867, você aqui fora da região? Prefixo 53. Olha quem está aparecendo por aqui, Fabiane Soares, a Fabinha, lá no Parque Marinha. Boa noite, amigo, tudo bem? Tá muito bom o programa. Beijo, Fabiane Soares. Quem aparece por aqui também é o Léo Munhoz. Bom dia, Marquinho. Olha, a amizade é mais do que palavras. É um vínculo especial que transcende o tempo e as distâncias. Que nossa amizade floresça sempre por muito tempo. Feliz dia do amigo. Na escuta, meu querido Léo Munhoz. Obrigado pelo carinho, Léo. Feliz dia do amigo pra você também. A Margarete ligou pra cá, curtiu e pede a música Deus Me Livre. Banda Porto Som. Agora 1h07. Bom dia.
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A trilha sonora da tua madrugada, Jota Quest. Eu queria ser. Falou também Vini, Luca Guilherme Benuto. Céu da Boca. E abrimos aí com Banda Porto Som, Deus Me Livre. É a trilha sonora na tua madrugada desta terça-feira, 21 de julho. Olha aí, não perca daqui a pouquinho, hein? Da 1h30 até as 2 da manhã, o amor está no ar. Meia hora com as baladas mais românticas pra você que tá juntinho, tá de conchinha, tá namorando, tá curtindo essa madrugada. Ah, tá trabalhando? Tá bem, então pra você que tá trabalhando, tá sozinho, tá solteiro à espera de alguém, então pega o lencinho e chora neném. Daqui a pouquinho, o amor está no ar. Pelo WhatsApp aqui da Cultura, 991647867. Boa noite, Marquinhos, tudo bem? Eu sou de Pelotas, do bairro Areal. Estou ligado na programação do Noturno 105,9. Um grande abraço, me chamo Ademir Belchior. O amado mais amado do Brasil. Juntamente aí com o nosso embaixador, Alucinação.

Opa, você curtiu aí, Taeme e Thiago? Ensina-me. Teve também Wesley Safadão e Silvânia Aquino, Eclipse. E abrimos aí com Camila e Cavique, Virou Trem. Já rodou também o amado, mais amado do Brasil, Amado Batista, com o nosso embaixador Gustavo Lima, com grande sucesso aí, Alucinação. Agora vamos aí para um rápido intervalo, porque na sequência, prepara o lencinho, porque...

0: Previsão do tempo. Previsão do tempo.
1: A terça-feira será de pancadas de chuva com possibilidade de trovoadas. Os ventos serão fracos, com a umidade relativa do ar em média de 95%. A mínima será de 13 graus em toda a região. Durante a tarde, a máxima será de 17 graus em Rio Grande e 19 graus na região de Pelotas. Com informações do Instituto Nacional de Meteorologia, IMET.
0: Previsão do tempo. 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
7: Agora quando são 1 hora e 31 minutos, temperatura lá fora 17 graus. 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Prepara o coração, prepara a emoção, porque a partir de agora...
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7: É, tem noites que a música toca e tem noites que ela abraça a alma. E esta é uma delas. Então prepare o coração, aconchegue-se onde estiver. Deixe as emoções tomarem conta da tua madrugada. A partir de agora, o Noturno 105,9 entra naquele clima de paixão, com uma sequência especial de canções que marcaram histórias, despertaram lembranças e fizeram muita gente, ó, suspirar. Daqui até as duas horas da, daqui até as 2 horas da manhã, sem intervalo, só música para quem ama, para quem sente saudade, para quem está apaixonadinho. Ou para quem acredita que o amor sempre encontra um jeito de voltar. Talvez uma dessas canções tenha a trilha sonora do seu primeiro beijo. Talvez tenha embalado um grande romance. Ou talvez esteja prestes a marcar um novo capítulo da tua história. E abrimos o Noturno 105,9 aqui no Amor Está No Ar com um recadinho. Boa noite, Marquinhos. Sou do Rio Grande, mas estou curtindo com o Ademir Belchior, aqui no bairro Areal. É, o amor tá no ar. Também quem pede música e oferece com muito amor e carinho. A Ângela oferece pro Jair toda a sequência, pedindo aí com Nikita Elton John, oferecendo aí com muito amor e carinho. Então, apague as luzes, aumente o volume. Deixe o coração lá, tum, tum, tum, tum. Falar bem mais alto, porque a partir de agora...
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7: Meia hora com as baladas mais românticas e abrimos com esse clássico. Da Ângela pro Jair, com muito amor e carinho, Nikita.
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1: E com o Jean, Giovanni, Bruno e Marrone, me faz odiar. Chegamos ao final de mais um Amor Está No Ar. Teve também Mumuzinho, teve Luan Pereira, Eduardo Costa com Lucas Felipe, teve Fred Fabrício e teve aí, abrindo com um clássico com Nikita e Elton John, pedido aí da Ângela pro Jair com muito amor e carinho. É, vou ficando por aqui com o Noturno 105,9. Já nessa terça-feira, 21 de julho, neblina lá fora, 17 graus a temperatura. 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

0: 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Valeu, valeu, muito obrigado para você que esteve comigo, para você que escolheu a nossa sintonia, para ser a trilha sonora da tua noite. Eu sou o Marquinhos Oliveira, desejando você uma ótima madrugada. E logo mais tarde, às 21 horas, a gente se encontra de novo por aqui. Sai daí não, hein? Se o sono não veio, você não tá sozinho. Na sequência, tem insônia pra você. Que não quer dormir, pra você que não pode dormir. Fique agora aí com a apresentação do Paulo Roberto Evan, trazendo o melhor pra você, trazendo o melhor da madrugada pra quem não pode dormir. Abraço e uma excelente terça pra você.
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0: Valeu, valeu, boa noite pra você. Até mais tarde, às 21 horas, estamos juntos, hein?

0: Alô, bom dia, bom dia, bom dia. Tudo legalzinho, tudo maravilhoso. Que umidade, hein? Olha, vou te contar, tá uma cerração agora há pouco, né? Eu passei ali pela Dom Bosco e os carros, olha, deixa eu ver mais ou menos assim, 100 metros, menos de 100 metros, né? Tá, a visibilidade tá terrível, né? Então vamos abrir, né, atenção redobrada, né? Porque, com certeza, sem olhar o celular aí, meu amigo, sem olhar o celular aí, minha amiga, porque tá complicada a coisa, né? Por exemplo, pra vocês terem uma ideia, quando eu atravessei aqui da Gonçalves Dias em direção à rádio, né? Vinha de um lado, vinham bikes, né? E do outro vinham os carros. Então tem que estar ligado, porque se você não prestar atenção, você não enxerga a bike também, né? Ainda mais sem iluminação. Então vamos lá, porque Rio Grande tem uma característica incrível, né? O que acontece de acidente aqui por bobeira não é fácil, né? Então vamos aí se ligar, porque, né, a vida é uma dádiva e é um presente maravilhoso que a gente tem que aproveitar da melhor maneira possível, né? Não se acidentando aí, ainda mais com, né, com bobeira aí, né? Ficando no celular e tudo mais, né? Eu sei porque eu tenho andado no trânsito, tenho observado cada furo que vou te dizer, né? Tem gente aí que acelera no semáforo e sai de cabeça baixa aí, nem vê o que tá pela frente. Então vamos se antenar aí, né? Como se fosse adiantar alguma coisa, eu falo agora, mas é só um toque, né? De repente, né? Fazer o quê, né? 2:03, 2:03, estamos chegando depois do noturno, nesta terça-feira já, né? Terça-feira, dia 21 de julho de 2026. Sabe o que eu vou fazer pra você nessa madrugada? Tocar muita música boa, bater um papo contigo, interagir e você, é claro, participar da melhor programação da madruga, porque tá chegando em seguidinha.
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0: Então fica aí, porque o Insônia em seguida entra no ar.
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4: Hora certa.
0: 2:03, bom dia.
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0: Mas que maravilha, hein? Estamos chegando aqui na programação da 105,9, da Volume aí. No teu rádio, no teu aplicativo, onde você estiver te fazendo companhia durante toda a madrugada a partir de agora. Tudo bem com todo mundo? Tudo legalzinho? Tudo maravilhoso? Como é que passaram aí, né, esta terça-feira? Passaram bem? Aliás, a segunda-feira, né? Porque a terça-feira não aconteceu ainda, né? É, tá chegando agora a terça-feira, né? Eu digo a segunda-feira. Foi legal? Foi maravilhoso? Foi de realizações? Foi de batalha? Então tá bom, né? Então vamos juntos a partir de agora aqui. Você pode participar pelo 991-64-7867. Pode ligar 3232-2303. Já começamos muito bem com o Black Box. Strike It Up. Pra balançar você nessa madrugada, hein?
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0: Joga o sono fora e vamos juntos aqui.
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0: Nesse clima gostoso dessa madrugada de terça-feira.

Maravilha, hein? Pra entrar no climão aqui, você curtiu aí Bob Sinclair com Love Generation, Magic Box com Evil. Antes curtimos na abertura, Black Box com Strike It Up. Quero mandar um alôzão pra Giovana que tá curtindo lá no Povo Novo. Alô, Giovana, que milagre, hein? Vai cair um toró, mais do que já choveu, hein? E também quero mandar aí um alôzaço pra Fabiana que pediu Lucas e Lorenzo, né? Daqui a pouquinho, então, tem pra Fabiana que tá ligada com a gente lá no Oceanandes. Alô, Fabiana, tudo de bom pra ti aí, um abraço. W com Run To Me, seguimos assim. 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

Esse é o clima da abertura de hoje, hein? Pra você entrar já nesse embalo gostoso da madrugada. 2h25, seguimos assim. Moves Like Jagger com Maroon 5 e Christina Aguilera.

0: maravilha! Esse é o teu programa da madrugada, diga aí!
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0: Alô, meu querido amigo Léo Munhoz, abração, meu querido amigo, obrigado aí pelo apoio, viu? Olha, tem um espelho pra mim, né, Léo? Tu é um espelho pra mim, meu irmão. Um abração e tudo de bom pela passagem do dia do amigo também. Vamos juntos aqui na 105,9.

0: Esse é o clima do nosso insônia, hein? Já começamos muito bem. E fechamos essa primeira parte com Rihanna, Please Don't Stop the Music. E aí, tá legal? Tá gostando? Como diz um amigo meu, tá gostando, né? Ele usa um carioquês, né? Ou um gauchês, ou sei lá o quês, né? Porque ele usa um carioca, mas nunca foi no Rio. Muito bem, agora 2h33, vamos em frente com o nosso programa Insônia. Programação ao vivo aqui na 105,9. Alô? Alô? Alô?
1: Bom dia.
0: Bom dia, Oswaldo. Não estás me ouvindo, Oswaldo?
1: Bem baixinho, mas estou ouvindo.
0: Bem baixinho. Eu não sou muito alto, né, Oswaldo? Eu não sou muito alto. E daí, Oswaldo? Tudo bem, Oswaldo?
1: Tudo bem, Giovana?
0: Tudo legal, tudo bem.
1: Temos aqui, eu e a dona Solange Ligadinho, do programa Insônia.
0: Vamos nessa.
1: Apresentar por esse grande amigo que é Paulo Roberto de Giovana.
0: Maravilha, meu amigão. E aí, vamos ouvir que música hoje?
1: Se possível, Giovana, toca para nós o Chris Ralph.
0: Tá, deixa comigo.
1: Tá, ofereça para a dona Solange, esposa, para a nossa amiga dona Leila, a Bernadette, a dona Eva, a nossa vizinha.
0: Sim.
1: E a dona Laura fez demais, né? E o Mano Arcelino, na voz de Macedo, nosso amigo Renato da Silveira, tá?
0: Tá legal.
1: E ofereço também para o nosso amigo do Sul, Santo.
0: Leonardo.
1: Santo Leonardo. Vai para ele também.
0: Certo.
1: Um forte e grande abraço para todas as pessoas que eu citei, para todos vocês da rádio, para todos os ouvintes do programa Insônia, tá bom, Giovanni?
0: Tá ótimo, meu amigão. Um abraço pra ti, te aguardo mais tarde aí, viu?
1: Tá bom, mais tarde eu participo de novo, tá bom?
0: Valeu, Oswaldo. Um abraço pra ti e pra dona Solange aí, tudo de bom. Valeu. Muito bem, nosso amigo Oswaldo participando. Um abraço pra ele, pra dona Solange, pra todos que estão ligados aqui no nosso programa. Deixa eu mandar um abraço lá pro Povo Novo mais uma vez. A Giovana tá ouvindo o nosso programa, também tá curtindo o programa. O Marcos e a Claudione, é isso? E Marcos e Claudione. Tá certo, olha, estão amplificando o somzaça na caixa de som e tudo mais. Querem ouvir aqui Zé Ramalho? Vamos colocar o Zé Ramalho aqui pra tocar daqui a pouquinho, né? Antes tem aí o Lucas e Lorenzo, conta comigo, pedido da Fabiana lá do Senantes, né? Tá ouvindo a programação ou já dormiu, Fabiana? Hein? Fabiana, acorda um pouquinho, escuta o programa, dorme de novo, né? Vamos lá, o telefone tá liberado, liga aí, participa da nossa programação. Vamos com o WhatsApp em seguidinho, intervalo. Diga aí.
2: Oi, meu amigo de Javan, boa
0: Opa.
2: Noite, como é que tá?
0: Opa, tudo bem?
2: Contigo? Tô aqui na escuta do programa.
0: O que que houve, Eva?
2: Eu, o Everton, o Ariano, isso aí, o Helber e a Josa.
0: Certo.
2: Estamos todos te escutando nesta noite, tá bem?
0: Pegar esse frio, Eva.
2: Tá bom o programa, roda uma música boa pra mim, do Amado Batista aí.
0: Tá.
2: Tá bom?
0: Tá bom.
2: O Everton vai te dar um oi.
0: Fala, Everton. Fala, Everton. Oi, Everton, diga.
3: Meu amigo Paulo Roberto de Javan, é o Everton.
0: Tudo bom, Everton?
3: Bota uma música bonita pra nós, tá bom, de Javan?
0: Com o Javan?
3: Estamos aqui na escuta. Um abraço, fica com Deus.
0: Tá bom. A voz da Eva. Eva, tudo bom, Eva? Valeu, Eva, obrigado, hein? Vamos lá, alô. Alô, quem fala?
4: Alô, Javan!
0: Ô, Rejane, tudo bem, Rejane?
4: Tudo bem.
0: Rejane, vai mandar a próxima música pra quem, Rejane?
4: Pra vocês aí.
0: Tá bom, querido. Um beijo pra ti. Tudo de bom. Tchau. Que houve com a tua voz, Eva? Que loucura, hein? Vai, que loucura, hein? Tá bom, isso aí. Seus frios, hein? Hein? Essas umidades é brabo, né? Intervalo comercial chegando e eu volto em seguidinha. Bom dia.
5: Previsão do tempo.
6: A terça-feira será de pancadas de chuva com possibilidade de trovoadas. Os ventos serão fracos, com a umidade relativa do ar em média de 95%. A mínima será de 13 graus em toda a região. Durante a tarde, a máxima será de 17 graus em Rio Grande e 19 graus na região de Pelotas. Com informações do Instituto Nacional de Meteorologia, INMET.
5: Previsão do tempo.
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0: Tá legal, estamos de volta já, hein? Só ligar, hein? Só mandar mensagem para o 991-647-867 ou então ligar 3232-2303. Pois é, né? Com essa umidade e tudo mais, como aparece aquele bichinho fede-fede, né? Hein? É fede-fede mesmo, né? É percevejo, mas é mais conhecido como fede-fede, porque ele fede e fede, né? É verdade, mas não é venenoso, né? Não é venenoso, né? Ele tem um odor forte, né? Por causa que é o que ele se, né, protege aí dos predadores, né? Mas quem é que vai querer pegar o fede-fede aí? Hein? Olha, vou ter só um inseto com, né, dificuldade de, né, de sentir o cheiro, né? Porque eu vou te contar, né? Hein? Boa, que loucura, hein? Ah, rapaz, tem cada uma que parece duas, né? Quando esmagados ou ameaçados, liberam um líquido fédido que pode impregnar facilmente em roupas e estofados. É verdade, né? É verdade. Aqui apareceu, não sei aonde, né? Não achei, mas o cheiro tá aqui, né? Olha, eu vou te dizer. Não é fácil, né? Que bichinho, né? Olha, é bem pequenininho, né? Imagina se fosse grande. Mas imagina se o fed-fed fosse o tamanho de um cavalo. 2:39, vamos lá. Vou só ligar pra cá. 3232-2303. Participe do nosso programa aqui. Ei, Léo, já imaginasse, Léo? O Léo tá, deve estar rindo lá, né? Imagina, Léo. Ele pequenininho assim, ele faz um estrago. Imagina se ele fosse o tamanho de um elefante, num cavalo, hein? Que loucura, hein? Olha, o cara tinha que fugir da cidade. Que barbaridade. 2:40, vamos lá. Ligue aí, participe do nosso programa. 3232-2303, dê o seu bom dia aqui. Deixa eu mandar um alô pra Marilda, né? Alô, Marildinha, grande abraço. É, a nossa amiga Marilda. A Damiana, faz tempo que eu não falo com a Damiana. Ô, Damiana, onde é que tu anda, Damiana? Um abraço pra Damiana, pra Magda, né? Que estão sempre ouvindo a nossa programação. E essa aqui vai lá pra Fabiana, que tá ouvindo no Senantes. Lucas e Lorenzo, conta comigo. Depois tem Zé Ramalho, pessoal do Povo Novo, tá curtindo nossa programação e tem muito mais. Conta comigo.

Tá aí o Amado Batista tocando, cantando aqui na programação para a nossa querida amiga Eva, né? E também o pessoal lá do Norte tá curtindo a nossa programação, né? Grande abraço pro Everton também. Antes você ouviu Christian Ralph, para a Dona Solange, pro Osvaldo. E também ouvimos Zé Ramalho para o Marcos e a Claudione. Orquestra da Terra, Rei do Gado, é o tema que você vai ouvir agora. Alô, meu amigo Carlos, aí da Vila Recreio, um abraço. Tudo de bom pra ti aí. 2h55, bom dia.

Abração pra Lucimar também, acompanhando o nosso programa. Alô, minha amiga, que maravilha, hein? Que bom saber que tá ouvindo a programação, Lucimara. Obrigado pelo carinho, pela audiência aí, né? Grande abraço pra Lucimara. É irmã do grande amigo que eu tenho, né? Mais que um vizinho, é quase um parente, já, o meu amigo Nando, né? É verdade, para não dizer isso, né? É um parente, né? É um cara que eu gosto muito. Teu irmão é show de bola, viu, Lucimara? Vocês são 10. Parabéns. Lucimara, obrigado pelo carinho e pela audiência.

0: Aí a música do Por Ela, né? Deixei de ser cowboy por ela. Chitãozinho Chororó. Lembra da Por Ela, o tempero aquele? Deixei de dananã por ela. Alô, bom dia.
1: Bom dia, bom dia.
0: Bom dia. José da Barca, lá de São José do Norte. Tudo bom, meu amigão?
1: Tudo bom, mas a ração aqui tá fechada com uma librina.
0: Bah, tá terrível mesmo, né?
1: Não se vê uma luz aí na tua cidade aí.
0: Que perigo, né? Bah.
1: Nada. Tenho certeza que carro nenhum pega no frio com a pedra úmida.
0: Não, é aquele negócio, né? Tem que ter o cuidado redobrado, né? Bah, olha, vou te dizer.
1: Horrível.
0: É, não é fácil, tem que ter cuidado. Essa umidade.
1: Escolhe uma musiquinha aí pra nós sertanejos aí, por favor, aí.
0: Tá legal. Olha aqui, o negócio é umidade, né? Agora, por exemplo, tá marcando aqui umidade de 99%, 100% praticamente, né? 100% de umidade.
1: Então é chuva.
0: É, muita umidade. Não, até que chuva não tá marcando tanto, tá essa neblina aí, né? É.
1: Eu vou dar uma olhadinha na janela aqui pra ver como é que tá, mas eu acho que deve estar a mesma coisa.
0: É, tá terrível. É isso aí. Que loucura. Tá certo, meu irmão. Um abraço pra ti, o pessoal aí que deve ter alguém na pescaria, né?
1: Ah, deve ser no oceano lá, né?
0: É. Tem que ter cuidado aí. Tá certo. É, muita gente escuta a rádio, sabia? Muita gente leva o rádio aí pra ouvir, né? E o pessoal aí, né, que tenha bastante cuidado aí, né? Fique com Deus aí, porque é delicado esse serviço, né?
1: Essa rádio de vocês, porque tá sempre passando na previsão.
0: Ah, legal.
1: Para quem é pescador aí, fica atento nessa rádio de vocês, que eu sei que tem bastante gente aí que escuta, não
0: Sim.
1: para aí. Eu sou pescador, cansei de escutar, e entra tá sempre por dentro da previsão.
0: É verdade.
1: Os HF, essas coisas tudo.
0: É. Pelo menos o alerta, né? Pelo menos o alerta a gente já faz aqui.
1: Pega tempo ruim, porque quer, né? Pode vir pra costa, né?
0: Exatamente, é verdade. É. Tá certo, meu irmão.
1: Escolhe uma musiquinha de José de Camargo Luciano pra nós. Hein, pra
0: Deixa fazer. Comigo. Um abraço pra ti, fica com Deus aí, bom trabalho, viu?
1: Que Deus abençoe todos nós na noite aí, meu velho.
0: Valeu, meu querido amigo, um abraço. Tá aí o José da Barca, né? Da Barca, porque ele cuida lá, né? Ele está no São José do Norte, trabalhando agora, né? Vamos lá, tem mais ouvinte chegando por aqui pelo 991-64-7867.
2: Bom dia, Javão. Estamos aqui, eu já estou escuta aqui.
0: Opa!
2: Não tenho tempo de te atender. Um abraço, Javão.
0: Um abraço.
2: Abraço aos amigos aí, estão na escuta aí.
0: Valeu, Edinho, um abraço, hein? O Edinho está sempre ligado, ele é Vera Regina. Inclusive, eles dançam lá, né, de madrugada, né? Eles dançam. Fala, Tereza Moreira.
3: Bom dia, Javão.
0: Bom dia.
3: Tereza Moreira.
0: Tudo bem?
3: Foi uma música pra mim com o Zé Augusto.
0: Zé Augusto, tá legal.
3: Ofereci pra todos que estão na escuta, obrigado.
0: Beijo, Tereza. Tá com insônia também?
3: Uma boa manhã pra ti.
0: Obrigado, querido. Tudo de bom pra ti também, minha grande amiga lá do Parque Marinha, né? Ouvinte há muitos anos, né? Tereza Moreira. Tereza Moreira, alô, bom dia. Alô, quem fala? Alô?
4: Bom dia.
0: Bom dia, quem é? É Zeferina?
4: É a Zeferina.
0: Zeferina, apareceste, Zeferina.
4: Eu apareci.
0: Sabe quem é que perguntou por ti?
4: Quem?
0: Ninguém.
4: Isso eu não lembro, ninguém pergunta por mim.
0: Mentira, guria, tu sabe que o pessoal gosta de ti aqui? Que isso? Eu tô pegando do teu pé, como diz na gíria, né? Pegando do teu pé, hein? Esse tempo fui pegar o pé de uma pessoa, mas ele não tinha o pé, aí não peguei.
4: Que bom. Ô, ligamos uma tarde de São José, que meu telefone tava ruim, não sei se o telefone tava mudo, não sai voz.
0: Ele tava mudo? Mas tá o telefone mudo, não.
4: Ele voltou a falar.
0: Tá, mas o telefone não fala sozinho, tem que falar para o telefone falar, né? Não.
4: Mas eu ligava e não tocava.
0: Tá bom, então. Vai pedir música ou vai com a próxima?
4: Vamos pra próxima.
0: Tá bom, então. Beijo pra ti, uma boa madrugada, viu?
4: Não vai te incomodar, tá bom?
0: Não, que incomodar nada. Que é isso? Fica com Deus aí. Bom. Beijão, tchau, tchau. Que incomodar nada, sempre uma satisfação ter um ouvinte aqui participando, interagindo, não é? Olha, não para de chegar mensagem aqui. Eu vou intervalo e já volto, hein? Tá ligado? Olha só, rapaz, o pessoal mandando mensagem. Bom dia pra vocês aí. Tá certo? Muito obrigado pelo carinho. Daqui a pouquinho vamos ouvir mais ouvintes aqui.
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0: São 3 horas e 6 minutos. Bom dia. Até às 5. 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
1: Vamos nessa então com o nosso programa Insônia. Olha, essa serração é um problema para quem tem aquela casinha lá longe da casa, né? Hein? O banheiro lá, né? Longe, né? Quando fica longe, né? Hein? Com essa serração que ela não enxerga nada, imagina. Né? Tem que saber bem o lugar onde vai, né? Porque daqui a pouco tá com a serração e não enxerga, né? E vai passando. Quando vê, já passou até da casa, né? E não consegue chegar. Já pensou ser uma dor de barriga daquelas, hein? Hein? Vou lá na casinha. Até hoje o cara tá procurando, não, que a serração não foi embora. Já pensou? Que loucura, hein? Ei, ô Jorjão, imagina, hein? Vamos nessa então, fala aí, meu garoto.
10: Bom dia, toda cidade numa só sintonia. Alô, alô, meu brother, que prazer estar em sua companhia. Jorjão na Universidade da FURG, tacando facão nos tocos, né? É assim, simbora, assim, né? Uma umidade lá fora e sim, trabalhando, lutando aí. Se possível, traz um mumuzinho aí, né? Fulminante, o nome da música. É especial lá na Zona Leste, lá, né? Minha namorada Gabriele também, a minha sogra Fátima também. E a todos também aí na escuta também. Bom dia a todos também em casa, em seus trabalhos, assim com nós, os amigos aqui também na Vila Zelante, a todos também os outros seus trabalhos, tá bom? Grande abraço, afago no coração teu. Sim. Também na meu amor, também lá na Zona Leste, São Paulo, lá também, né? A Gabriele, minha namorada. E a todos também em geral, no Insônia, um show de sucessos por todo sempre. Abração, meu irmão.
1: Um abração. Depois, né, naquele bloco lá do samba, swing e pagode, a gente vai botar Fulminante pra ti, né? E eu também tenho pra rodar aqui Vanessa Camargo, Filme de Amor. A Claudiane pediu, né? Claudiane pediu e vai ouvir, né? Lá no Povo Novo, né? Tá o pessoal curtindo lá com uma caixa de som e tudo mais. A todo volume, né? Hoje a Giovana não dorme, né? Hein? Essa hora tá ali do 15º sono, né? E vamos lá então. Agora 3h10, mais ouvinte chegando. Tá. Fala aí.
11: Aqui no pininho aqui embaixo.
1: Fala aí, vamos lá.
12: Bom dia, meu amigo Paulo Roberto Javão. Aqui é o tio do Alho das Coisas da programação. Gostaria de ouvir uma música aí. José de Camargo, Luciano, na escuta do amigo. Eu peço pessoalmente para minha esposa, para o amigo aí. E para todos os ouvintes, uma boa terça-feira para nós.
11: Bom dia, meu amigo Paulo Djavan. Gostaria de ouvir, se fosse possível, Hotel Califórnia, para oferecer para Eva lá da Dom Bosquinho, para oferecer para todos os ouvintes, para o senhor, né? E graças a Deus, né, que Deus nos ajudou, que não veio todo aquele temporalzão que tava marcando, né? Então tá, obrigado.
1: Valeu, um abraço, tudo de bom para vocês aí. Como gosta do Hotel Califórnia, hein? Olha, vocês gostam do Hotel Califórnia, hein? Então tá bom, vamos ver, mais tarde eu toco aqui, tá bom? Um abraço aí, né? Tio do Alho e a esposa ouvindo o nosso programa, Zezé de Camargo e Luciano, chegando. Pediu e ouviu. Cara ou Coroa? Essa música é bonita, hein? Cara ou Coroa? Aí você escolhe. 13 e 12. 3 horas e 12 minutos. Programa Insônia. Bom dia. Bom dia.

Tá aí Vanessa Camargo, filme de amor antes de José Augusto, de que vale ter tudo na vida. Zezé de Camargo e Luciano, cara ou coroa? Bom dia, você ligado aqui na melhor programação. Angélica e Maurício Matar, apaixonados. Inclusive Maurício Matar retornando à Globo, né? Vai estar na novela agora, nova novela das 7. 3:22, a música é linda, hein? Vamos ouvir juntos.

0: Caco e Marcela, o que eu faço pra conquistar você? Música linda, linda, linda, hein? Isso é dos anos 90. Foi sucesso essa dupla, né? Mas sumiram, sumiram, né? Como muita, né? Muita música que surgiu nos anos 90, acabaram aí, né? Sumindo, desaparecendo totalmente, né? Outros se mantiveram aí, consegue aí até hoje, né, de vez em quando aparecer, mas agora grande parte, né, sumiu, né? É lamentável porque realmente não é fácil, né? 3 horas 30 minutos, bom dia! Já volto.
1: Previsão do tempo.
2: Previsão do tempo.
3: A terça-feira será de pancadas de chuva com possibilidade de trovoadas. Os ventos serão fracos, com a umidade relativa do ar em média de 95%. A mínima será de 13 graus em toda a região. Durante a tarde, a máxima será de 17 graus em Rio Grande e 19 graus na região de Pelotas. Com informações do Instituto Nacional de Meteorologia, INMET.
1: Previsão do tempo.
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0: Olha só, em 3 horas 32 minutos, 3h32. Olha, às 5 da manhã tem o nosso Bom Dia Cidade. Acordando a cidade e região com o melhor da música gaúcha. Bom, aproveitar o pessoal que tá curtindo lá no Povo Novo. Deixa eu mandar um abraço para os ouvintes que eu tenho também lá no Povo Novo há bastante tempo, né? O Ataliba, né? O Oscar, o Neroci Lemos. Grande abraço para esse pessoal aí que também curte a nossa programação. Pessoal do Povo Novo acompanhando o nosso programa. Vai um forte abraço. Hoje, né, tem gente nova chegando aqui na nossa programação, mas tem nossos queridos ouvintes também que acompanham há bastante tempo o nosso programa, né? Um abraço, tudo de bom para vocês aí, uma ótima madrugada. Principalmente também para os novos agora que estão chegando aqui na nossa programação, né? O Marcos e a Claudione, né? Obrigado pelo carinho. E que eu tô sabendo que estão ouvindo a todo volume lá, né? Ninguém dorme mais hoje. É verdade, que bom, né? Por isso que o nome é Insônia, viu? O pessoal começa a ouvir, não para mais, né? É difícil, né? Muito bem, um abraço pra você aí que tá botando o som a todo, o Paulo tá acordando todo mundo aí. Povo Novo tá acordado, hein? 3 horas e 34 minutos, vamos em frente com o nosso programa. É, notícias também não muito boas, Povo Novo, né? Que eu recebi agora há pouco, né? Mas não é fácil, né? Tem coisas boas, tem coisas ruins, tudo que é local, né? O cassino, por exemplo, né? A notícia que a gente recebeu também aí, né? Acidentes aqui na cidade do Rio Grande, olha, vou te dizer, de vez em quando o Rio Grande, olha, não é fácil, né? É pesadaço, né? Mas o nosso programa é leve, o nosso programa é pra isso mesmo, é pra levantar o teu astral, pra deixar legal, né, Lucimara? Pra deixar o clima maravilhoso. Portanto, vamos trazendo o Mumuzinho aqui, fulminante, o Jorjão, o apaixonado, pediu e vai ouvir. Simbora então! 3h34.
11: Vocês, hein? Vamos cantar!

Maravilha, hein? Só Raízes aqui na programação Minha Bela. Meus amigos do Só Raízes, essa música é linda, linda, linda. Fumuzinho fulminante. Um abraço pro Marco Aurélio Ferreira, tá ligado lá no Maitá. Ele quer ouvir aqui na programação. Tá escrito com revelação, vamos colocar daqui a pouquinho. E também a Giovana, que tá no Povo Novo, né? Acordada até agora, forçada, mas acordada, né? Não dorme, hein? Quer ouvir o Raça Negra? Daqui a pouquinho também aqui no nosso programa. Programa do jeito que você gosta, do jeitinho que você gosta, tocando de tudo que é bom na madrugada até as 5. Leci Brandão, ah, só quero te namorar. Vou até tomar um café com isso.

0: Tá aí o Revelação, tá escrito. 3h49, você acompanhando o nosso programa da madrugada.
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0: De segunda a sábado é nesse clima. Olha, e no sábado e é até mais tarde, hein? Até 6h55 a gente vai junto contigo no Sábado Abadão aqui da 105,9. Alô, Giovana. Tá aí, raça negra. Vai dormir, hein? Acorda pra cuspir, como dizia minha avó, né? Bom dia, 13h49. 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

Engraçadinha. Aqui na programação Catinguelê. Antes você ouviu Só Pra Contrariar com De Amor. Eliana de Lima, Desejo de Amar. Um abraço pro Júlio César Soria. Ele oferece pro Jorgão também, Vigia da Furg, pro Tio Duari, pra todos os ouvintes. E pra fechar essa sequência, vem aí Grupo Menos é Mais e Pablo Saudade e Inconveniente. Daqui a pouquinho tem as internacionais pra você. Aguarda, hein?

0: certa.
1: Bom dia, 4 horas e 6 minutos.
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1: Olha, passou tão rápido que eu nem notei. 4 horas e 7 minutos, 4 e 7. O Michael tá ligado com a gente, Michael Sullivan, é isso? Ele manda aqui um abraço para os brigadeiros, estão na escuta, né, da cultura. Valeu, um abração, meu irmão, tudo de bom, hein? Olha, a próxima seleção musical vai para todo mundo aí que tá ligado desde as 2 horas, né? Desde que eu comecei aqui, o telefone não parou, né? O WhatsApp aqui, todo momento, mensagem chegando. Gente, muito obrigado pelo carinho e eu gostaria que vocês compartilhassem cada vez mais o nosso programa da madrugada, que é a tua companhia, viu? Esse programa é de vocês. Esse programa foi criado, né, para o pessoal aí da madrugada, aquelas pessoas que têm que trabalhar, não é? Brigadianos. Eu achei que era isso, mas vai saber, né? Ei, Maico. Acontece, né? Eu achei que era, né? Mas eu digo, não vou falar, ele vai corrigir se for, né? Então tá certo. Para os brigadianos, né? É, essa categoria é maravilhosa, né? Inclusive, o meu pai foi... Meu pai, ele atuou na área da segurança durante toda a vida dele, viu? E ele foi do exército, depois ele foi da brigada e depois ele foi da vigilância, né? Por isso que eu me identifico muito com esse pessoal da vigilância aqui, né? Muito bem, o Antônio, falei música internacional, o Antônio pulou. Agora chegou a minha área, né? A Fabiana até acordou lá quando eu falei em música internacional, né? Muito bem, né? Um abração pra esse pessoal aí que realmente, né? Voltando mais uma vez ao pessoal da Brigada Militar, né? Os nossos amigos da Batalha da Farda aí que realmente... É batalha, né, que não é fácil, né? Não é mole, né? Pessoal da Guarda Municipal também, meu amigo Marcelo e a turma toda aí, um grande abraço, a corporação maravilhosa que eu tenho grande respeito, tenho grandes amigos também, é pra vocês. Tudo de bom aí, um grande abraço, viu? E vem chegando eles aqui. Century Lover Y. Dá volume aí. Essa é boa demais, hein?

0: Aí o Centro de Love and Rye aqui no nosso programa Insônia. Um abraço para o Patrick, Gabriel, Christian, na escuta aqui da 105,9. E pro Antônio, né? O cara aí das músicas internacionais, principalmente as românticas, né? Um abração para todos aí. 4h15, mais uma vez pro nosso amigo Michael, ligado na nossa programação. Para Vera Regina e o Edinho, bom dia,
1: programa
0: vamos juntos.
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0: Manchester, my dear. É música linda que você quer? Então fica ligado aqui.
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0: Que assim vamos juntos.

0: Legal demais, hein? Please Don't Go Girl com New Kids on the Block, Air Supply com Lonely the Night, Don't Forget Me com Believe in Me, Manchester My Dear, Century Lover Why, e fechando esse espaço maravilhoso com essas músicas sensacionais, Morris Albert, Conversation.
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0: Até às 5 horas, vamos juntos aqui, 4 horas e 31 minutos. Bom dia!

0: aí, Morris Albert aqui na programação Conversation. 4 horas 35 minutos, às 5 tem aqui ao vivo o nosso Bom Dia Cidade. Olha, eu fiquei muito contente ontem com a chamada que eu vi da novela das 7. Né? Principalmente pela música que eu ouvi. Né? E eu vou tocar ela depois do intervalo comercial. Vou falar que música é e vocês que escutam a programação, que sabem, né? Sobre música também vão se ligar na hora que música eu vou anunciar aqui e que música boa é essa que vai retornar, né? Vai retornar. Não sei se é a trilha aí da novela de abertura, vão usar na abertura, vão usar durante a novela. Mas essa música eu vou tocar aqui, com certeza ela tá na chamada, é linda, é lá dos anos 80 e vocês vão ouvir, é nacional, e vocês vão ouvir em seguidinha depois no intervalo.
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2: Previsão do tempo.
3: A terça-feira será de pancadas de chuva com possibilidade de trovoadas. Os ventos serão fracos, com a umidade relativa do ar em média de 95%. A mínima será de 13 graus em toda a região. Durante a tarde, a máxima será de 17 graus em Rio Grande e 19 graus na região de Pelotas. Com informações do Instituto Nacional de Meteorologia, IMET.
1: Previsão do tempo.

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8: Muito bem, eu já quero agradecer o pessoal aí que ficou ligado, hein? É, muita gente participando. Pessoal aí que não tinha o hábito de participar, né? Participou hoje, que legal. Espero que durante aí toda semana o pessoal retorne e chame mais pessoal aí pra curtir, né? Pode pedir música. Eu sei que muita gente escuta e não pede, mas pode mandar mensagem pedindo música aí pra nós aí que a gente toca com certeza, tá bom? É isso aí. O programa é de vocês, tá certo? O Insônia é pra fazer companhia aí pro pessoal da madrugada. 4h38, e ontem fiquei muito contente quando observei a chamada, né, da nova novela da Globo, que vai estrear em agosto, se não me engano, né, mês que vem. E ela trouxe um grande sucesso, né, que foi estourada, né, e até hoje ela é muito bonita, essa canção, né, e ela realmente fez grande sucesso quando foi lançada, né, e até hoje, quando toca, o pessoal gosta muito. Tô falando do Roupa Nova Anjo, né, que vai tocar na trilha. Eu não sei se é a abertura, não sei se ela vai estar dentro da trilha da novela. Eu sei que na chamada ela foi destaque. Então vamos ouvir aqui na programação e aproveitar para colocar alguns grupos musicais para a gente curtir aqui. Antes do nosso Bom Dia Cidade, vamos lá!

0: Esse é o grupo de Porto Alegre, né? Um Impacto. Olha, e fez realmente grande sucesso o Impacto, né? Isso aí, né? Rumo a Porto Alegre. É isso aí, rumo a Porto Alegre. Você tá lá em São Lourenço, mas tá indo rumo a Porto Alegre, né? Pelo que eu entendi aqui, né? Isso aí. Agora tá certo, tá escrito certo aqui, né? Hein? 4h46. Mais uma vez, um abraço para o Maico. Agora o Soldado Cabreira e o Soldado Piscine, né? Estão aí ouvindo o nosso programa. Vai, um grande abraço para vocês aí. Tudo de bom, né? Bom trabalho. É, e realmente, claro, muitas realizações e proteção, e é o que a gente precisa, né? Pra vocês aí. 4 horas e 46 minutos e vai chegando o Bon Jovi, Always. É música boa, hein? É o nosso...
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0: Elton John, Set Songs. Bon Jovi, Away. 4h56. Quase no finalzinho do Insônia de hoje, hein? É boa, né?
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0: Que maravilha, hein? Eu só tenho que agradecer a grande audiência aqui do nosso programa Insônia. Programa que está mais de um ano levando para você o melhor da música da madrugada. É muitos ouvintes chegando hoje, que maravilha, né? Então cheguem a hora que quiserem, né? Porque com certeza é o ouvinte que faz essa programação ser o sucesso que é, tá bom? Obrigado pelo carinho, obrigado aos amigos e amigas que participaram. Eu vou deixar tocando a última de hoje do nosso Insônia e logo em seguida já vem para você curtir o melhor da música do nosso Rio Grande do Sul. Fábio Júnior e já na saudade, Bonnie Tyler, Sem Limites para Sonhar. 4h57.
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0: Volta amanhã.

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2: Hora certa.
3: Cinco horas e um minuto.
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Estamos começando o nosso Bom Dia Cidade, edição desta terça-feira, dia 21 de julho de 2026, hein? Olha só, temperatura de 15 graus aqui na cidade do Rio Grande. A máxima pode chegar a 16 hoje, hein? E vai ser isso, né? Marca um dia nublado, não é? Não marca chuva, mas pode ser que chova, né? A gente não sabe, né? Todo momento aí muda, né? Isso aí, umidade 100%, 100% de umidade. Tá marcando esse exato momento aqui o termômetro da cultura. 56, bom dia, sejam bem-vindos. O telefone tá liberado, se você quiser dar o seu bom dia aqui ao vivo até às 6, é só ligar. Madrugada, Albino Manique.

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Ouvimos o Vento dos Monarcas lá pro nosso amigo Zé Manuel, Miguel Bica, Guaçupiano. 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Morazinho.

0: Muito bem, você ligado aqui no nosso Bom Dia Cidade, edição desta terça-feira.
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0: Vou dar um abraço pra Zeferina, que tá ligada com a gente até agora, hein? Olha, um abração pra ela. Vamos lá com o ouvinte e depois vamos seguindo com música. Alô, bom dia.
2: Bom dia, Paulo Roberto Javan.
0: Tudo bem, seu Leonardo? Tudo bem, tudo bem.
2: Eu tô bem aí, Rio Grande, mas tá o tempo aí.
0: É, tá meio nublado, né? Muita cerração.
2: Aqui tá bem.
0: Pois
2: mas
0: é.
2: Parou a chuva, né? Parou a chuva.
0: É, pelo menos isso, né?
2: Acho que a partir de quinta-feira já melhora, já.
0: É, isso aí.
2: Mas, realmente, a chuva é precisa, necessário, mas tem que ter limite, né?
0: Sim, é verdade, é.
2: É porque, você vê, muitas vezes, no verão, aí falta água pros animais, pra gente beber, tomar o banho, tudo isso aí, né?
0: É verdade, é.
2: Mas Deus sabe o que faz a natureza de Deus, nós respeitamos, evidentemente, e nós tenhamos que termos realmente a água, porque ela é vida.
0: Tá certo, meu irmão. Tá bom.
2: Eu quero pedir uma música bem bonita aí, com o Baitaca, Ninguém é Mais Que Ninguém, pode rodar ela?
0: Pode.
2: Então tá, ofereço a todos que estão ouvindo o seu programa, a minha mãe, Dona Maria Cândida, do Carlos Afonso, né? As pessoas que realmente que admiram o programa, gostam, escutam, né? Também sou ao seu, Cunha, tá todo mundo aí com a Thalina, né? O Alcindo Barranco, né? A Dona Dora Alice, né? Também pra ela, também o Guga.
0: Isso.
2: Talada, né?
0: Tá ouvindo?
2: Pra todo mundo que estão escutando aí, para as pessoas que gostam do programa, como já falei, né?
0: Sim.
2: E aqui tem um show de sintonia, tá muito bom, tá pegando no seu local aqui. Obrigado, bom dia.
0: Bom dia, Sandro Leonardo. Um abraço, tudo de bom. Ele pediu o Baitaca. Vamos ouvir o Baitaca aqui na nossa programação, com certeza, né? É, Baitaca é bom demais, né? Isso aí. Conhecidíssimo, né? Conhecidíssimo Baitaca, né? Não só no Rio Grande do Sul, é claro, mas fora do Rio Grande do Sul, né? Muito conhecido o Baitaca, vamos ouvir aqui na nossa programação. Mas antes de eu mandar um abraço aí para os amigos que estão acompanhando o nosso programa, ligados aqui na 105,9, ouvindo o Bom Dia Cidade, né? E mais uma vez, um abraço pro Guga. Apareceu o Guga, hein? Apareceu o Guga. Onde é que tu andava, Guga? O Guga lembrando aí que Dia dos Pais é na San Marino, com certeza, né? Tem o presente do Dia dos Pais ali na San Marino. 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Ponteiro Negócios Rurais e o Baitaca. Ninguém é mais que ninguém. Alô, meu amigo Sandro Leonardo.

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Aí o João Luiz Correia, Grupo Campeirismo, Pano da Peia, o Chapelão. Bom dia! 5h31.

0: Previsão do tempo. Previsão do tempo.
1: A terça-feira será de pancadas de chuva com possibilidade de trovoadas. Os ventos serão fracos, com a umidade relativa do ar em média de 95%. A mínima será de 13 graus em toda a região. Durante a tarde, a máxima será de 17 graus em Rio Grande e 19 graus na região de Pelotas. Com informações do Instituto Nacional de Meteorologia, INMET.
0: Previsão do tempo.
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Muito bem, agora são 5 horas 34 minutos, 5h34, Ponteiro, negócios rurais, tradição e confiança que aproximam bons negócios do campo. 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Tá o presente do papai, tá na San Marino, a Rota do Jeans. 5 horas 35 minutos, 5h35. Lembrando que 7 horas tem Manhã Regional, com as informações para você aqui na 105,9. O nosso Bom Dia Cidade vai até 6h55. Pedro Hortaça, judiado da idade. Bom dia.

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1: 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E Ponteiro, Negócios Rurais e o ouvinte no ar, alô, bom dia!
2: Bom dia!
1: Bom dia, Dilma, tudo bom?
2: Bom dia! Eu só queria te desejar feliz dia dos amigos, porque tu é meu amigo, né?
1: Sim, a feliz dia do amigo, é verdade.
2: Amigo do radialista, né, o Paulinho?
1: Isso aí, minha amiga, é verdade. O que vamos ouvir hoje?
2: Eu posso oferecer a música?
1: Qual é a música que eu ouvi?
2: Eu quero ouvir Poncho Molhado.
1: Ah, é. Hoje, vou te dizer, hoje não tem como não ser, né? Hoje o poncho está molhado.
2: Eu te disse, Paulo Roberto, que é para comemorar a chuva, né?
1: Olha.
2: Essa chuva até deu de sábado, né, amigo?
1: É verdade, verdade. 15 graus agora, 100% de umidade. Olha, tá que tá, né?
2: É, tá bravo. Paulo,
1: é isso
2: tava
1: aí.
2: Com medo da enchente, Paulo. Cheguei a chorar.
1: Todo mundo tá apavorado. Também tem coisas que o pessoal divulga e assusta os outros,
2: Paulo,
1: né?
2: Roberto. Lembra o Paulo Roberto, o tempo que a gente era criança não tinha, né? Pois é, que tá mais novo do que eu, né? Mas não tinha esse tempo, né, Paulo Roberto? Aí eu tenho 5 anos na sua frente, eu vou fazer 65.
1: Não, mas assim, ó, é que nós não tínhamos também tanta informação, né?
2: Pois é.
1: É, a gente não tinha tanta informação. Hoje tem muita informação.
2: Era só de tubo, né, Paulo? Agora tudo é TV moderna.
1: E o rádio, né?
2: Modernismo.
1: E o rádio, né? E o rádio.
2: Eu não vou tomar muito teu tempo. Eu quero oferecer pra Vera Regina, que ela esqueceu de mim.
1: Tá ouvindo lá.
2: Ela me manda um alô pra ela, pro Edinho, pra Dudinha, pra Vera Ni, pro Rafael Chaves, que eu gosto muito dele. Pra Wanda Leite e pro Carlos Magno, tá?
1: Tá bom, querido. Um beijo pra ti.
2: E pro José Augusto Valeirão.
1: Daqui a pouquinho estão chegando aqui. Um abraço.
2: Tá, tchau.
1: Beijo, tchau, tchau. É isso aí, né? Pois é, né? A gente não tinha tanta informação ou não tinha acesso a muitas informações. Tem que filtrar, né? É, porque é complicado. Tem coisa que chega aí e assusta o pessoal mesmo, né? Tinha gente que me perguntava aí, né? E, na verdade, a gente fica sem saber o que falar, né? Fica só aguardando aí as informações oficiais. Não é isso? Olha, acho que eu tenho recado aqui. Vamos ver. Alô, Dilma, escuta aí.
3: Aí fala, fala.
1: Vamos lá.
3: Fala, mano.
4: Bom dia, Diavan. Bom dia pra Dilma. Um abraço pra Dilma e um beijão nela. Minha amiga do coração. Bom dia, Dilma. Que Deus te abençoe.
3: Bom dia, Dilma.
1: Que perguntava aí, né? Valeu, um abraço. Tá bom. 5h45, então ela pediu e vai ouvir os Serranos. Poncho Molhado. Essa é clássica já, né? E é bonita, né? Vamos ouvir juntos. Tomando chimarrão, hein? 5h45, bom chimarrão pra todo mundo.
5: Poncho Molhado.

0: Os Nativos Castelena. 558, alô, meu amigo Fernando Alemão em Itajaí. Bom dia. 5h58, o Galo canta. Terça-feira, dia 21 de julho.
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0: Garoto de Ouro.

0: hora certa.
1: 6:02. 6:02. Bom dia.
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2: Muito bem, estamos juntos aqui contigo, vamos até 6h55 aqui na programação. 6h05, você aí que tá ligado, grande abraço, amigo e amiga. Se quer, vai pro trabalho, um bom trabalho, vai pro descanso, um bom descanso. Esteve comigo na madrugada aí no Insônia? Pois então, né? Agora vai pro descanso, um bom descanso. E o Cláudio Abreu tá chegando.
3: Bom dia, Javan. Cláudio Abreu aqui de Estrela. Na carona da próxima, vai oferecer pra todo mundo. Escuta o Valcinho Barranco, a Taliba, a Damiana, a Dora Alice, a Dom Renato, o Homem dos Gansos, Leopoldo Nerdi, Jesus 68, Bagual Velho, lá em Santa Catarina, o Homem da Chuleta. E a todos vocês da rádio, forte abraço.
2: Exatamente, o Homem da Chuleta ligou, mandou mensagem ontem, né? Vai um abração pra ele também, né? E o nosso amigo Cavalo também, né? Essa turma legal aí que escuta a nossa programação. 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Vamos em frente trazendo mais música. Vem aí, para você que tá ligado aqui no nosso Bom Dia Cidade, Gildinho e Chiquito.
4: Vamos contar das nossas carreiras. Vamos na próxima da Soledade.

Aí os serranos, né? Grandes serranos aqui na nossa programação. Vai um abração pro Francisco Carlos, motorista e de aplicativo, ouvindo a nossa programação aqui, né? Alô, Francisco Carlos, um abraço e obrigado aí por ouvir também o Insônia, né? E tá curtindo agora o nosso Bom Dia Cidade. Então vai pra ti essa aí, hein? Grupo Marca Nativa aqui na programação Vaneira Maniqueira. Bom dia!

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3: Previsão do tempo!
4: Previsão do tempo!
5: A terça-feira será de pancadas de chuva com possibilidade de trovoadas. Os ventos serão fracos, com a umidade relativa do ar em média de 95%. A mínima será de 13 graus em toda a região. Durante a tarde, a máxima será de 17 graus em Rio Grande e 19 graus na região de Pelotas. Com informações do Instituto Nacional de Meteorologia, INMET.
3: Previsão do tempo.
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8: Muito bem, 6 horas e 36 minutos, 6h36. Um abraço pro Daniel Oliveira, né, que tá dando seu bom dia aqui. Também o Fernando Alemão, já te mandei um abraço, meu amigo, lá no início da programação. Mas tá chegando agora aqui, né, curtindo aqui o nosso programa. Sempre chegando, né, sempre, todos os dias. Fernando, não esquece de dar o seu alô aqui na programação. Vai, um abraço para ele também. Tá curtindo lá em Itajaí. Muito bem, daqui a pouquinho, né, você que está acompanhando o nosso programa, tem Manhã Regional a partir das 7 horas com as informações para você desta terça, dia 21 de julho. Churrasco e Vaneira vem aí para cantar e para balançar você nesta manhã de terça-feira, hora do teu chimarrão.

6 horas e 44 minutos aqui na Cultura. César Oliveira e Rogério Melo. 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Bom dia.

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1: 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O nosso Bom Dia Cidade volta amanhã, vem aí 5 minutos com Jesus e 7 horas o programa Manhã Regional. Encerramos o Bom Dia Cidade de hoje com Eco do Minuano e Bonitinho, Era Cavalo. Bom dia, uma boa terça-feira para todo mundo. Tchau, tchau.

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0: perdoá-lo e animá-lo para que ele não fique tão triste que acabe caindo no desespero. 2 Coríntios 2, versículos 7 e 8. Perdoar e consolar. Desejamos ter uma vida de alegria. No entanto, a realidade revela os desafios de vivermos em sociedade. As oposições e ameaças emergem em todas as esferas de relacionamentos, tanto nas redes sociais como nas relações mais íntimas. O apóstolo Paulo orienta os cristãos da cidade de Corinto para que consigam resolver uma situação delicada. Alguém estaria espalhando informações falsas a respeito do apóstolo, manchando o trabalho da pregação do Evangelho de Jesus. A tristeza do apóstolo Paulo era tamanha que o levou a enviar uma carta para essa comunidade de fé, apresentando a verdade. Com muita persistência e amor, Paulo queria espalhar perdão e reconciliação. Ele escreve: agora vocês devem perdoá-lo e animá-lo para que ele não fique tão triste que acabe caindo no desespero. Por isso peço que façam com que ele tenha certeza de que vocês o amam. Quão especial é desfrutar do poder e da graça de Deus, que perdoa e consola, que restaura e renova a alegria. Podemos viver assim os nossos relacionamentos. Diante de todas as oposições, somos convidados a crer em Jesus. Ele pode mudar qualquer contexto de maldição em bênção. Pode perdoar todo e qualquer pecado que é confessado. Se você está vivendo um conflito, seja humilde e peça a intervenção de Jesus. Ele pode transformar o coração de qualquer pecador. Desfrute da verdadeira alegria de ser perdoado e amado por Cristo. Oremos. Querido Jesus, obrigado por teu amor em nos perdoar. Ajuda-me a viver a prática do perdão e da reconciliação com todos. Em teu nome, amém.
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0: Está na hora de começarmos o nosso Manhã Regional, 7 em ponto na cidade do Rio Grande, horário de Brasília, terça-feira, 21 de julho de 2026. Temperatura, segundo a estação meteorológica da Praticagem da Barra, 16 graus e um décimo, sensação térmica igual, 16 graus e um décimo, e a umidade relativa do ar, meu amigo, 100%. 100% a umidade relativa do ar. Até é estranho dizer isso, né? 100% a umidade relativa do ar. É, inclusive, eu sempre lembro, né, de um pescador amigo conhecido na cidade do Rio Grande, Pedro Félix Rajão, que fez programas na Cultura ainda quando a AM, né? E que ele dizia, como pode estar 100%? Então estaríamos respirando água. Mas literalmente é o que está acontecendo, né? A gente respira água. Somos aí verdadeiros aquamens. Ou então, né, de repente, quem sabe... Quem sabe fôssemos de Atlântida, o elo perdido. Agora são 7 horas e 1 minuto. Tirando as brincadeiras, nós estamos começando aqui o nosso Manhã Regional. Eu sou José Valerão, comigo à minha esquerda, Rafael Chaves, pesando 80 quilos. À minha direita, Carlos Magno, pesando 90 quilos. E nós estamos começando, então, mais um programa.
1: Ele tirou 10 teu e deu para mim.
0: Eu tirei 10 quilos do Magno e passei para o Rafael Chaves para equilibrar um pouco a luta, né? Para não ser tão desigual o peso das crianças. Estamos, então, começando aqui o nosso Manhã Regional e, claro, contando com você, que é nosso ouvinte e que entende aqui a nossa responsabilidade de levar a informação como ela realmente é. Levar para você a notícia de fato, dos fatos, né? Com a verdade dos fatos para você. Todas as manhãs, das 7 às 9 da manhã. E a gente vai trazer aqui, dentro desse programa hoje, a gente vai trazer primeiro as manchetes dos jornais, né? Que são a base, né? De toda a informação, com notícias daqui da nossa cidade, da nossa região, do nosso estado, do Brasil e do mundo. Também traremos o comentário do Dr. Sérgio Wagner, né, às 8 horas da manhã. Tem o Giro do Esporte com o J. Nelson Uke, às 8h15. E ainda também teremos a entrevista do dia. A entrevista do dia é falando sobre o Fórum da Lagoa dos Patos. A gente vai estar conversando aqui com o Nilmar, né, o Nilmar, que é o presidente do Sindicato dos Pescadores da Z3, coordenador do Fórum da Lagoa dos Patos e representante do Movimento dos Pescadores e Pescadoras Artesanais do Rio Grande do Sul. Então, a gente vai falar com o Nilmar Conceição, para ficar mais claro, né? A partir das 8h30 da manhã. Né? Inclusive, mandar aqui um abraço ao Matos, né? E aos pescadores e pescadoras lá da Colônia Z3 que nos acompanham aqui todas as manhãs, que nos acompanham ao longo de toda a nossa programação, tendo e recebendo notícias da nossa região e da nossa localidade aqui, né? A nossa localidade que só é lembrada pelos veículos da capital em época de festa para ganhar dinheiro, né? Com a festa e também nas tragédias, né? Aí eles nos enxergam, aí eles vêm fazer campanhas aqui, né, na nossa região para levar patrocínio e o pior é que levam, né? 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
0: 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Agora são 7 horas e 6 minutos, 7 e 6, a gente de imediato traz as manchetes dos principais jornais e também dos sites, trazendo as manchetes do dia. Começamos pela Hora do Sul. Final da Copa FGF volta a mudar de dia e passa para quinta-feira. Em primeiro evento de alerta do El Niño, Santa Vitória do Palmar registra 180 milímetros de chuva. Estudantes da rede municipal criam jogo sobre líder quilombola. Multifeira movimenta os corredores da Fena Doce. Gabriel Morbeck segue no departamento médico e dificilmente enfrenta o Gramadense. Madeiro inicia operações em Pelotas com novidade exclusiva. Fábrica de velas e sabão era destaque na produção industrial. É o Memórias e essa fábrica de velas há 110 anos que foi instalada em Pelotas. Pelotense disputa o Campeonato Mundial Sub-23 na Alemanha. É o campeonato de remo. São manchetes da Hora do Sul.
1: Trazendo agora as manchetes do Jornal Zero Hora. Até quando chove no Rio Grande do Sul? Veja a previsão do tempo para os próximos dias. Incêndio atinge colégio na zona leste de Porto Alegre. Os motivos que fazem o Grêmio manter a aposta em Luiz Castro. E ainda, em resposta a Dino, Câmara dos Deputados diz que indicação de emendas é regular. São as principais manchetes do Jornal Zero Hora.
0: Correio do Povo destaca: sequência de dias com chuva forte eleva alerta para risco de cheias no Rio Grande do Sul. Canadá deve enfrentar tarifaço dos Estados Unidos ainda maior que o imposto ao Brasil. Governo Trump concede green card para Eduardo Bolsonaro viver nos Estados Unidos, diz aliado. Funcionários de hospital são agredidos após comunicarem morte de bebê de 4 meses em Osório. Partidos do Rio Grande do Sul assinam compromisso pela democracia para eleições 2026. Compromisso para a democracia. Que palhaçada tudo isso, né? Que palhaçada tudo isso. FIFA abre investigação contra a Argentina por confusão na final da Copa. Nova tentativa de leilão do Bloco 2 deve ocorrer ainda neste ano, aponta Eduardo Leite. E provavelmente passe, né? lá vem o pedágio de novo. É, o leilão aí do senhor Eduardo Leite. Que maravilha. Presentão que ele vai deixar para você, para mim, para nós, né? O leilão. E aí, é claro, né? Passando de repente as eleições, tudo passa, tudo tá tranquilo. Todo mundo ganha algum presentinho, alguma troca e lá vem o leilão. Maravilha, sensacional, esse é o Brasil. São manchetes do Correio do Povo.
1: 7 horas e 10 minutos, trazendo os destaques do portal da Jovem Pan. Valdemar diz a Dino que cúpula do PL não tem controle sobre emendas. Tarcísio apoia a pré-candidatura de Flávio e diz que trabalho de Bolsonaro será retomado. Governo Trump concede green card para Eduardo Bolsonaro. Quaest, Lula é favorito para 55% e Flávio para 25%. Em evento no Planalto, Lula chama ministros do governo Bolsonaro de mequetrefes. São as principais manchetes da Jovem Pan.
0: CNN Brasil destaca: governo faz hoje a primeira rodada de reuniões com setores afetados por tarifaço de 25% dos Estados Unidos. Polícia Federal vai analisar respostas de Valdemar e Kassab sobre emendas. Recusa de Flávio, a Polícia Federal levanta dúvidas sobre modelo de segurança na campanha. Análise: como a guerra no Irã se compara às do Iraque, Afeganistão e Vietnã. O que pode levar veto de visitas de Flávio a Bolsonaro? A análise do Supremo Tribunal Federal. Operação mira financiamento do PCC e tribunais do crime em São Paulo. Proibição reduz produtividade em até 7% do agro. São manchetes da CNN Brasil.
1: O R7.com traz os seguintes destaques: Flávio Bolsonaro chega à convenção sem definir vice e Lula deixa lançamento para agosto. Segurança pública. Pauta domina a agenda do Congresso, mas pode não avançar antes da eleição. Minas Gerais ainda tem cenário indefinido, com convenção do PL adiada e espera por Cleitinho. Após terremotos na Venezuela, mais de 600 cães e gatos resgatados procuram os seus donos. Por que um brasileiro estaria envolvido nas conversas entre Guardiola e a seleção da Itália? São as manchetes do R7.
0: Gazeta do Povo destaca: Lula impulsiona projeto que fortalece sindicatos do funcionalismo e afaga a base do PT. Pesquisa reforça pressão do PL por candidatura de Michele Bolsonaro ao Senado do Distrito Federal. Opinião da Gazeta: as universidades se deixaram dominar pela intolerância identitária e política. Guerra dos drones muda o equilíbrio do conflito entre Rússia e Ucrânia. Por que os países católicos ganham a maioria das Copas do Mundo? O que muda para Eduardo Bolsonaro com a obtenção do Green Card? Lula desafia Marco Rubio a apoiar Flávio Bolsonaro. Vamos derrotar todos. São manchetes da Gazeta do Povo. Passamos para você aqui manchetes da Gazeta do Povo, do R7, da CNN, da Jovem Pan, do Correio do Povo, da Zero Hora e também da Hora do Sul. Agora 7 horas e 13 minutos, nós vamos a um rápido intervalo, voltamos com as vagas de emprego da agência do Cine Rio Grande para esta terça-feira. 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

0: 7:18, 7:18. É hora de trazermos aqui as vagas de emprego da agência do Cine Rio Grande para esta terça-feira.
1: Agência Cine Rio Grande oferece vaga para agente comercial leiturista pedestre. 9 encaminhamentos. Analista financeiro, 1 encaminhamento. Costureira geral, 3 encaminhamentos. Líder de setor, encarregado de supermercado, 3 encaminhamentos. Pedreiro, 4 encaminhamentos. Pizzaiolo, para o turno das 4 da tarde à meia-noite, 5 encaminhamentos. Operador de empilhadeira também tem como disponibilidade de vagas na agência do Cine Rio Grande nessa terça-feira. Agência que fica localizada na rua Doutor Napoleão Laureano 278, horário de atendimento das 8 da manhã às 4 horas da tarde.
0: Muito bem, tá aí as vagas de emprego então da agência do Cine Rio Grande para esta terça-feira. O nosso Manhã Regional segue, nós vamos até às 9 horas da manhã levando notícia e informação para você começar o seu dia bem informado, para você começar o seu dia muito bem ligado. A gente vai trazer agora o preço, né, e a cotação do boi gordo para hoje. Quem nos traz essa informação é a Sofia Maria Duarte Muniz.
2: O preço da arroba do boi gordo abre esta terça-feira, 21 de julho, com alta de 1,08%. Em São Paulo, a arroba é negociada a R$ 337,10. No mercado do frango, os preços registram leve queda. O quilo do frango congelado é vendido a R$ 7,27. Enquanto o frango resfriado custa R$ 7,29. A carcaça suína especial apresenta baixa nos atacados da Grande São Paulo, onde o quilo é comercializado a R$ 8,24. Já o suíno vivo registra queda em Santa Catarina, com o quilo negociado a R$ 4,85.
0: Com relação à soja e o trigo, qual a cotação para esta terça-feira, Sofia?
2: A saca de 60 quilos da soja abre esta terça-feira, 21 de julho, com alta no mercado paranaense e no porto de Paranaguá. No Paraná, o grão registra valorização de 1,21%, com a saca negociada a R$ 135,73. Em Paranaguá, a alta é de 1,16%, elevando a cotação para R$ 142,75. O trigo registra queda nos dois principais mercados acompanhados pelo CPEA. No Paraná, a tonelada é comercializada a R$ 1.395,99. No Rio Grande do Sul, o cereal é vendido a R$ 1.304,71.
0: Sofia, e como fechou o último pregão com relação ao dólar?
2: O dólar fechou o último pregão, cotado a R$ 5,09, após queda de 0,43%. A moeda norte-americana recuou em meio ao fortalecimento do real, favorecido pela alta dos preços do petróleo e pelas incertezas em torno do conflito entre Estados Unidos e Irã. Com esse cenário, o real ficou entre as moedas que mais se valorizaram frente ao dólar no mercado internacional. O euro, por sua vez, encerrou o pregão cotado a R$ 5,82. Os dados são da Investing.com.
0: Perfeito. Muito obrigado, Sofia. 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Depois de ter trazido aqui as cotações das cotações do boi gordo, as cotações da soja, do trigo e ainda também o fechamento do dólar ontem, a gente traz agora as notícias relacionadas ao agro. Pois grandes empresas ligadas ao agronegócio enfrentam dificuldades financeiras e acendem um alerta no setor. Uma usina de açúcar e etanol iniciou negociações para reestruturar uma dívida bilionária. Uma importante holding do setor teve sua classificação de risco rebaixada e uma cooperativa gaúcha deixou de cumprir pagamentos ligados ao mercado financeiro. Especialistas avaliam que o problema já não é apenas de gestão individual, mas reflexo da combinação entre queda nos preços, aumento dos custos de produção e crédito mais restrito. O momento exige atenção de produtores e também de investidores. E
1: diante das dificuldades enfrentadas por grandes empresas do agronegócio, especialistas orientam produtores rurais a revisar cuidadosamente contratos e garantias financeiras. Casos recentes mostraram que algumas garantias apresentadas em operações de crédito acabaram sendo questionadas, aumentando a insegurança dos investidores. A recomendação é analisar toda a documentação antes de fechar negócios, especialmente em operações envolvendo financiamentos, fornecimento de matéria-prima ou investimentos de longo prazo.
0: As próximas semanas devem ser marcadas pela atuação do fenômeno El Niño. A previsão indica chuvas intensas no Rio Grande do Sul, enquanto regiões do Centro-Oeste e Sudeste poderão enfrentar temperaturas acima dos 40 graus. Essa mudança climática favorece algumas culturas, como a cana-de-açúcar, mas traz preocupação para os produtores de arroz, que dependem de maior estabilidade do tempo para o planejamento da próxima safra. O cenário reforça a necessidade de acompanhar diariamente previsões meteorológicas.
1: A previsão de um clima mais instável já começa a impactar o mercado do arroz. Muitos produtores gaúchos estão adiando a compra de insumos enquanto aguardam maior segurança sobre o comportamento do tempo. Com isso, a expectativa é de redução na área cultivada e de uma produção menor na próxima safra. Esse cenário também contribuiu para a recuperação dos preços pagos ao produtor nas últimas semanas, refletindo a preocupação do mercado com a oferta futura.
0: O governo federal publicou uma medida provisória destinando R$ 9 bilhões para reforçar o financiamento de máquinas e equipamentos agrícolas fabricadas no Brasil. Os recursos irão complementar o Plano Safra 2026-2027 e tem como objetivo estimular a renovação da frota utilizada no campo. A expectativa é melhorar a produtividade das propriedades rurais e fortalecer a indústria nacional de máquinas agrícolas.
1: Apesar do anúncio dos R$ 9 bilhões para financiar máquinas agrícolas, o dinheiro ainda não está disponível para os produtores. A medida provisória precisa ser regulamentada para que os bancos possam começar a liberar os financiamentos. Por isso, quem pretende investir em novos equipamentos deve acompanhar as próximas definições do governo antes de contar com esses recursos para realizar as compras.
0: Duas das maiores empresas do setor agrícola estão envolvidas em uma disputa judicial nos Estados Unidos por causa de uma tecnologia utilizada em herbicidas para milho. A ação busca impedir o lançamento de um novo produto, alegando possível violação de patente. Especialistas afirmam que esse tipo de disputa pode afetar a concorrência no mercado e influenciar os preços dos defensivos agrícolas utilizados pelos produtores rurais. O nosso Manhã Regional até às 9 horas da manhã, aqui na sua 105,9. 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
0: 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O setor frigorífico voltou a registrar movimentação importante. A Prima Foods, empresa controlada pelo empresário Júnior Friboi, anunciou a compra da unidade do frigorífico Frialto em Jiparaná, em Rondônia. A operação amplia a presença da empresa na região norte e depende apenas da aprovação dos órgãos reguladores para ser concluída. A planta tem capacidade para abater cerca de 900 bovinos por dia e deverá reforçar a estratégia de expansão da companhia no mercado nacional de carnes.
1: O Conselho Nacional de Política Energética decidiu proibir a utilização de biodiesel importado na mistura obrigatória ao diesel vendido no país. A medida beneficia principalmente os produtores brasileiros de soja e de biodiesel, fortalecendo a indústria nacional. A decisão atinge especialmente fornecedores da Argentina que vinham participando desse mercado. Segundo o governo, o objetivo é incentivar a produção interna, gerar empregos e ampliar a utilização de matéria-prima produzida no Brasil.
0: A diferença de competitividade entre a carne de frango e a carne suína mudou nos últimos meses. Com a alta dos preços do frango e maior oferta de carne suína, muitos consumidores passaram a optar pela carne de porco nas compras do dia a dia. Especialistas avaliam que essa mudança pode influenciar toda a cadeia de produção, desde as granjas até os frigoríficos, exigindo novos ajustes na oferta e nos preços ao longo dos próximos meses. Agora são 7 horas e 31 minutos, 29 minutos faltando para as 8. Nós vamos a um rápido intervalo. Voltamos em instantes com notícias aqui da cidade do Rio Grande.
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4: Previsão do tempo.
5: A terça-feira será de pancadas de chuva com possibilidade de trovoadas. Os ventos serão fracos, com a umidade relativa do ar em média de 95%. A mínima será de 13 graus em toda a região. Durante a tarde, a máxima será de 17 graus em Rio Grande e 19 graus na região de Pelotas. Com informações do Instituto Nacional de Meteorologia, INMET.
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0: 7:36, 7:36, o nosso Manhã Regional aqui na sua 105,9, trazendo notícias e informações no começo do seu dia. E é claro, trazendo também a sua participação, que é muito, mas muito importante mesmo aqui no contexto, né, da nossa programação, no contexto do modelo de rádio que a gente propõe, né, que é uma rádio popular, uma rádio participativa, uma rádio que integra a Zona Sul como um todo. Então, o que a gente quer dizer com isso? Quando você se depara com alguma situação noticiosa, com alguma notícia, né, você pode nos passar e a gente vai estar repassando aqui no mesmo momento. Né? O que está acontecendo aí? Você está dirigindo, de repente você se depara com animais soltos, né, na rua, na estrada, na beira do caminho. Você nos manda uma fotografia e a gente vai estar divulgando aqui, alertando aos demais, né, motoristas que por ali vão transitar, né, do perigo que está à frente. Então, nos ajude a ser esse elo de ligação e a ser esse veículo de utilidade pública que nos propomos a ser, contando, é claro, sempre com a sua ajuda, com a sua participação. Está ligada conosco a Olga Basílio, está dando bom dia, Marli Lemos também, Santo Alcindo Batista, lá em Arroio Grande, está nos acompanhando. Também bom dia, Valerão, Rafael Chaves, Carlos Magno, minhas amigas ligadinhas na rádio, minha mana Enilda, o Dr. Sérgio Wagner, abraços, Maria de Lourdes. Daniel Oliveira está dando bom dia. Neroci Lemos está dando bom dia. Também bom dia, Valerão, Rafael e Carlos Magno. Uma ótima terça-feira para todos os ouvintes, amigas e, em especial, para a mana Maria de Lourdes Cardoso Pérez. Abraços e Nilda. Também bom dia, Valerão. Bom dia abençoado para todos aí e para a firma Darcy Pacheco Soluções de Peso. Câmbio, Felipe Silveira. Maria Coelho, bom dia. Valmir Barbosa, tá ligado, tá curtindo, tá compartilhando, desejando aí uma abençoada terça-feira para mim e para os nossos colegas aqui, né, para os nossos ouvintes. Neuza Maria tá na escuta, Rejane do Barro Duro também tá na escuta, Tereza Alves está dando bom dia, Rosane Neves está dando bom dia, na escuta no cassino, também bom dia a todos da rádio, placa do radar a bordo. Fazer o reparo e continuar a navegação em direção a Manaus. Abraços, Fernando. Aí o Fernando está navegando lá no Rio Amazonas. Um abraço, meu querido. Lá no estado da Amazônia, né? Lá no estado do Amazonas, melhor dizendo. Na Amazônia, agora sim. Um abraço, Fernando. Também buenos dias, Luiz René de Souza Nobre, Sangafunda, Pelotas, Rio Grande do Sul. Fazia dias que o René não participava, né? Um abraço, meu amigo René. Também bom dia para o senhor e sua equipe, tenham todos um ótimo dia. Assina Sérgio Severo Ataídes. Também o Luiz Freire, bom dia amigos, tô ligado. Beleza, Freire, um abraço para você também. Bom dia amigos da cultura, boa terça-feira para vocês. Todos aí da rádio, é a Maria Bastos. Bom dia, Maria. Vera Regina e Edinho estão na escuta e também bom dia para vocês, Luiz Fernando Miranda. Bom dia, obrigado aí pela mensagem, obrigado pela sintonia. Agora são 7:39. Chuva acumulada chega a 74,4 milímetros em Rio Grande, pois a Defesa Civil do Rio Grande informou que o acumulado de chuvas entre os dias 17 e 20 de julho chegou a 74,4 milímetros. Na sexta-feira não houve precipitação. No sábado foram registrados 6,2 milímetros e no domingo o maior volume do período com 38,2 milímetros. Nesta segunda-feira até o meio-dia, a estação de monitoramento do CCMAR contabilizou mais 30 milímetros. A Defesa Civil mantém o monitoramento das condições meteorológicas e do nível da Lagoa dos Patos.
1: E a previsão do tempo para a cidade do Rio Grande indica a redução da instabilidade na região nos próximos dias. Nessa terça-feira, o céu permanece encoberto e ainda há possibilidade de pancadas de chuva com trovoadas isoladas, principalmente entre a tarde e a noite. Na quarta-feira, a chuva pode ocorrer desde a madrugada até o fim da tarde. Já na quinta-feira, as temperaturas diminuem no amanhecer e o tempo apresenta melhora com períodos de sol entre nuvens.
0: Equipes da Secretaria Municipal de Infraestrutura realizaram serviços de limpeza de valas, caixas pluviais e bocas de lobo nos bairros Profilurbe 1 e 2. Também foi feito o recolhimento dos resíduos retirados durante os trabalhos. Segundo a Prefeitura, a ação faz parte do cronograma permanente de manutenção de drenagem urbana, com o objetivo de melhorar o escoamento da água da chuva e reduzir os riscos de alagamento em diferentes regiões da cidade.
1: Uma vistoria realizada pela Comissão de Acompanhamento e Fiscalização do Contrato da Secretaria Municipal da Saúde constatou que a UPA da Junção manteve o atendimento regular nesta segunda-feira. Durante a fiscalização, não foram verificadas interrupções no atendimento aos pacientes, inclusive aos classificados como casos de menor urgência. A unidade segue recebendo pacientes por livre demanda, com atendimento definido conforme a classificação de risco.
0: A Prefeitura e a Ecovix discutiram a realização de cursos de qualificação para preparar trabalhadores locais para vagas no Estaleiro Rio Grande. A previsão é que as capacitações ocorram no segundo semestre deste ano, em parceria com a Transpetro e o Senai. Com oferta de até 200 vagas, as áreas com maior demanda são soldador, montador de estruturas e caldeireiro, buscando ampliar a participação de profissionais do município nas contratações.
1: A FURG recebeu a coordenação da Rede Bioma Pampa para formalizar a participação da universidade na iniciativa lançada em 2025. Durante o encontro, foram apresentadas as primeiras ações da rede e realizadas visitas a laboratórios e ao Centro Interinstitucional de Observação e Previsão de Eventos Extremos. A rede reúne instituições do Brasil e do Uruguai e pretende ampliar a cooperação em ensino, pesquisa e extensão voltada ao desenvolvimento da região do Bioma Pampa.
0: Agora são 7 horas e 43 minutos, 7h43. O nosso Manhã Regional aqui na sua 105,9 FM, levando para você notícia e informação para você começar o seu dia bem informado, para você começar o seu dia muitíssimo bem ligado. 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Nós vamos ao intervalo, voltamos já já.
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0: Agora são 7 horas e 48 minutos, 7 e 48. Fiquei vendo o Carlos Magno com o dedo assim em cima do botão e me lembrando, né? Digo, puxa vida, parece o Donald Trump com... Aperta ou não aperta? Aperta ou não aperta? Né? O Donald Trump ou, de repente, o presidente russo, o Vladimir Putin, né? Também tem essa possibilidade e outros tantos, né? Pois é, né? E a gente fica com um pânico pensando, será que eles vão apertar um dia esse botão ou não? Eis a questão. 7 horas e 48 minutos, 7 e 48, você participa aqui conosco pelo 91647867, você interage aqui conosco através do 3232-2303. 7 e 49, às 8 horas tem o Dr. Sérgio Wagner, às 8 e 15 tem o nosso narrador J. Nelson Huck trazendo aqui o Giro do Esporte e às 8 e 30 tem a entrevista do dia. A entrevista do dia a gente vai estar falando com relação, né, à Lagoa dos Patos, a gente vai estar falando com relação ao Fórum da Lagoa dos Patos. Agora, 7h49.
1: A programação cultural da 32ª Fena Doce segue movimentando o público em Pelotas com atrações musicais e apresentações teatrais. Nesta segunda-feira, a Praça de Alimentação recebeu o Pocket Teatral Doces Aventuras de Pelotas, uma jornada mágica, com sessões diárias às 15h e às 19h30. Além de apresentações de Matheus e Banda e do grupo Samba de Terreiro. No palco Cidade do Doce, a programação contou com shows de Adailton Silva, Marquinho Brasil, Júnior Noble, Cris e Fábio e Nuno Moura, reunindo diferentes estilos musicais e atrações para os visitantes da feira. O evento segue com atividades culturais ao longo da programação da Fena Doce.
0: Agora 7h50, 7h50, Marquinho Brasil, é? Marquinho Brasil, um grande amigo aí, grande Marquinho Brasil, médico, cantor e professor de capoeira, grande Marquinhos. Pois, Marquinho Brasil. Inclusive, a professora de canto do Marquinho Brasil é a mãe do Oswaldo Montenegro. Foi a mãe do Oswaldo Montenegro, né? E o Marquinho canta, tem uma certa semelhança na entonação, né, com o Oswaldo Montenegro. Aquele que cantava Lua e Flor, Agonia, O Chato e outros tantos sucessos. Qual?
2: A lista,
0: é. Meu Deus, como é chata a lista, né? Ah, e também o Drops de Hortelã. Ah, também foi casado com a Glória Pires. Inclusive a Glória, quando casada com ele, participou da música Drops de Hortelã. Pois a chuva prevista para a semana chegou a Pelotas e acumulou 48 milímetros em 24 horas, conforme medição da estação pluviométrica do Semadem, no bairro Fragata. Apesar das rajadas de vento de até 50 km por hora, a Defesa Civil informou que não houve registros de destelhamentos ou ocorrências de maior gravidade desde o início da instabilidade no sábado. A previsão indica a continuidade do tempo instável até quarta-feira, com possibilidade de novas pancadas de chuva e granizo. O SANEP mantém em funcionamento as 7 casas de bombas do município para auxiliar no escoamento das águas e equipes seguem em prontidão para atender possíveis ocorrências.
1: O atendimento no Centro de Referência de Assistência Social, o CRAS São Gonçalo, em Pelotas, foi suspenso temporariamente após o prédio ser atingido por alagamento provocado pelas chuvas. Segundo a Prefeitura, a entrada de água pelo telhado comprometeu a permanência de servidores e usuários no local. O reparo será realizado após a melhora das condições do tempo. Enquanto isso, moradores que precisam de encaminhamentos ou serviços urgentes podem procurar atendimento no CRAS Centro ou entrar em contato pelo WhatsApp disponibilizado pelo município. O CRAS São Gonçalo atende moradores de bairros como Navegantes, Umuarama,
0: Fátima, Marina, Ilha Verde, Ambrósio Perré, Cruzeiro, Balsa e Ângulo. São nomes para pelotense ler.
1: Deixa para ti essa.
0: São nomes para pelotense ler. É o Umuarama. As operações integradas realizaram ações de fiscalização e prevenção em diferentes regiões de Pelotas, entre sexta-feira e domingo. As equipes atuaram com abordagens, fiscalização de veículos, ponto base de policiamento e atendimento a denúncias de perturbação do sossego público. Durante as ações foram abordadas 37 pessoas e fiscalizados 25 veículos. Com o registro de autos de infração, reconhecimentos de veículos e testes de etilômetro. As operações ocorreram em locais como as avenidas Salgado Filho, Bento Gonçalves, Dom Joaquim e Duque de Caxias, além de área central e portuária. A iniciativa reúne órgãos municipais e estaduais de segurança e trânsito.
1: Proprietários de veículos registrados no Rio Grande do Sul têm até o dia 31 de julho para regularizar o licenciamento anual obrigatório. Após esse prazo, a circulação dos veículos só será permitida com o Certificado de Registro e Licenciamento de Veículo, o CRLV, referente ao exercício de 2026. Para emitir o documento, é necessário quitar o IPVA, multas vencidas e a taxa de licenciamento. O Detran RS alerta que o pagamento do IPVA, mesmo realizado antecipadamente, não garante o licenciamento automático. A recomendação é consultar os canais oficiais para verificar pendências e evitar golpes, principalmente envolvendo pagamentos por Pix em sites falsos. O CRLV digital pode ser acessado pelo aplicativo CNH do Brasil.
0: Representantes de partidos políticos assinaram nesta segunda-feira no Tribunal Regional Eleitoral

0: ação voltada ao reforço da segurança na faixa de fronteira dos estados do Rio Grande do Sul, Santa Catarina e Paraná. A operação reúne Marinha, Exército e Força Aérea em parceria com órgãos como Polícia Federal, Polícia Rodoviária Federal, Policiais Militares, Receita Federal e IBAMA. As atividades incluem patrulhamento terrestre, bloqueio em rodovias, fiscalização de áreas estratégicas e vigilância de vias fluviais. O objetivo é ampliar o controle e combater crimes transfronteiriços e ambientais na região sul do país.
1: Imagina, né? E quanto se gasta com essas operações que não levam a nada e que não servem para nada? O governo federal deve iniciar nesta terça-feira uma série de reuniões com representantes dos setores que potencialmente serão impactados, né, pela tarifa de 25% anunciada na semana passada pelos Estados Unidos sobre produtos brasileiros. O objetivo dos encontros é identificar as principais demandas de cada segmento e definir medidas de apoio. A coordenação dos encontros ficará a cargo do Ministério do Desenvolvimento, Indústria, Comércio e Serviços. O vice-presidente Geraldo Alckmin e o ministro da Fazenda, Dario Durigan, devem participar das reuniões. O Plano Brasil Soberano, criado no ano passado em resposta às primeiras tarifas impostas pelos Estados Unidos, será ampliado para atender os setores atingidos pela nova medida. Toda vez que eu dou uma notícia e eu falo no Geraldo Alckmin, né? Não tem como esquecer o que o Geraldo Alckmin falou, né? E aí, de repente, eu fico pensando, puxa vida, os caras falaram tanta coisa. E aí eu fico pensando, onde é que está a vergonha na cara? Aonde é que está a moral e os bons costumes? Não é fácil, né? Se bem que o Geraldo Alckmin falou, o Boulos falou, a Marina falou, todos falaram, né? Todos falaram. Todos disseram. Todos dizem, mas é um esquema bonito, né, que a gente vive. É um esquema tão bonito de união, de mãos dadas pelo Brasil, que a gente só tem a agradecer o trabalho dessas pessoas que se preocupam com a gente. E que, como se preocupam, tem uma preocupação assim, ilibada com todos nós, né? Uma preocupação até emociona, até emociona. Vamos trazer um intervalo comercial enquanto estamos emocionados e a gente volta já já com o comentário do Sérgio Wagner.
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4: Hora certa.
1: Cultura, um faltando para as oito.
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10: Agora são 8 horas e 4 minutos, 8 e 4, o nosso Manhã Regional na sua 105,9 FM, levando notícia e informação para você começar o seu dia bem informado. Tem alguns questionamentos referentes a um fato, né, que teria acontecido, né, no Povo Novo ontem, né, relacionado a mais um homicídio, né, que teria acontecido ontem no Povo Novo. Né, só que a gente está buscando essa informação desde ontem, né, no grupo da Polícia Civil, e nós não estamos recebendo a resposta. Né, então a gente não vai comentar isso nem falar sobre isso. É, embora na rede social já tenham divulgado, né, só que nós temos um compromisso muito forte com a ética e com o jornalismo profissional. Né, nós não divulgamos nada sem que seja confirmado por órgãos oficiais. Né, até porque existe uma série de leis e normas e regras do jornalismo, né, que nos impedem de trazer uma informação que não tenha sido ainda confirmada. Então a gente está aguardando aí a confirmação de parte da Polícia Civil, né, o que não aconteceu, e nós já questionamos desde ontem à noite, para falar bem a verdade, né, lá por volta das 11h30 da noite, um pouco antes das 11h30, o colega aqui da emissora já tinha questionado no grupo lá, mas não obtivemos resposta ainda. Estamos aguardando a informação, né, a confirmação ou a negativa, tá negativa com relação a essa notícia que está circulando nas redes sociais. Agora são 8h06, a gente vai trazer aqui confirmado, né? E aí é confirmado mesmo, né? O doutor Sérgio Wagner, clínico geral, que nos traz aí o seu comentário nesta manhã de terça-feira. Doutor, que prazer tê-lo aqui mais uma vez. Bom dia, seja bem-vindo.
1: Alô, bom dia, Valerão, Carlos Magno, Rafael Chaves e a todos os ouvintes que sempre nos escutam e assistem pela Rádio Cultura Rio-Grandina. Como eu falei semana passada, vou falar assuntos simples, rápidos, de resolução, muitas vezes, dos leigos, que em casa conseguem resolver sozinhos. A febre, quando é perigo e quando é que eu devo procurar um médico? Até quando eu posso ficar em casa? A febre por si só, ela não é perigosa. Ela é um sinal de que o teu corpo está lutando contra alguma coisa. O perigo está na causa e nos sintomas que vão vindo. Então, procurar o médico quando mesmo? Quando tem dificuldade para respirar ou dor no peito. Dor de cabeça muito forte, quando tem rigidez na nuca e quando tem roxões na pele. Uma confusão mental, sonolência e não reconhece as pessoas. Quando tiver convulsão junto, quando tiver vômitos que não param ou não consegue beber água, ou seja, quando ele apresenta sinais de desidratação. Quando tiver dor de barriga junto forte, tem que procurar um médico. Febre mais icterícia. Icterícia seria pele e olhos amarelados. Tem que procurar. Pessoas com imunidade fraca, ou aquelas que fazem quimioterapia, são transplantados, ou que aquelas pessoas que têm doenças graves fazendo febre, tem que procurar. Febre com bebês abaixo de 3 meses, tem que sempre procurar o médico. Febre com duração mais de 3 dias, isso pode ser para adulto, sim, tem que procurar o médico se não tiver melhora. Os cuidados em casa, geralmente a gente começa com hidratação, água, suco, soros, tem que repousar e usar roupa leve. O ambiente sempre tem que estar arejado, né, e usar antitérmicos como paracetamol ou dipirona. Lembra, bebês e crianças não se usa dipirona, tá? É sempre evitar. Um outro assunto de fácil resolução existe uma grande dúvida quando é que e por que não faço as vacinas do tétano, da gripe e da HPV. Bom, a do tétano nós só fizemos na infância, né, quando nós tomamos aquela tríplice. Muita gente acha que isso protege para o resto da vida, só que não é. A cada 10 anos tem que fazer uma outra, ou seja, também um reforço a cada 5 anos se a gente se machucar. Então, tétano não avisa. Outra coisa, não fazem campanhas, tipo Covid, gripe, né? Ninguém faz campanha para o tétano, então fica muito esquecido isso aí. O tétano, ele não sumiu, na verdade. Ele existe ainda no solo, no cocô dos animais, tá? É só ter um corte nas ferrugens, principalmente nos objetos, tem um corte e ele já entra. Então, ele nunca desapareceu. Então, a cada 10 anos deve se reforçar, deve fazer a vacina e reforça a cada 5 anos. E da gripe, por que as pessoas não fazem? Da mesma forma, na verdade, a gripe, se for forte de verdade, 1 ou 2 semanas, a pessoa fica de cama. Ela pode derrubar a pessoa. E faz, às vezes, pneumonia, evolui para um outro quadro, chega a fazer internações no hospital, depende muito de cada paciente, lógico, né? Como a gente não vê isso todos os dias, a gente acaba até esquecendo. Tem aquelas campanhas de ano em ano, que às vezes muda as datas. E também, outra coisa, a gente sempre acha que é para idosos e crianças. Na verdade, não é. As pessoas com 25 a 50 anos são pessoas saudáveis, elas pensam, eu não preciso. Então acaba esquecendo. E também não dá dor, não dá sintomas, é outro motivo que a gente sempre acaba esquecendo. Bom, a que mais se esquece é Papa Nicolau, o do HPV, aliás, que na verdade é o papiloma vírus humano, que é um cinto patológico que as mulheres fazem muito. Bom, são aquelas verrugas que acontecem, principalmente nas regiões genitais, né? Ou aquelas lesões do colo do útero. HPV, na verdade, ele é principal causador de câncer no colo do útero. Por exemplo, a pessoa pensa, já sou adulta, então não vou me vacinar mais, eu não preciso. A vacina ficou famosa, na verdade, como a vacina do adolescente. Na verdade, não é. Muita gente acha que depois dos 14, 15 anos, ela não adianta mais. Na verdade, ela é liberada até os 45 anos, claro, isso na rede particular. E no SUS, ela é para meninas de 9 a 14 anos e para os meninos de 11 a 14 anos. Então, por que não dá sintoma, então? Não dói? Não vou procurar fazer. Tá? E um outro detalhe desse HPV é a vergonha, o tabu. As pessoas associam muito o HPV como doença sexual. Na verdade, são 3 doses também. Se faltar uma dose, perde a sequência. Ou seja, teria que fazer tudo novamente. Essa vacina, na verdade, ela protege em torno de 90% dos cânceres do colo do útero e as pessoas não são muito alertadas quanto a isso. Tem tratamento, claro, depois que se instala com cauterização e cirurgias, tá? E na maioria dos casos, graças a Deus, o próprio organismo, ele expulsa, ele elimina sozinho. Leva em torno de 1 a 2 anos. Acredita-se que 90% das pessoas pegam ou têm esse HPV. E, na verdade, não sabe porque não dá muitos sintomas e por isso que a gente não procura se vacinar. Por hoje era só. Semana que vem, terça-feira, estarei de volta em Rio Grande. E mais um assunto ou dúvidas que poderão ser solucionados em relação à medicina.
10: Perfeito, muito obrigado, doutor. E o senhor é sempre muito bem-vindo aqui, né? E isso não sou apenas eu que o digo, né? Quem diz são os nossos ouvintes, é toda a nossa região aí de cobertura que gosta muito do seu comentário. Margarete Lemos do Pesqueiro está na escuta, Leca Moreira está dando bom dia também, bom dia Valerão e a todos por aqui, sempre na escuta e que Deus nos mantenha debaixo do seu manto sagrado, Neide. Que assim seja, Neide, amém. Mano, velho, Valerão, não estávamos participando porque lá na granja não pega sinal de celular. Desde maio, quando o temporal derrubou a antena próximo a Santa Isabel, Arroio Grande. Observação importante, estaremos aqui em Pelotas até amanhã, dia 22 de julho, quando nesta oportunidade minha mamãe, Maria Madalena de Souza Nobre, está completando 90 anos. Quinta-feira, retornaremos para a granja. Atenciosamente, Luiz René de Souza Nobre. Mas barbaridade, que loucura, hein? Meu querido amigo, parabéns aí pelo aniversário da Dona Maria, Maria Madalena de Souza Nobre. Se a Dona Maria estiver nos ouvindo aí também, um grande e forte abraço a ela. Parabéns aí, né, antecipado aí pelo seu aniversário. E obrigado pela sintonia dos amigos, né? Conceição Vaz está dando bom dia. Pedro Renato Galteiro está dando bom dia, direto do cassino. Éder Correia, bom dia, Valerão e Rafael Chaves. Carlos Magno, tudo bem com vocês? Podes me informar se aconteceu um homicídio em Rio Grande? Teria ocorrido no Povo Novo ontem à tarde? Agradeço. Bom dia, boa terça-feira a todos. Pois aí que está, meu amigo Éder. Eu estou questionando aqui a Polícia Civil com relação a essa informação. Não obtivemos resposta ainda, né? Vera Lúcia Félix Maciel está dando bom dia. Fatinha Galtério está dando bom dia. Clédis Cardoso, bom dia, queridos amigos e ouvintes. Ótima terça-feira para todos. Também bom dia, uma terça-feira abençoada para todos da 105,9. Estou ligada sempre, Heloísa Porto. Um abraço, Heloísa. Obrigado pela sintonia. Também Nenê da Castelo está na escuta. Muito obrigado aí pela audiência de todos os ouvintes que estão ligados, curtindo aqui a nossa programação, ouvindo aqui o nosso Manhã Regional. Jornalismo da Cultura Jornalismo com informações da nossa região. Seguidinho a gente vai estar trazendo aqui o J. Nelson Huck dentro do nosso programa, né? E a gente vai trazer agora os nossos apoiadores. 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
10: 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Vamos ao intervalo, voltamos com o Jota logo depois do intervalo.
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0: 8 horas e 24 minutos, 8 e 24, nosso Manhã Regional até as 9 horas da manhã, levando notícia e informação para você começar o seu dia bem informado. Tem ouvinte na linha pelo 9164, não, pelo 3232-2303. Alô, bom dia.
1: Bom dia, Daniel, bom dia aos ouvintes. Meu nome é Lauro, moro no bairro Santa Rosa e gostaria de fazer um pedido para você.
0: Qual o pedido seria, Lauro?
1: Valerão, desde o dia 19, há 3 dias hoje, eu estou sem energia na minha casa. Já fiz os pedidos, já vi 2 viaturas aqui. Chego aqui na CE e dizem que o serviço não é para aquela viatura, que tem que ser com um cesto. É um fio reventado que vem da rede até a entrada do meu relógio aí, o medidor. Já vieram aqui 2 vezes. Eu estou há 3 dias com os alimentos estragados, tomando banho frio. Eu não sei o que mais que eu... Para quem que eu posso. A gente liga todo dia para a central e eles já dizem que estão encaminhando. Hoje já fez 40 horas hoje.
0: Que barbaridade. Não é fácil, Lauro, não é fácil. E o problema é que a gente não tem a quem reclamar, né? O problema todo é esse.
1: Com a força que tu tem, eu sei que tu vai tentar fazer alguma coisa para a gente. Eu sou ouvinte da rádio aí e sei como é que funciona aí. Agradeço aí. A você, ao Magno, a Wanda e todos da rádio aí.
0: Tá, eu vou pedir para te ficar na linha e aí tu vai passar o endereço certinho, né? Até, inclusive, se tu tiver a unidade consumidora, que é o UC na tua conta de luz, tu passa pro Magno aqui na produção e aí a gente vai tentar te ajudar, tá bom, meu querido?
1: Claro que tá bom, agradeço aí, um bom programa para vocês aí.
0: Muito obrigado aí pela tua audiência e muito obrigado aí pela confiança aqui na nossa equipe, no nosso trabalho, tá bom, querido? Um abraço para você e para a família, espero poder te ajudar.
1: Tá bom, eu sei que você trabalha seriamente e por isso que eu sou ouvinte. Valeu, meu velho.
0: Valeu, um abraço, Lauro. Tá, então, o Lauro, né, ali da entrada da cidade na Santa Rosa, né, pediu para a produção pegar e pegar as informações. 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E vamos trazer aí o J. Nelson Huck falando sobre o esporte, né? Falando sobre aí o retorno do Brasileirão e tudo mais. J., bom dia!
2: Bom dia, José Augusto Valerão, bom dia, o Carlos Magno, que está na mesa de áudio, ao Rafael Chaves, ao Adriel Zidredak, enfim, aos nossos ouvintes aqui do Manhã Regional Terço. Que maravilha, tudo bem? O Esporte Clube Rio Grande, José Augusto Valerão, notificou, né, colocou uma nota lá na sua página, na rede social, que irá disputar a Santa Rosa Cup. É muito bacana, hein? A garotada do vovô tendo esse campeonato para disputar. E a nota diz o seguinte: após mais uma semana de muito trabalho e os últimos ajustes, na preparação chegou a hora de colocar em prática tudo o que foi construído. Na manhã desta terça-feira, a nossa delegação embarca rumo à Santa Rosa, né? Representando o Esporte Clube Rio Grande nas categorias Sub-14, Sub-15, Sub-17 e Sub-20. E que seja uma competição de grandes desafios, aprendizado e superação e, acima de tudo, de muito orgulho em vestir as cores do clube mais antigo do Brasil. Vamos juntos em busca de uma grande campanha. Vamos, vovô! Então, José Augusto, interessante que também o Esporte Clube São Paulo irá participar dessa Santa Rosa Cup. Só que a informação que temos do Esporte Clube São Paulo é que o Sub-20, né, entra em campo aí para mais um grande desafio nesta temporada, a disputa também da Santa Rosa Cup, competição que é organizada pela Sulicamp. É mais uma oportunidade para os nossos jovens atletas defenderem as cores rubro-verdes e ganhar experiência e seguir evoluindo dentro de campo, buscando um lugar no elenco profissional. Bom, então eu ia até citar esta frase final que está na nota do Esporte Clube São Paulo e válida também para o Esporte Clube Rio Grande. É um laboratório, né? Esta Santa Rosa Cup, principalmente que tem a categoria Sub-20, e todos nós já somos sabedores, né, José Augusto, que a terceirona este ano, em 2026, ela vai ser basicamente um campeonato Sub-23. Isso quer dizer o quê? Quer dizer que os clubes que irão participar, eles investirão por demais nos jovens. Então faz muito bem o Esporte Clube Rio Grande, o Esporte Clube São Paulo, né, fazer esse laboratório com essa garotada. E no Rio Grande irão participar as outras categorias, né, sub-17, sub-15, sub-14. Eu estou fazendo aqui, eu tô na fase decrescente das categorias, né? Muito bacana. Então, toda a sorte para a nossa garotada, enfim, aos profissionais que lá estão envolvidos e que possam ter um grande êxito. Se não virem com algum título, ao menos, né, que seja um laboratório muito produtivo e que renda logo ali bons jogadores para essa disputa do campeonato da Terceirona, né, ou da Série B, como queiram, que logo, logo estará em disputa. E claro, valendo sempre uma vaga para a divisão de acesso em 2027. A Federação Gaúcha de Futebol informou ontem que, com a nova alteração de data por questões climáticas, vem aí o jogão que vale taça. Na próxima quinta-feira, dia 23, às 20 horas, o Grêmio Esportivo Brasil, né, e Gramadense se enfrentam pelo jogo de volta da final da Copa FGF. É sempre bom lembrar que este ano vale o troféu Carlos Caetano VR, né, homenageando o tetracampeão da seleção brasileira, o capitão Dunga, né. O confronto será no estádio Bento Freitas, em Pelotas. Só para relembrar, né, como venceu a partida de ida por 1-0 o Trem da Serra, que é como é conhecido, o Gramadense, pode jogar por um empate. Agora, para ser um campeão inédito da Copinha, né? O Gramadense, hein, o José Augusto, quem diria? E para o Chavante, não tem outra, né? Para ser bicampeão da Copinha, no mínimo tem que empatar, e aí daqui a pouco levar para os pênaltis, ou vencer pelo placar de 2-0. E para fechar minha participação nesse Manhã Regional desta terça-feira, hoje, né, já temos jogos de Copa Sul-Americana. O Nacional do Uruguai enfrenta o Tigres e o CV enfrenta o Santos. Também tem Brasileirão da Série A, esse jogo às 19h30, Atlético Mineiro versus Bahia. Esta é a grade de hoje de futebol à noite. Tá bom? Um grande abraço a ti, a nossa bancada, com o Magno, com o Rafael, com o Adriel e, é claro, aos nossos ouvintes aqui do Manhã Regional. Bom dia!
0: Bom dia! J. Nelson Huck. Rafael, manda um abraço. Faz tempo que não manda abraço pro Jota.
3: Verdade. Um grande abraço, Jota.
0: Isso. Manda outro, porque faz tempo que não manda. Quando mandar, manda dois.
3: Tá bem. Mais um abraço para ti, meu querido amigo. Abraço, Jota.
0: Tá bem. O abraçador. Abraçador oficial do time. Muito bem. Tá aí o Rafael Chaves e o nosso comentarista esportivo, o J. Nelson Huck. É, pois é, né? A gente vai ver coisa. A gente ouve coisa. Vovó dizia, netinho, tu vai ouvir coisa. Eu não imaginava que fosse ouvir tanta coisa estranha, né? Mas tem muita coisa estranha por aí nos diais da vida, né? É, não é fácil. Jaune José Sá Carvalho, Jaune José Sá Carvalho, bom dia a todos. Também isso pode não parecer, mas é um quebra-molas invertido causado pela má obra da Corsã. Fica na Avenida Alberto Miranda, na Coab 4, diz o Noraci. Um quebra-mola invertido seria uma valeta atravessada de fora na rua, né? Que barbaridade. É um quebra-mola invertido, Noraci. Não é fácil, né? É, de repente o cara... Bom, os que tem carro rebaixado é um amor, né? No que baixar a roda, se bem que aí não é pequeno, o quebra-mola não vai adiantar. Também Juarez Amaral, bom dia, estamos na escuta aqui no Estreito, um forte abraço. E ainda a Leila Botelho, que também está na escuta. Obrigado pela sintonia, um abraço, Leila. E é claro, a todos os demais ouvintes que estão interagindo e participando conosco aqui na nossa programação. A gente traz o intervalo comercial e já já a gente traz a nossa entrevista do dia, né, falando sobre o Fórum da Lagoa, né, tema bastante importante aqui dentro do nosso contexto regional. A gente vai conversar com o Neumar Conceição, presidente do Sindicato dos Pescadores da Z3, que é a colônia de pescadores de Pelotas, e ele também é coordenador do Fórum da Lagoa dos Patos, né, representante no Rio Grande do Sul do Movimento dos Pescadores e Pescadoras Artesanais, o MPP. Já já, então, a gente está falando com ele sobre os 30 anos do Fórum da Lagoa dos Patos, né, comemorado no último final de semana. Voltamos já. 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
5: Previsão do tempo.
6: Previsão do tempo.
7: A terça-feira será de pancadas de chuva com possibilidade de trovoadas. Os ventos serão fracos, com a umidade relativa do ar em média de 95%. A mínima será de 13 graus em toda a região. Durante a tarde, a máxima será de 17 graus em Rio Grande e 19 graus na região de Pelotas. Com informações do Instituto Nacional de Meteorologia, INMET.
5: Previsão do tempo.
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0: 8h40, 8h40, o nosso Manhã Regional aqui na sua 105,9 até às 9 horas da manhã, levando notícia e informação para você começar o seu dia bem informado, para você começar o seu dia muitíssimo bem ligado na cultura. Quem tem cultura, tem tudo. Você que está ligado conosco aqui, que prazer tê-lo conosco na nossa sintonia, né, na nossa companhia. Você pode e deve interagir conosco através do 91647867, ou então você deve e pode interagir conosco através do 3232-2303. Vamos falar agora sobre uma importante história de organização social e defesa da pesca artesanal na nossa região. O Fórum da Lagoa dos Patos completou 30 anos de atuação, reunindo pescadores, universidades, entidades ambientais e órgãos públicos em defesa da Lagoa dos Patos e da comunidade tradicional, ou das comunidades tradicionais. Para conversar conosco está o presidente do Sindicato dos Pescadores da Z3 e coordenador do Fórum da Lagoa dos Patos, Nilmar Conceição. Muito bom dia, seja bem-vindo aqui ao nosso Manhã Regional, Nilmar. Para começar, né, para quem está nos ouvindo agora, Nilmar, e talvez nunca tenha ouvido falar do Fórum da Lagoa dos Patos, o que é exatamente o Fórum e por que ele foi criado há 30 anos? Bom dia.
1: Bom dia, Valeirão. Me escutam?
0: Te escuto perfeitamente.
1: Olá, então, bom dia a você, também bom dia, Rafael, e aos ouvintes dessa Rádio Cultura Rio-Grandina, que a gente tem acompanhado, e principalmente a colônia de pescadores Z1, seguidamente está o Nilton e outros, dando atenção ao nosso pescador.
0: Certo, prazer tê-lo aqui. Como eu te perguntei, para quem está nos ouvindo e que de repente não é ligado à pesca, né, e que não sabe o que é o Fórum da Lagoa dos Patos, né, o que é exatamente o Fórum e por que ele foi criado exatamente, Nilmar?
1: Ok, Galeirão. Em meados de 90, 95, 96, havia muitos conflitos da pesca na Lagoa dos Patos, né? Falta de dados, calendários, um esforço de pesca muito grande. Para vocês terem uma ideia, falava-se em 10 mil pescadores clandestinos e principalmente Santa Catarina na época do camarão. Algumas pessoas de colônias de pesca, o Ibama, FURG, Pastoral da Pesca de Rio Grande naquela época, em 1995-96, se reuniram e resolveram criar um órgão mais que abrangesse mais esse assunto da pesca. A ideia foi criar esse órgão colegiado com, na época, 26 entidades, universidades, Ibama, enfim, todas essas partes, para que pudesse regrar a pesca dentro da Lagoa dos Patos. Outra coisa que chamava atenção era a produção. Tínhamos um histórico de 40 mil toneladas e, na época, tinha baixado para 15. Tinha que tomar uma atitude, alguma coisa, e esse pessoal daquela época resolveu formar o Fórum da Lagoa dos Patos. Hoje ele participa também outras entidades, como o Ministério Público Federal, associações, colônias, as prefeituras, a Marinha, Ibama e pessoal da FURG através do CIDJUS e também do Laboratório Marés. Enfim, criaram esse órgão que, na verdade, é um espaço de discussão, consultivo, encaminha as demandas, não é deliberativo. Se reúne uma vez por mês, coincidentemente agora dia 30, é aí Rio Grande, sempre na última quinta-feira do mês, no rodízio entre os municípios de Pelotas, Rio Grande, São José do Norte e São Lourenço. E o histórico é mais ou menos isso, era os conflitos, o esforço de pesca muito grande, e resolveram criar esse espaço, que tem hoje 30 anos.
0: Maravilha. Quais foram as principais conquistas obtidas ao longo dessas 3 décadas de trabalho no mar?
1: Então, Valeirão, tem muita, muita discussão do fórum, né? Aparece algum assunto, como vocês mesmos acompanharam, a cota da tainha, seguro defesa que não é recebido, as mulheres não recebiam o seguro, o fórum, através dessas entidades, dessas reuniões, também passaram a receber as mulheres dos pescadores, no caso das pescadoras. As 12 milhas também debatido nessa rádio que a gente escutou, as 12 milhas desde 2018, que não pode mais ter o arrasto na costa do Rio Grande do Sul. Isso foi um avanço. Muito peixe entra para a Lagoa dos Patos em função dessa lei. Protocolo de consulta, que é um documento que a gente tem feito aqui dentro do Fórum da Lagoa dos Patos e também com o movimento de pescadores e o apoio da FURG. Nas enchentes, a gente tem um contato muito grande com as outras colônias. Recebemos aqui na Z3 algumas doações e repassamos para a Ilha dos Marinheiros, para a Ilha da Turutama, enfim, e daí para cá. Então, esse intercâmbio é muito... a gente tem que valorizar.
0: Sem dúvida. Uma outra coisa
1: que é debatido, Valerão, são as eólicas dentro da Lagoa dos Patos, propostas, exploração de petróleo na Bacia de Pelotas, revisão da IN-03. A IN-03 é a lei que regra a pesca dentro da Lagoa dos Patos, que criou o licenciamento ambiental. Hoje nós temos em torno de 3 mil pescadores licenciados dentro da Lagoa dos Patos, a cota da Tainha, e o assunto que vão surgindo a gente traz e é debatido dentro do Fórum da Lagoa dos Patos.
0: Sem dúvida. Você menciona aí os fatos importantes, né? Como é que vocês veem a questão, por exemplo, dessas eólicas? As eólicas, elas poderiam ou não atrapalhar o trabalho do pescador artesanal na sua ótica?
1: Olha, veja bem, isso é um debate que a gente tem feito a nível nacional e junto com o movimento dos pescadores de outros estados, e aonde tem dado muitos problemas. Então a gente fica, tem que ter um debate mais avançado. A princípio, dentro da Lagoa dos Patos, seria inviável, porque é um espaço pequeno, onde a gente pesca todos os pescadores, e essas torres eólicas aí não, certamente impediriam nós de pescar dentro da Lagoa dos Patos.
0: Sim. Você mencionou aí também um outro tema que está sendo bastante importante, inclusive nós vamos fazer um painel agora na Fina Doce, na próxima quinta-feira, falando exatamente sobre isso, né? A Bacia Pelotas, né? Mas a Bacia Pelotas é no oceano e é um pouco afastada da costa. Ela poderia vir a prejudicar também a questão da pesca?
1: Olha, Valerão, agora dia 30, na colônia de pescadores Z1, aí em Rio Grande, a gente tem a reunião ordinária do Fórum da Lagoa dos Patos e está vindo o pessoal do Rio de Janeiro e de São Paulo aí para explicar para nós esse assunto. Prejudica ou não prejudica? Nós queremos explicação. E o Fórum é para isso. E eles estão sendo convocados e dia 30 agora, dia 15, não, dia 30, às 14 horas, na colônia, tem apresentação pela equipe da Petrobras sobre atividade de pesquisa e de exploração de petróleo. É isso que o Fórum faz, traz e eles têm que explicar. Quem tem que fazer as perguntas somos nós e eles responder.
0: Perfeito. Nilmar, a questão da reserva ecológica do Albardão, né, que é um tema que foi debatido, que foi discutido, ou que nem chegou a ser discutido e simplesmente foi assinado e empurrado de cima para baixo, como aconteceu. Como é que vocês veem isso? Isso pode vir a prejudicar o trabalho? De uma hora para outra, de repente, eles podem dizer, não, mas para aí, a reserva já existe e é proibido a partir de agora. Você acha que isso pode ser prejudicial ou você acha que isso é benéfico à nossa Zona Sul aqui, né, e em especial à atividade da pesca?
1: Valerão e Rafael e os ouvintes, a Lagoa dos Patos, ela é alimentada de peixe do oceano. A nossa lagoa não tem peixe suficiente, entra com água salgada e coincidentemente vai vir dessas áreas, onde estava o grande arrasto, principalmente de Santa Catarina e de Santos. A gente conseguiu as 12 milhas, lá não pode arrastar, entra mais peixe na Lagoa dos Patos. Eólicas no oceano e também o assunto do Albardão, isso poderá vir nos prejudicar, mas a gente tem que debater. Por enquanto, eólicas a gente está debatendo. Agora, o Albardão, não tivemos assunto dentro do Fórum da Lagoa dos Patos, por enquanto.
0: Sim. Você mencionou o fato da criação do fórum, né, com a participação de muitas instituições e entidades, né? O fórum nasceu reunindo pescadores, universidades, organizações ambientais e poder público. Esse diálogo, ele continua funcionando ainda hoje, Nilmar?
1: Graças a Deus, é um espaço muito importante onde as principais entidades participam e a gente, como eu te disse, a gente tem encaminhado a própria licenciamento ambiental e o órgão continua. Continuamos todas as últimas quinta-feiras do mês. A gente tem uma coordenação que é eleita de 2 em 2 anos. Hoje está com a colônia Z3, a colônia Z8 e o Laboratório Marés da FURG. Todo ano a gente tem. Temos estatuto, temos reunião mensal. E a gente tem se reunido. Claro, não tem mais as 26 entidades, mas entrou outra, saiu algumas. Mas a gente deve estar contando aí com 18, 20 entidades.
0: Sim. Como é que está hoje, a situação da pesca artesanal na Lagoa dos Patos, né? E quais são hoje as maiores dificuldades enfrentadas pelas famílias que vivem exclusivamente da pesca, Nilmar?
1: Ó, tem alguns gargalos aí que a gente fica muito preocupado. Por exemplo, a enchente, né? O ano de 2024 deu a enchente, 25 a pesca não foi muito boa, porque a gente sabia que a água tem que esgotar toda, a lagoa tem que se preparar. Outro assunto muito relevante também é a documentação. Nós temos passado muito trabalho nas colônias, a documentação que é exigida tanto pela Marinha como pelo Ministério da Pesca. É uma série de documentação, e hoje é tudo online, hoje é tudo pelo celular, hoje é tudo pela Sonhagov, e o nosso pescador não está preparado para isso. Então, é outro problema que a gente tem também dentro da Lagoa dos Patos. Na verdade, no fórum. A enchente, que a gente fica preocupado, e aí também está previsto um El Niño. A documentação é muito difícil, o seguro-defesa, a gente não recebeu todos os pescadores em 2025, a burocracia é muito grande, mas o Fórum da Lagoa dos Patos, a colônia, a empresa como vocês e os parceiros têm nos dado muita força.
0: É isso que você menciona aqui, é muito importante, Nilmar, porque algumas pessoas defendem a inclusão e dizem que cada vez mais nós temos inclusão, só que tem algumas coisas que as pessoas não se atentam, né? Por exemplo, essa questão da digitalização, ela às vezes não inclui, e sim exclui, né? E isso parece que acontece com os pescadores, pela sua palavra, né? Porque, tem que ter lá o GOV, tem que ser a senha do GOV, algumas pessoas têm dificuldade, ou seja, essa digitalização fica às vezes mais difícil, não fica?
1: O nosso pescador, culturalmente, é semi-analfabeto. A gente não tem vergonha de dizer isso. Muitos não estudaram. E pegar um celular e acessar, que nem um jovem de hoje, é meio difícil. Então, a gente tem enfrentado muita dificuldade mesmo. Inclusive, até alguns pescadores perderam o seu registro de pesca porque não souberam agilizar.
0: Sim. Nilmar, quais as espécies que mais preocupam hoje em relação à redução dos estoques pesqueiros? Tem alguma espécie em especial ou todas as espécies estão com redução?
1: Olha, Valerão, nós temos hoje no defeso, né? Junho, julho, agosto, setembro. Então a gente não está pescando. Mas temos muita dificuldade na questão do bagre. O bagre está proibido e é o peixe que mais tem. Inclusive, na enchente, nós tínhamos bagre dentro da Lagoa dos Patos. E hoje tem, e ele está proibido. E o fórum tem batalhado, mas não depende de nós. A gente demanda, como eu disse para você, e aí as autoridades e os ministérios competentes. O bagre é uma preocupação muito grande para nós. O camarão, a gente sabe, ele tem camarão quando a água está salgada. Ultimamente tem chovido muito e o camarão tem sido muito fraco. Inclusive, a safra deste ano foi irrelevante para nós.
0: Sim. Uma outra questão que é bastante importante e que se aborda muito, principalmente aqui na nossa região aqui, né, Nilmar, mas que também engloba aí a questão, por quê? Porque faz parte na região de São José do Norte, faz parte na região do Camaquã, faz parte em coisas que atingem exatamente as colônias e atingem diretamente, né, a nossa lagoa como um todo. A questão da mineração, o Fórum da Lagoa dos Patos é favorável ou contrário à questão da mineração?
1: Olha, a gente já tem um debate desde 2020, mais ou menos, a mineração no Retiro, aí em São José do Norte. Tivemos um debate, a gente fez um seminário, explicamos para as pessoas, trouxemos outras pessoas de outras comunidades também, do Brasil, inclusive, do Piauí, para nos dizer como é e como funciona, porque tem coisas que são novidade para nós aqui. E a mineração, a gente sabe que existe no Brasil e no Rio Grande do Sul, e está proposta para acontecer no Retiro, aí em São José do Norte. Por enquanto, a gente está segurando, por causa que não temos tantas informações assim corretas, se somos a favor ou contra. A princípio, a gente é contra, por causa que se acontece alguma coisa como em Brumadinho, a nossa Lagoa dos Patos está seriamente ameaçada.
0: Sim, até porque a gente teve lá o exemplo do Rio Doce, né, que poluiu e foi até o mar, né, poluindo, né? Agora, esse posicionamento de parte de vocês do fórum, tem encontrado abertura para diálogo com os governos e com as empresas? Ou, de repente, vocês não conseguem, vocês têm as decisões, vocês têm as posições, mas vocês não conseguem esse respaldo de parte dos governos

0: ocupar. Se acontecer, vamos ocupar uma grande parte da Lagoa dos Patos, e a Lagoa dos Patos, toda ela é local de pesca.
1: Sim. Qual é a avaliação tua, no caso pessoal, né, sobre as políticas públicas voltadas aos pescadores artesanais, Nilmar?
0: Olha, hoje a gente tem a política pública, é o seguro defeso, e muito, com muito problema, Valerão, muito problema mesmo. Posso dizer que a metade dos pescadores não receberam, nós já estamos em julho, junho e julho sem pescar, praticamente em agosto. É uma política pública que a gente, desde 94 que tem, nunca deu problema, alguns problemas pontuais agora, que nem deu de 2025 e 2026, é de desacorçar enquanto liderança de pesca. Agora, subsídio de óleo diesel, a gente só ouve falar, a pesca artesanal nunca viu,
1: é que nem o caviar do Zeca Pagodinho, então,
0: Tem esses Bolsa Família, isso é Brasil todo. Agora, na Lagoa dos Patos, é muito difícil, viu, sabe? Uhum. A gente teve, bem, anos atrás, aqui o Pronaf, que era um financiamento pelo Banco do Brasil, o pescador adquiria para poder comprar seus apetrechos, fazer uma melhora na embarcação, e era pagável, viu? A gente pagou sempre, e isso foi excluído. Então, tem coisas que vai passando governos e eles vão esquecendo da pesca artesanal.
1: Tem preocupação com relação à sucessão familiar? Os jovens, eles permanecem na atividade pesqueira ou eles não estão querendo continuar na atividade pesqueira, Nilmar?
0: Olha, eu... Meu avô pescou, meu pai pescou, eu pesquei, meu filho não pesca. Acho que isso te responde.
1: Tá. Tá, agora me responde mais uma coisa. Depois de 30 anos da história, quais são os principais objetivos do fórum para os próximos anos agora?
0: Olha, a gente aguarda aí os próximos anos com muita ansiedade para ver se, dependendo de políticas, das eleições, a gente espera que tenhamos realmente o Ministério da Pesca, que foi criado e recriado, e hoje para nós não está sendo muito parceiro para os pescadores geral do Brasil. O movimento dos pescadores e pescadoras também, que é a nível de Brasil, tem reclamado muito do Ministério da Pesca, que foi recriado, e às vezes não é o Ministério, às vezes é o ministro que é colocado, e isso. Sim. A gente não tem preocupação em dizer enquanto governo que está, o que entra, o que saiu. A gente tem muita reclamação enquanto liderança, enquanto do Fórum da Lagoa dos Patos. Mas eu tenho um assunto muito importante pro nosso povo do Rio Grande do Sul. Vocês, a sociedade em geral, sempre viram falar, e é latente o que a gente escuta, a fraude no defeso da Lagoa dos Patos, no Brasil, a fraude no seguro defeso. Eu quero dizer para vocês que no Rio Grande do Sul temos aproximadamente 20 mil carteiras de pescadores, ou seja, 20 mil pescadores. Só aqui no Fórum da Lagoa dos Patos tem 3 mil pescadores. E no Brasil tem estados que tem 100 mil pescadores. Nós, aqui no Rio Grande do Sul, claro que algumas coisas a gente tem que ser revista, porque nem tudo é real. Mas assim, ó, ainda priorizamos pela licença ambiental da Lagoa dos Patos, onde é revista pelas peças, pelas colônias de pesca, pelo fórum. E se existe fraude, que vá investigar IBAMA, PATRAN, Polícia Federal. Nós do Rio Grande do Sul, pode ter certeza, a gente mantém uma linha de realmente os verdadeiros pescadores.
1: Perfeito. Isso é muito importante de frisar e refrisar, né? É sublinhar embaixo, né, Nilmar? Porque não dá para, de repente, simplesmente dizer que todos são, porque, de repente, pegaram lá em alguns outros locais, né? Como a gente até já ouviu falar e que a gente até estranha, que em Brasília tem um Lago Paranoá lá que tem não sei quantos milhares de barcos e pescadores cadastrados, né? Sem que ninguém pesque no tal Lago Paranoá, né? Então é complicado, né? Mas, lamentavelmente, esse é um dos caminhos que a gente tem que percorrer para mudar esse nosso Brasil, né? Terminar com esse tipo de coisa que prejudica ao trabalhador e às famílias sérias, né? Famílias que dependem muito do apoio e que dependem muito do seu trabalho e da sua força braçal para manter o pão e o sustento das suas famílias. Nilmar, quero parabenizar você e a todos os integrantes aí do Fórum da Lagoa, né, por esses 30 anos, pelas conquistas e por todas as lutas, principalmente, e pela união de vocês, que continuem assim e que podem contar sempre com a nossa cultura, tá bom, meu amigo? Um grande forte abraço para você e a todos os demais pescadores que nos ouvem aí em toda essa nossa Zona Sul.
0: A gente que agradece o espaço, saber...

0: diz que a rádio tem dado espaço aí para a Colônia e para o Fórum também, quando preciso, e tem acompanhado. E a gente fica agradecido e convida vocês, se quiserem participar do Fórum da Lagoa dos Patos, é aí em Rio Grande, dia 30.
1: Perfeito, estaremos com certeza. Grande, forte abraço, um ótimo dia para você e até o dia 30.
0: Obrigado.
1: Tá, então, Nilmar Conceição, né, presidente da Colônia de Pescadores de Pelotas, né, nos acompanhando lá na Z3, assim como aproveito para mandar um abraço para a família Matos lá, né, que também é nossa ouvinte, não só eles, né, mas eles são que participam sempre ativamente aqui da nossa programação. A gente chega ao final, vem aí o Palavra de Mulher, né, Rafael?
2: É isso, exatamente, Valerão. Retornamos amanhã a partir das 7 horas da manhã com o Manhã Regional. Valerão ainda volta hoje, né?
1: Exatamente, a Top Tarde ou o Top Tarde a partir das 2 horas da tarde. Sabe por que é top, Rafael?
2: Porque
1: tem os melhores ouvintes.
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2: Tudo é top.
1: Tudo é top. E a gente vai por aqui então ficando. Vem aí o Palavra de Mulher. Um ótimo dia a todos e até logo mais.
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4: Hora certa.
1: Cultura 9 e 2.

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3: Previsão do tempo.
4: Previsão do tempo.
5: A terça-feira será de pancadas de chuva com possibilidade de trovoadas. Os ventos serão fracos, com a umidade relativa do ar em média de 95%. A mínima será de 13 graus em toda a região. Durante a tarde, a máxima será de 17 graus em Rio Grande e 19 graus na região de Pelotas. Com informações do Instituto Nacional de Meteorologia, INMET.
3: Previsão do tempo.
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0: Olá, bom dia! Hoje é terça-feira, dia 21 de julho de 2026. A temperatura amena neste momento em 16 graus e a gente iniciando mais uma edição aqui do nosso Palavra de Mulher. Te convidamos, é claro, a permanecer conosco, né? Tu que ficou aí bem informado aí com a Manhã Regional e a partir de agora fica com Palavra de Mulher, com música, com informações, com bate-papo, com muita coisa boa que vai passar por aqui nesta revista eletrônica, claro, né? É muito importante para todos nós, né, e região sul do estado, integrando, conectada aqui com a gente. Gente, um prazer, um privilégio trazer as boas, as ruins, né, as coisas que acontecem durante o dia, né, a gente fica chocado, fica triste, né, mas a gente tem que trazer essas informações de alguma maneira que não choque tanto, né. São feminicídios, são agressões, são fatos do cotidiano, né? Que acontece lá, acontece aqui. E, infelizmente, a gente tem que dar sequência em tudo isso. Né? Afinal de contas, fizemos um programa de entretenimento, mas também com jornalismo. E assim que a gente começa a nossa palavra de hoje, lamentando os fatos ocorridos, né? Mais um feminicídio, mais uma morte de uma jovem, e quando uma mulher é morta, toda a sociedade fica em luto, né? Porque até quando vamos conviver com essa dor, né? da ausência de alguém que gera vida? Isso ocorreu no cassino e esse fato ainda não foi 100% elucidado, e a gente fica pensando, quem será a próxima? Será que terá a próxima, né? Coisa triste isso. Certezas que a gente não tem, que a gente vive sempre com a incerteza da insegurança. Carlos Magno, bom dia.
1: Bom dia. Essa foi no cassino, né? No final de semana. Exatamente. Mas teve vários espalhados pelo Brasil,
0: pelo,
1: né?
0: Pelo Brasil.
1: Não para nunca esse tal do feminicídio, né?
0: É verdade.
1: Que coisa louca, né?
0: Coisa louca. Coisa louca. Cada vez que tiram um ser, né, de uma sociedade, e principalmente, não importa se jovem, se com mais idade, com menos idade, é uma perda irreparável, né? A mulher que gera vidas, a mulher que põe, que dá condição, que se libertou de tantas coisas, hoje é a maior vítima de violência.
1: E essa moça tinha 26 anos aqui do cassino.
0: 26 anos. Até o momento não se sabe qual a motivação, quem foi, por quê. Enfim, são as perguntas, que será que aconteceu, né? Bom, seguimos, abrimos o programa Palavra de Mulher em homenagem a todas as mulheres, né? Pensei numa música mais profunda, né? Tipo, acho que Milton Nascimento, que também nosso cantor brasileiro, que passa por um problema sério de saúde. Acho que Maria, diz todo e para todas as mulheres. Música.

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0: Muito bem, agora 9 horas e 24 minutos para começar bem essa manhã. Músicas lindas aqui no programa, né, Magno?
1: Isso aí, para começar bem essa manhã.
0: Essa manhã chuvosa, gostosa, né? Temperatura elevada. Não, neste momento não chove, né? Choveu muito ontem, né? Depois parou e tá assim, fusque-fusque, né?
1: Ainda tem uma previsão de chuva para hoje.
0: Para hoje,
1: tem. Para hoje e para amanhã. Para amanhã um pouco mais. Amanhã 55% de chance de chuva e hoje 10% a chance de chuva no continuar do dia, irmão. Vamos aguardar.
0: Mas entenderam que não é necessário assustar as pessoas, fazer aquele fuzuê geral, nuvens diferentes que cairão sobre o estado do Rio Grande do Sul. Seria centenas, não seria dezenas, não, centenas, usando uma instituição, né, seríssima e tal. E aí um veículo dizer uma coisa dessas, olha que a chuva seria tanto quanto anos anteriores. Gente, pelo amor de Deus, cuidado no que dizem, esse crescente aí de audiência é gradativo, mas sempre com responsabilidade. Para que assustar as pessoas, Mike? Não tem cabimento isso, gente. A gente já vive num susto em todos os aspectos, com a insegurança, com uma intolerância, com tudo a gente vive assustado. Não cabe mais nada de susto, né? Teve prejuízo na Fena Doce, que é uma festa programada, uma festa em que é realizada do início ao fim, totalmente programada. Excursões foram canceladas, causando prejuízo num evento dessa magnitude, né, gente? Então, tudo tem muito gasto. Então, não pode simplesmente fazer um alarido desse, né? Um susto desse, né, Valerão? É muito sério essas coisas que as pessoas optam por fazer. Não, vamos com calma, né? Afinal de contas, temos todos os estudos mais minuciosos, mais preparados para informar isso. Agora, sair fazendo um alarido desse é feio, né, Valerão? Bom dia.
2: Bom dia, Wanda. E principalmente, né, Wanda, pelo termo utilizado, né? Nuvens bomba.
0: Bombas. E aí nuvens foi perguntado, bomba. Seriam dezenas? Não, seriam centenas de algo diferente, de algo que nunca foi visto no estado do Rio Grande do Sul. Gente, eu vi aquilo duas vezes. Eu confesso que eu vi para pensar como eu iria me comportar para dizer uma coisa aqui no programa. E, no entanto, graças a Deus,
2: a sensação de que seríamos bombardeados pela natureza, né?
0: E depois, no sábado de manhã, tive a oportunidade de conversar com a pessoa do Centro Meteorológico. Ela falou, não, isso aí tudo é uma matéria midiática. Foi esse o termo usado. Não tem nada a ver, não tem essa relatividade aqui para o estado, para a nossa região.
2: É, segundo alguns, nem a possibilidade de se formarem nuvens bomba aqui, né?
0: Uhum, exatamente.
2: Então aí fica triste, né? A gente vai perdendo a esperança e perdendo, né? A esperança no ser humano, que é o pior, né?
0: A informação de onde vem, né? Quanto mais informações chegam, mais tem que ser checado da maneira que tu vai receber isso. Então, cuidado aonde tu está linkado. Muito cuidado, né, Valerão?
2: Isso aí pior, é importante. Né? E o pior é isso, né? O pior é que veículos que perdem a credibilidade, né? Veículos tão importantes e representativos para toda uma comunidade, que de repente, sabe-se lá por quais interesses, né? De repente espalham o medo e o pavor em uma comunidade inteira, em uma região inteira, né, em várias cidades, causando prejuízo emocional imenso. Né, imensurável. Não tem como tu medir né, o mal que eles causaram para todo mundo, né, com aquele alarde. Né. E o pior, né, eles são representantes de uma outra grande rede que também disseminou né, no mesmo dia à noite as mesmas informações horrorosas que não sei de onde eles tiraram.
0: A última pergunta, para dizer que não falei das flores, só para saber. O que tu entende como socialista? E a outra pergunta na sequência é, um socialista passa férias em Cancún?
2: Não, claro que não,
0: tá,
2: né?
0: Então era só para eu saber.
2: Mas a gente tem muitos, né? A gente tem aí muitos e muitos exemplos, né? De socialismo só da boca para fora, né? Uhum. São os socialistas, né? Com telefones caríssimos, né?
0: E passando férias em Cancún.
2: Passando férias em Cancún, né? Tem uma moça aí que vai ser candidata agora, que é muito conhecida, né? Uhum. Que ela também, ela fez todo o enxoval do primeiro bebê dela nos Estados Unidos, né?
0: Ai,
2: aí só tem que dizer, e aí, beleza?
0: Ah,
2: é
0: então,
2: ruim, né?
0: Tá bem. Mas é, parece que é a mais rejeitada do Estado, né?
2: É, eu acho que a população tem que cair a ficha, né? É mais do que na hora de cair a ficha, né?
0: Sem falar nada, assim, com modos nós estamos.
2: Não, claro que não, não. Quem de mim, né?
0: Mas
2: quem
0: olha, dera. Que vem aí um grande painel que vai acontecer dia 23. Todos são convidados a estarem lá na Fena Doce com a 105,9, com grandes painelistas falando de temas relevantes do nosso estado do Rio Grande do Sul, o que representa cada elemento daqueles detalhes estudiosos ali, o que representa, por exemplo, o porto para a região sul do estado, os portos, a questão portuária, o que representa a bacia Pelotas, que tanto se fala e pouco se entende. E o agro, em que posição fica? Então são esses os temas, né, com muitos painelistas escolhidos a dedo, que vai estar lá conosco, espalhando essas informações sérias para a nossa Zona Sul, Brasil também, né, porque vai ficar tudo lá no YouTube.
2: Sem dúvida. E para o mundo, né? Isso aí vai para o mundo todo, né? Com um painel sério, né, um painel que demonstra a credibilidade da cultura, né, e a intenção da cultura de fazer a parte de veículo de comunicação social real, né, que é aquele que traz a melhor informação, que traz a informação como ela realmente é, que busca orientar as pessoas e não assustar, apavorar e nem muito menos mentir, né? Então a gente vai estar aí com essa questão da bacia Pelotas, que vai ser talvez uma revolução para toda a Zona Sul, né? Uhum. A nível de crescimento. E aí a gente tem que estar preparado para isso, porque até mesmo o crescimento ele pode ser ruim.
0: Exato.
2: O crescimento desordenado ele é péssimo, né? A gente tem noções aí de muitas cidades, né, que tiveram um crescimento desordenado, e isso é péssimo, porque não tem infraestrutura, porque não tem planejamento, e isso só vem a prejudicar ainda mais, né, a uma cidade e uma população.
0: Obrigada, Valerão. Abusamos aqui.
3: Bota o fone.
0: Tem
3: uma participação aqui, Vale. Uma participação sobre o assunto do tempo, né, que estava sendo abordado aqui. O Carlos Gaparoni participa. Vamos lá, vamos ouvir ele.
4: Bom dia, pessoal. Tudo bem? Meu nome é Carlos. Estou ouvindo vocês falar sobre o clima aí. Realmente, né? Fizeram estardalhaço, sabe? Eu cancelei viagem, que achei que ia ser horrível. Eu ia viajar na sexta, porque eu moro aqui, mas eu sou natural de Bagé, entendeu? Eu ia lá para passar um final de semana com a minha mãe, com meus filhos, que estão de férias. Aí fiquei com medo de pegar o trecho, pegar a estrada, porque falaram horrores disso aí. Uhum. Então, o pessoal não tem muita noção, né, do que faz com o povo, né? O povo se assusta, se assombra em relação a tudo que fala. Então não é assim, é como dizem também, estão falando desse El Niño aí. Eu não estou acreditando muito que vai ser tudo isso também. Não sei vocês, eu acho que não. Deus ajude, tomara que não. Porque eles falam muito, né? Muito, muito, muito. E não está se formalizando o que eles estão falando.
0: Tá bem, cara.
4: Aí a gente fica assim, né? Medo, assustado. Tá bom? Bom dia para vocês, bom trabalho. Sou ouvinte de vocês aqui o dia inteiro. Eu gosto muito do trabalho de vocês aí. Abraço.
2: Abraço, Carlos.
0: Obrigada, Carlos. Obrigada. Isso, é, né? Isso, né? É,
2: que
0: isso.
2: Legal.
0: É isso.
2: Aí o Carlos falou uma coisa muito importante, né, Wanda? Todos estão falando, né, depois dessas enxurradas aí que a gente teve em 2024, né? E aí a pergunta que não quer calar, né? O que foi feito?
0: Uhum.
2: Para evitar as enxurradas. Uhum. Né? Por exemplo, assim, foi proibido tirar a areia do fundo dos rios. É isso que causa enchente.
0: Uhum.
2: Se você tem uma bacia cheia d'água e você enche ela de terra, a água vai ter que sair para algum lugar.
0: Vai ter que sair.
2: E a questão é essa. Simplesmente, por defender...
0: Né?
2: Porque defesa do meio ambiente, eles assustam as pessoas o tempo inteiro. Né? E aí eles não se preocupam com as pessoas. Né? A preocupação é com a terra que está no fundo da água. Beleza, não pode mexer com a terra do fundo do Guaíba. As empresas desassoreavam de graça. Elas eram empresas que tiravam a areia e vendiam. Mas aí, né, os interesses partidários proibiram que fizesse isso. Né? E um exemplo bem claro aqui da Lagoa dos Patos. Né? Para quem é da região, a Lagoa dos Patos, vamos pegar aqui a Praia do Laranjal. Antigamente você caminhava 40 metros... 30 metros, vamos dizer assim, para dentro d'água e você estava com água mais do que na cintura. E se caminhasse um pouco mais, você estava com água no pescoço. Hoje você caminha mais de 100 metros e a água está na canela, não chegou ao joelho. Né? Por quê? Alguma coisa está errada, né? Então, se não desassorear, é óbvio
0: vai
2: que...
0: Vai encher.
2: As pessoas vão construindo em localidades impróprias, vão avançando para dentro da lagoa, e isso pode... Agora, os caras vão lá proibir tirar areia. A Praia do Laranjal, por exemplo, o Balneário dos Prazeres, era linda aquela mata nativa que ficava às margens da lagoa. Figueiras centenárias foram... que simplesmente foram água abaixo. Por quê? Porque foi assoreando, assoreando, assoreando, enchendo de terra, enchendo de terra, enchendo de areia. E aí, com isso, né, dizer o quê, né?
0: Dizer o quê? Que não, posso, não, não esqueçam também do Albardão, né, gente? Que também isso vai ficar no passado e um dia vai vir... Né? Também na
2: eles calar, fazem a lei.
0: Né?
2: Aí depois, de uma hora para outra, eles dizem assim, ó, tem a lei.
0: Ninguém mais fala, né, gente? Não. O Albardão.
2: Será passou, que passou muito né? rápido, né?
0: Passou muito rápido, né?
2: Passou muito rápido. Foi passou uma bomba no... que jogaram, né?
0: Passou no
2: silenciosa.
0: Fantástico, né? Passou no Fantástico aí, já está resolvido.
2: Assim, mas o Fantástico veio aqui para também dizer que eram milhares e milhares de animais tartarugas, mortos e tudo mais. Tá. Assim como a própria TV Globo vai à China, né? Para fazer demonstrações que a China é maravilhosa, né?
0: É, inclusive o inclusive o ar lá é puríssimo.
2: É lá. É maravilhoso, é o lugar que mais queima carvão no mundo, né, e que não se preocupa com nada e que explodam-se, né, a população, porque eles não estão nem aí para nada, né, e aí eles vão lá pegar como base e como orientação. Assim como também querem pegar o sistema lá de cerceamento do direito da liberdade de expressão para utilizar aqui também, né? Então aí é ruim, né?
0: É, vamos parar por aqui para a gente seguir vivo.
2: Vamos tocar música?
0: Vamos parar por aqui para a gente
2: nada,
0: seguir vivo.
2: Nada contra os chineses, né? Mas tem outras coisas da China que eles poderiam falar também, né?
0: Também.
2: Como mas a gente não... até órgãos humanos dos presos que são retirados.
0: É, não vamos falar
2: sem licença, mas isso não é, a Globo não vai mostrar nunca.
0: É, a gente não pode falar nomes, a gente diz outros.
2: Da China, não pode falar o nome China?
0: Nem os veículos. Porque senão a gente
2: não, mas não falei veículo nenhum.
0: Obrigada,
2: Valerão. Eu não falei nenhum veículo.
0: Obrigada. Quem está nos ouvindo sabe, bom dia, muito
2: bom
0: obrigado.
2: Dia.
0: Muito obrigado.
2: Muito obrigado
0: prazer.
2: Pela participação.
0: Foi um prazer te ter aqui.
2: Foi um privilégio.
0: Agora teremos surpresa que um dia faremos um programa de debate, em breve.
2: Em breve. Vem aí.
0: Vem aí, Wanda Valerão. Ai, cuidado. Ninguém vai ouvir, Valerão. Ninguém vai ouvir, vou te dizer. Será?
2: Pior, né?
0: Será?
2: Não, a família é grande.
0: Será?
2: Será?
0: Ai, ai, meu Deus do céu. Essa dupla dá trabalho, né, Mike? Essa dupla dá trabalho. 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
1: Daqui a pouco ela vai estar aqui, a Natália Uliose, com dicas de beleza, aqui na programação da Cultura, dentro do Palavra de Mulher. 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
1: Com a participação do ouvinte no 991-647-867, 3232-2303. Sandra Moraes está ligadinha, desejando bom dia. Aqui na São Miguel, o Valmir Barbosa, uma ótima e abençoada terça, um grande abraço. Renato Bus, bom dia em Novo Hamburgo, Rio Grande do Sul. Júlia Weise, bom dia meus amigos. O Adão Pereira Domingues, bom dia amigos, bom dia Adão. Bom dia aqui para Fátima, para Mara Rosane. Bom dia, Mara. Bom dia aqui para Maria Tereza. Dona Wanda, estou escutando. Dê ao Valerão também. Estou mandando um abraço para ele e para todos. A Dona Maria Tereza da Garrafa Térmica, diz ela, né?
0: Querido, beijo.
1: O Givanildo diz que pegou os pratos. Bom dia, fui lá pegar o meu brinde. Muito lindo os pratos. Givanildo Lemos, que foi o ganhador do último sorteio do Castanha. Neide, diz para você aí. Bom dia. Depois dessa conversa, só posso dizer que eu amo vocês. Pedir para que Deus os proteja e a todos nós, diz a Neide. Cláudia da São João, um café, um sorriso, um abraço, um excelente dia. O que eu desejo para vocês? Bom dia, feliz terça da Cláudia. Um bom trabalho para vocês, bom dia. A Mari Lima, em São José do Norte. Paulo Vidal, bom dia, meus amigos. Paulo Vidal ligadinho. Simone Severo, Wanda e Magno, escutar Tiaguinho em busca da minha sorte. Abraço e uma ótima terça a todos vocês. Lá em Arroio Grande, o Santo Alcindo Batista, bom dia aqui de Arroio Grande. E para fechar aqui algumas das participações, fechar aí com o Roger Lopes. Bom dia, amanhã eu tomo banho, estarei de aniversário.
0: Olha, o Roger de aniversário,
1: tá de aniversário
0: festa.
1: Amanhã.
0: Tem Roger, festa. Um abraço, Roger.
1: E banho também.
0: Nem parece que vai fazer 70 anos.
1: 70 anos, é. Parece mais até. Né?
0: Não, parece menos.
1: Menos?
0: Não, Magno. O Roger é um cara de 40 e poucos.
1: É, será? Atleta.
0: Será?
1: Se cuida.
0: Ah, eu tô muito no será hoje, né? É. Eu tô cheia de dúvidas hoje, será?
1: Mas o que adianta não tomar banho, né?
0: É, não tomar banho, não, cascudo, banho.
1: Cascudo. Cascudo, cascão. É, cascão.
0: Cascão, cascão.
1: Cascão.
0: Mas é nada, bonitão, lá cheio de marra, né?
1: Vamos ver aqui a Neuvair participando também.
5: Bom dia, Wanda. Cada vez mais linda, esse cinza mesmo te valorizou mais ainda. Até uma princesa.
0: Ai, que amor.
5: Gostaria de ouvir um Raça Negra para oferecer para minha sogra, Francisca Marques, lá na República de Cuba. Um beijão, um abraço, e só me renova cada vez que eu te olho Eu rejuvenesço mais ainda.
0: Tu viste, Magda? Tu não é invejoso, por que tu não diz isso pra mim também? Só a minha amiguinha querida. Coisa mais querida.
1: Gostou do teu cinza?
0: Gostou. Eu adoro. Eu adoro. Beijo, Devair. A gente adora receber um elogio. Meu coisa elogio. Rara, coisa rara. Mas quando a gente ganha, é meu, não vou dividir.
1: Isso aí, guarda pra ti, então.
0: Ai, deixa que eu vou guardar.
1: O Roger disse que 59, vai fazer 59.
0: Disse novinho, novinho. Novinho,
1: né? Com cara de 70.
0: É.
1: Bom dia, Rita. Bom dia, Rita. Quero ouvir Maiara e Maraísa. Abraço pra essa rádio que é demais, Rita.
0: E a gente segue com música. Beijinho pra Ângela Terra, bom dia. Também pra Marili Lemos e pro Noraci, também ligado com a gente, o Marco Garcia também. Vamos com música.
1: Vamos lá com o Tiaguinho.

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3: Previsão do tempo.
4: Previsão do tempo.
5: A terça-feira será de pancadas de chuva com possibilidade de trovoadas. Os ventos serão fracos, com a umidade relativa do ar em média de 95%. A mínima será de 13 graus em toda a região. Durante a tarde, a máxima será de 17 graus em Rio Grande e 19 graus na região de Pelotas. Com informações do Instituto Nacional de Meteorologia, INMET.
3: Previsão do tempo.
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0: Beleza, agora 9 horas e 59 minutos. 9h59, gente. Hora de falar de coisas boas, né? De cuidar da beleza. Exatamente. Isso faz parte da vida, né? Quem não gosta de estar bem o tempo todo? Mas o tempo, as agressões climáticas, a poeira do meio ambiente, a luz forte, ela danifica a tua pele, sabia? E aí é necessário alguns cuidados, né, muito especiais para que tu tenha uma pele rejuvenescida, né? Também tem a ver com alimentação, também tem a ver com as fases da tua vida, do momento que tu tá vivendo, né? Então, nós mulheres somos dosadas com várias fases e perfis. Ai, Wanda Leite, mas eu era assim. Era aquele momento, curta esse momento, depois tu vai ter outro momento. E a mulher se renova, né? Cada tempo, cada época, cada estação. É, mas eu tô falando tudo isso porque eu vivo isso. Mas quem entende de beleza já está aqui do meu lado, que é a Natália Oliosi. Ela vai falar se eu tô cheia de razão ou estou sem razão. Natália, bom dia.
1: Bom dia a todos. Não, tá completamente com razão.
0: Tô cheia de razão.
1: É. Inclusive, teve uma polêmica essa semana nas redes, né? Sobre isso. Se só a água hidrata ou se o uso tópico hidrata somente, né?
0: Uhum.
1: E a questão é exatamente essa.
0: Só a água hidrata?
1: Não. Tem que, a pele, ela tem que ser hidratada de dentro pra fora e de fora pra dentro. Então, ela é uma... São correspondentes, né?
0: Sim.
1: Cada um tem seu efeito e precisa um do outro para poder ter resultado. Isso inclui alimentação, tá, gente?
0: Uhum.
1: Isso inclui uso tópico, sabendo qual é o tipo de pele, biotipo de pele. Com um produto certo, tu consegue ter bons resultados minimamente, assim, sem nada, sem nenhuma agressão, entendeu?
0: Sim.
1: É como se fosse restauro da própria pele, né?
0: Uhum.
1: E aí a gente consegue, sim, ter bons resultados a longo prazo. É muito mais eficiente, com muito mais saúde mesmo, entendeu? Porque é um conjunto, a pele é um conjunto, se não fizer...
0: Tem algumas coisas que eram muito, muito, muito em alta, esteve muito em alta e hoje já não está tanto, né? Eu falava com a minha dentista e ela disse, olha, a odontologia também mudou. Teve aquele momento em que todo mundo gostava daquele dente com esmalte muito branco, iam lá e faziam, e hoje já estão extraindo isso, tendo um dente mais natural. No procedimento facial e corporal também está sendo assim?
1: Sim, sempre teve coisas que foram muito em altas, mas tem...

0: coisas que a gente não tem resultados a longo prazo. E agora está se mostrando isso a longo prazo. Quer ver um exemplo? A remoção do silicone, dos seios, né? Era uma. Antigamente, quando você colocava o silicone, dizia que era para sempre, que não precisava remover, que não precisava trocar o silicone, né? Que não tinha validade, né? Há uns 20 anos atrás. Hoje, muitas mulheres têm problemas de saúde por causa desses implantes. E agora estão fazendo o explante, né? Que é a remoção. Porque tá tendo problemas. Então, tudo na vida, ela tem aquele ajuste, né? Que vai ser necessário, porque não temos, na área da médica, da saúde, da estética, a gente não tem muitas coisas que comprovem a eficiência a longo prazo.
1: Sim.
0: Então, a ideia é o quê? É prevenir
1: Um
0: imediato.
1: corpo estranho no teu corpo, né?
0: Sim. Então, a gente não tem comprovação a longo prazo. Até um tempo atrás, o PMMA era autorizado. Hoje já não é mais, entendeu? Hoje a gente está aí com um monte de gente com problemas de saúde por causa do PMMA. Então, tudo ela vai tendo essa mudança, por quê? Porque a tecnologia vai avançando e vai descobrindo. E tem a questão do resultado a longo prazo. A gente vê o resultado de 20 anos atrás. Agora? E aí, agora, todo mundo está nessa corrida de tentar restaurar a saúde, porque deu problema, porque teve uma intercorrência, ou tinha problemas que não sabia, entendeu? E aquilo agravou. Então, assim, a gente tem hoje em dia, a gente está nesse meio também, entendeu?
1: Tem uma matéria que eu li nesse final de semana, sobre cirurgia sem corte, que é uma cirurgia a laser, onde a pele, em vez de ser cortada, ela é suprimida, ela é enrugada e aí a
0: É
1: pele desaparece,
0: retida.
1: é retida. E isso tem consequência, porque a pele fica enferidada, né? Fica lesada e depois ela vai escamando até fica boa.
0: Então, tudo que a gente vai trabalhar na pele, a gente trabalha o processo, vamos colocar esse termo, tá? Que seria mais fácil de entendimento, que é um processo de inflamação, tá? Então, esse processo de inflamação vai fazer esse restauro. Nem todas as peles, elas vão ficar 100% depois normal. Tá? Qualquer cirurgia, qualquer coisa, corte ou não, ele vai ter intercorrências em algumas peles. Ou seja, cada tanto, sei lá, cada 10 pacientes, um talvez vai ter uma intercorrência daquilo. Isso não significa que o profissional é ruim ou que o procedimento é ruim. Só significa que cada pele responde de maneira diferente, tá? Mas tem sim, tem intercorrências que podem vir a ocorrer. E é muito importante as pessoas entenderem que essas intercorrências, ela não cabe também só o profissional, cabe também aos cuidados dela. Então, tipo, já tive situações de que a pessoa passou um pós, por exemplo, a gente fez um trabalho na pele, ela passou o pós, achou gordurosinho, passou no rosto inteiro e teve uma reação alérgica. E ele não foi nada com o procedimento, mas foi o próprio organismo dela, com exagero da pomada, entendeu?
1: Rejeitou.
0: E aí a gente tem esse problema que é 50-50. 50% é do profissional, os outros 50% é do paciente. Por isso que tem que entender muito, falar da intercorrência, das possibilidades, e o paciente entender que há essa probabilidade. E aí a decisão é tomada junto. Mas,
1: Se
0: é,
1: corre o risco
0: su,
1: ou não.
0: não, é. Mas todo tudo que é minimamente invasivo, a gente, até uma tatuagem, entendeu? Que é minimamente invasiva, ela pode sim ter intercorrências pós. Isso não significa que é o produto ruim, é um profissional, ou significa que o corpo vai reagir. A
1: Vai
0: gente não
1: reagir.
0: tem como saber. Eu tomo uma postura muito na minha estética, que é o seguinte: eu vou com calma. Primeiro eu faço uma área pequena, aí a pessoa eu vou ver a reação da pele. Conforme eu vou me acostumando com aquela pele, entendendo o processo pós daquela pele, aí a gente vai aumentando as áreas de lesões, vamos botar assim. Mas fora isso, é sempre com calma, porque eu não sei qual é a reação.
1: É bem melhor, né? Cuidar antes que aconteça algo, né?
0: Inclusive, tem muitos procedimentos que as pessoas às vezes se colocam em risco para ter um resultado imediato e não imagina as consequências. Eu, particularmente, sempre falo: o que que é melhor, a tua saúde? O que que é teu patrimônio, né, real? É a tua saúde. Então a gente tem que precaver a saúde da pessoa. Então a saúde, ela é em primeiro lugar, né?
1: Sim. Sempre em primeiro lugar, né? Não tem essa, ficar linda por um tempo e o resto da vida carregar né? Uma doença, uma consequência de uma vaidade, né?
0: E tem procedimentos estéticos são os que mais têm consequências no corpo, lesões, perda de musculatura, perda do até o próprio a pele, ela pode ser degenerada, entendeu? Dentro de um procedimento estético. Ah, não aconteceu, nunca aconteceu, mas pode acontecer. Por isso que tem que ter ciência do risco.
1: E o laser, Natália, ele é um procedimento ainda um pouco desconhecido, ele tem o efeito que as matérias que comentam ou ainda requer um pouco mais de estudo?
0: O laser, ele trabalha em cada fototipo de pele, tá? De maneiras diferentes. Mas o laser, ele tem muita eficiência em alguns pontos e outras não. Como eu te falei, a fototipo de pele, por exemplo, manda muito no laser. Uhum. Ele pode ser tanto para remoção de pelos, como para ser rejuvenescimento, mas isso varia muito da avaliação do médico para ele. O laser, eu não trabalho com laser. Eu sempre indico médicos na cidade, uhum, dermatologistas que trabalham. Uhum. Por quê? Porque requer uma segurança. É que nem o fenol, que foi um boom, né? Uhum. Até vinha tirar uma vida, né? Um procedimento feito de maneira errada,
1: né?
0: De várias. É. Só que o fenol, por exemplo, já é um produto que já existe há muito tempo no mercado. Uhum. Só que o fenol, ele sempre foi aplicado dentro de um âmbito hospitalar, com médicos, com enfermeiras, com preparação do corpo, para ser aplicado o fenol. Sim. Ele não é ruim, só que ele tem que ser em âmbito hospitalar. E, igualmente, alguns procedimentos têm que ser em âmbito hospitalar. Trazer alguns procedimentos para âmbito laboratorial ou clínicas, eu acho que é jogar muito com a sorte, entendeu?
1: Sim.
0: Porque o âmbito hospitalar, qualquer situação, a gente tem pequenas situações, por exemplo, assim, um anestésico aplicado de forma errada pode dar uma embolia, se você não tiver um carrinho de RP, aquele de ressuscitação, você pode levar uma pessoa a óbito com um anestésico simples. Uhum. Então, por isso que a gente tem que ter esse respaldo.
1: Uma alergia, alguma
0: Sim.
1: coisa, né?
0: Uhum. Então, a gente tem que ter esse respaldo e entender o nosso limite. Eu, particularmente, muitos procedimentos, eu encaminho ao médico. Uhum. Eu não faço nem procedimentos com ácidos de descamação dentro da minha clínica, porque eu acho que isso requer aos dermatologistas. Uhum. É o âmbito do dermatologista. Eu acho que ele que tem que fazer, ele sabe o que está sendo feito. Se houver uma intercorrência, se houver uma alergia, uhum, ele já tem todo o antibiótico, porque às vezes a escamação inflama. Então, ele já tem todo o respaldo para poder fazer isso. O laser é a mesma coisa. Acho que o laser, ele tem que ter aquele respaldo. Dependendo do que for a finalidade, se for principalmente para uso de fins rejuvenescimento, Sim. onde você faz essa retração da pele, uhum, para poder tirar um pouco da flacidez, que é o laser de CO2, por exemplo, ele tem que ser em âmbito médico, entendeu? Não é uma coisa que se faz
1: não
0: em qualquer clínica.
1: Não é tão simples assim como a mídia faz e tal, que hoje parece que está entrando nesse mercado da beleza, né?
0: É, o CO2 ele incha, ele faz um processo de inflamação muito grande, então ele tem que ter respaldo médico. Uhum. Na minha clínica a gente faz o jato de plasma, né? Que o plasma é a quinta matéria, né?
1: Uhum.
0: É, só que o plasma, ele tem uma maneira de você... De um controle muito maior. Porque ele é pequenos pontinhos e você não faz um processo muito grave na pele. Uhum. Ele é mais superficial. Já o CO2, já o ROF, essas coisas, fazem um processo muito maior. Então, esse daí tem que ser com uma especialista mesmo.
1: Pode não ter um efeito na hora, mas depois começa a regenerar e a pele.
0: O ROF é um dos procedimentos, por exemplo, que foi um boom há um ano passado, um ano retrasado, e hoje está se vendo que ele queima também a gordura da pele. Então, muita gente, depois que passa o efeito, né, depois de alguns anos, a pessoa fica com o rosto caído, com o chá derretendo. Por
1: sim,
0: quê?
1: Sim.
0: Porque ele queima também a gordura. Então... Por isso que eu te falo, aí com o âmbito, dentro do âmbito médico, a pessoa sabe trabalhar essa intercorrência de maneira correta.
1: Cuidado, né?
0: Muito.
1: Essa é a verdade, cuidado.
0: Não, e não vale a pena a gente arriscar a vida nossa por beleza, entendeu?
1: A beleza de cada um, né? Não vai mudar, né?
0: E a validação do sistema, da cultura, do que é imposta para nós mulheres, principalmente, né? Que tem que ser magra, que tem que ser esguia, que tem que ter isso, que tem que ter aquilo. Ela não é uma situação que você... tem que se colocar em risco para ter, entendeu? A gente tem que pensar no que se a gente tem filho, se a gente tem família, no nosso bem-estar. Eu olho muito assim, falo assim, olha, vai procurar, de repente, um terapeuta para se aceitar mais, aceitar Sim. mulheres que não aceitam o envelhecimento, né?
1: As fases da vida, né?
0: Gente, o envelhecer é gostoso, envelhecer é bom, porque mostra que você teve sabedoria, que você teve uma experiência única, entendeu? Foi tua vida ali.
1: É verdade.
0: E aí, tem coisas que não compensa a gente colocar em risco, entendeu? Não compensa.
1: Muito legal. Natália, muito legal. Gostei dessa conversa. Mas é bem assim, né? Cada momento da vida é importante viver com muita qualidade. Mas não deixe de se cuidar de jeito nenhum.
0: Porque
1: né?
0: A estética, ela é um autocuidado, ela é um amor próprio contigo. É uma hidratação, uma limpeza de pele, é você ter aquele teu skincare em casa, aquele momento em que você se olha, você se agradece pela tua existência, pela tua vida, pela tua alma, né?
1: Sim.
0: Então, ela tem que ser uma coisa que ela agrega à tua vida, melhorando a qualidade dela. Não... te colocando em risco.
1: Em risco, né? Em disputa contigo mesmo, né?
0: Não.
1: Ai, não consegui, não tô boa, não tô bem. Não, isso não é legal.
0: Não.
1: Não é legal. Querida, obrigada.
0: Eu
1: Bom,
0: que
1: mas não
0: agradeço.
1: esqueça, né, que faça o seu protocolo lá com a Nathalie Oleosi, ali, com muito carinho, gente, é muito cuidado, com toda a equipe maravilhosa. Um beijinho para as gurias lá, para a Lise, para.
0: Ari. Ari, Amanda, Ari, Leia.
1: Amanda, Leia. Leia, querida, como sempre, né? Beijão para todas elas, trabalhando em grupo lá, fazendo aquele aquecimento, né? Aquele auê bom, né? Com maior carinho e cuidado com todo mundo, né? Ali na Moron 382, me ajuda no telefone aí para marcar horário. Gente, como é que vai ter uma alteraçãozinha nesse final de semana?
0: É, quinta a gente tá fechada, né? Uhum. Mas na sexta estamos de volta lá, sábado também. E
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1: 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Vamos fazer um breve intervalo, Michael? Música?
2: Vando, antes do intervalo, a gente tem a informação daquela morte lá do Povo Novo, saiu há poucos momentos aqui, repassado pela Polícia Civil.
1: Uma monstruosidade, né?
2: É. Vamos ver. O homem é preso após matar um vizinho com golpes de machado nas proximidades do Povo Novo. Um homem foi preso em flagrante na tarde de ontem após matar o vizinho com golpes de machado em uma residência localizada no corredor do Pesqueiro, nas proximidades do Povo Novo, aqui no interior da cidade. De acordo com a Delegacia de Homicídios e Proteção à Pessoa, a vítima foi encontrada morta no local. As primeiras informações da investigação apontam que o morador da casa é o principal suspeito do crime. Após o ocorrido, o homem foi levado pela Brigada Militar à DPPA, onde foi preso em flagrante por homicídio. Segundo a Polícia Civil, a principal hipótese é que o crime tenha sido motivado por uma desavença entre os dois vizinhos, que já tinham conflitos anteriores. No entanto, as circunstâncias do caso ainda estão sendo investigadas. O IGP realizou os trabalhos periciais no local e a delegacia segue com a investigação para esclarecer todos os detalhes do homicídio.
1: A gente soube isso ontem, né? Mas não tínhamos noticiado ainda em função de não ter passado pela delegacia e tal. E a gente só repassa as informações que chegam checadas e já sendo, não especuladas, né? Mas sim já sendo como verdadeira, né? Como esse fato aí que a gente só lamenta, né? Não soubemos ainda o que levou a isso, mas é um fato lamentável, uma vida ceifada. Vamos fazer agora intervalo ou música e vamos lá, agora 10h14.
2: Agora para Rita, Maiara e Maraísa.

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11: Muito bem, agora 10h23, 10 horas 23 minutos. 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
11: E larga a música, Magno, porque é para agora. Especial aí para essa equipe maravilhosa lá do Guanabara, que está trabalhando e sintonizados aqui na 105,9.
13: Estou trabalhando aqui mais ligadinha na cultura.
14: Bom trabalho, pessoal. Raça Negra.
15: Luiz, me diz uma coisa.

0: Hoje não.
1: Previsão do tempo.
2: Previsão do tempo.
3: A terça-feira será de pancadas de chuva com possibilidade de trovoadas. Os ventos serão fracos, com a umidade relativa do ar em média de 95%. A mínima será de 13 graus em toda a região. Durante a tarde, a máxima será de 17 graus em Rio Grande e 19 graus na região de Pelotas. Com informações do Instituto Nacional de Meteorologia, INMET.
1: Previsão do tempo.
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0: Beleza, agora 10 horas 40 minutos, 10h40, num oferecimento de GB Mix, o barato do bairro. 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Carlos Magno.
1: Olha só, escuta aí.
2: Beijo, tia Vandinha.
1: Filho da Lara Rap.
0: Ai, amor.
1: Indo pra Beijo, Pelotas na escuta Vandinha. Da tia Vandinha.
0: Mimoso, querido. Adoro, amo. Ai, que amor. Bota de novo aí, Mike. Como é que é?
1: Vamos lá.
2: Beijo, tia Vandinha.
0: Adoro. Beijo, meu querido José. Beijo pra ti, pra mamãe, papai, pra maninho, pro mano. Toda família, né? Vamos passear, é. Vamos passear. Não me levaram, mas que danado.
1: Estão levando de carona, né?
0: Estão me levando de carona, né? Mas não levaram, tia Vandinha. Ai, que ruim.
1: Na próxima você vai.
0: O Valerão tem um fã também, que é o Camilo, né?
1: O Camilo também.
0: Ah, eu adoro, né? É. Mas o Camilo é amigo só do tio Valerão, né? Muito amigo do tio Valerão. Da tia Wanda não é muito assim, né? Mas do tio Valerão, ele adora o tio Valerão. O tio Valerão nem se fala, né? Aquele amigo dele, maravilhoso.
1: Um abraço aqui para Maria Gladys, lá do Parque Marinha. Terça-feira, que cada segundo deste novo dia seja protegido por Deus e guiado pelo Espírito Santo. Bom dia, feliz terça para todos nós. Elisângela da Ilha, quero a música da Ana Castelo, o nome não sei. Ela canta assim, namorava todo mundo e beijava todo mundo, menos eu. Essa já descobri qual é, né? É Hugo Guilherme e a Ana Castelo, todo mundo menos eu. É o nome da música, tá? A gente vai falar em seguida aí. Sobre o teu comentário, ela diz... Assim, entre mar e o rochedo, quem se extrapola é o caranguejo. O dinheiro fala mais alto, infelizmente. Ótima terça. A respeito do papo entre você e o Valerão, né?
0: Entendi. Entre o mar e o rochedo, quem se
1: extrapola é o caranguejo.
0: Gostei. Tá bom, mais um dito popular mais e um é dito. bem isso, né, gente? Que loucura.
1: A Mara Rosane, pedir a música Mulher que eu me tornei. Abraço, Mara Rosane. João da Sokovski, desejando bom dia. Luísa Porto, na terça-feira vai ter fé, paz, bênçãos e muitas vitórias, pois Deus está no controle. Abençoada terça para todos nós, tá 105,9. Luiz Fernando Miranda da Barra, bom dia, Vando e Magno. Maria Basso da Castelo, vou na carona da Elisângela. Um abração para todos vocês da rádio na ilha também. Um abraço para todos da ilha. Maria Bastos da Castelo.
0: Maravilha. Gente, agora vamos com o primeiro bloco do horóscopo. Vamos lá então para Áries. Sentimentos ganharão intensidade. A vida íntima pedirá conversas além da superfície. Uma mensagem inesperada poderá abrir uma chance criativa e reacender uma paixão. Responda ao coração aberto, dose apenas de ciúmes e a vontade de controlar. Confiança será valiosa em um parceiro importante. Eleve seus padrões. Mudanças à vista, você de Áries.
1: Você de Touro, o dia favorecerá os relacionamentos. O par, o sócio e um cliente trará um assunto sério para a mesa. Ouça com atenção e decida em conjunto. Um dinheiro inesperado ou solução prática poderá viabilizar melhorias na casa. Evite medir forças por detalhes. Ceda em um ponto e ganhe em outro. Tudo aberto no amor, casamento e associações em alta, Touro.
0: Gêmeos, propostas inesperadas, entrevistas ou demandas, surpresas, poderá mudar a agenda para melhor. Flexibilidade será a melhor ferramenta para reorganizar o dia sem estresse. O trabalho renderá acima do esperado e a saúde agradecerá por uma pausa entre uma atividade e outra. Aproveite Mercúrio retrógrado para ajustar contratos. Criatividade em alta, Gêmeos.
1: Você de Câncer, um programa divertido com a família renovará suas energias. Elogios ao seu talento animarão o dia. Não transforme carinho em cobrança. Com leveza, seu poder de conquista será maior. Momentos de relaxamento inspirarão insights sobre o futuro profissional. você também poderá descobrir uma nova maneira de ganhar dinheiro, Câncer.
0: Leão, novidades e informações valiosas chegarão de vários lados. Hoje, indicação de um amigo ou um contato nas redes abrirá uma porta que você nem imaginava. Agilize respostas, circule e amplie possibilidades. O dia também trará proximidade de irmãos e conexões especiais. Assuntos da família bem conduzidos trarão alívio. Finalize um ciclo, carisma em alta, Leão.
1: Você de Virgem? Se deseja uma virada profissional, você poderá se surpreender. Uma vaga ou proposta inesperada jogará ao seu favor. Bom momento para mudar planos e se lançar em novas experiências. A intuição apontará o caminho certo na carreira. Assuntos financeiros poderão ser resolvidos com ótimos acordos hoje. Novos relacionamentos e negócios à vista, Virgem.
0: Já voltamos no segundo bloco aqui no programa, agora 10h46, sempre num oferecimento de Graziotin, Graziotin do Calçadão. 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Vamos com música?
1: Vamos lá então, agora o pedido da Elisângela, Ana Castela e Hugo Guilherme.
3: Ana Castela e Hugo Guilherme.
4: Eu já quero sentar aqui num bar em Goiânia mesmo e já começar a beber ouvindo essa.
5: Tô pronto.

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0: Beleza, agora 10h54, 10 horas 54 minutos, é o nosso dia. É o nosso dia, né, Mag?
1: Nosso dia.
0: Não sei o que é o nosso dia, mas...
1: Não é o nosso dia, porque hoje é dia do dançarino de salão, não é nosso dia. Nada a ver com a gente.
0: Mag, não é mesmo.
1: Dançarino de salão.
0: Vai pra cá, a gente não acerta o passo, né?
1: Tem que rodar, fazer umas voltinhas aqui.
0: Não é a nossa praia, né?
1: Cada um na sua.
0: E tá tudo bem, né?
1: E o outro não nada a ver com nós também, né? É. Dia do garimpeiro.
0: Garimpeiro. Eu garimpo algumas roupas. Né, Dani? A gente é garimpeira também, né? A gente garimpa umas coisinhas aqui, umas coisinhas ali. A gente garimpa, né? Não, pode ser. Esse aí pode ser que...
1: Esse outro aí é de ouros, de
0: é,
1: diamantes.
0: De ouro, né? ouro.
1: Ouros, diamantes, é.
0: Eu tenho uma minha amiga que garimpa o melhor para poder vender, né? Não, tá certo.
1: Tá certo, então. Um abraço aqui pro Adão Pereira Domingues, bom dia aos amigos. A Ângela Martins, bom trabalho para vocês, adoro o programa. Marco Garcia, bom dia, abraço. Neroci Lemos, a Marli Lemos, a Ângela Maria Terra, a Emília Amaral assistindo no Capão do Meio. Nilson Vani Mendonça Pires, bom dia. Assim como a Maria Inês Potri, a Suelma Castro, o Pedro Bueno, bom dia, equipe Nota 10. A Fátima Silveira, bom dia, ligadinha. Ligadinha também aqui o Edenir e a Sônia, aqui na Vitorino, no centro da cidade. Manda o casal já ligadinho na melhor. Abraços. Abraço aí para a Juscelen também, da Bernadette. Ótima terça-feira para vocês da rádio, sou da Bernadette. Aí o Vira do Povo Novo também comenta sobre esse caso lá da morte do Povo Novo, né? Aí o Vira mandou aqui um print sobre essa matéria, hein? Uhum. Grande abraço para o Vira na sintonia. Wanda, a gente traz agora uma informação da área policial. Um homem de 26 anos é condenado... Um homem é condenado a mais de 26 anos de prisão por estuprar a filha e a sobrinha.
0: Poxa.
1: O réu também foi julgado por produzir, armazenar e compartilhar material de abuso sexual infanto-juvenil. Um homem que não teve identidade divulgada foi condenado pela Justiça Federal a 26 anos, 2 meses e 20 dias de prisão em regime inicial fechado por estuprar a própria filha e a sobrinha, ambas menores de 12 anos, além de produzir, armazenar e compartilhar material de abuso sexual infanto-juvenil. O processo tramita em segredo de justiça. A sentença foi proferida pela Primeira Vara Federal de Rio Grande, após ação movida pelo Ministério Público Federal de Pelotas. Conforme o MPF, as investigações apontaram que o próprio réu registrava os abusos em vídeo. As gravações envolviam as duas crianças

0: residência do investigado. Durante a análise preliminar do telefone celular apreendido, foram encontrados arquivos considerados ilícitos, o que resultou na prisão em flagrante do suspeito, posteriormente a prisão convertida em preventiva.
1: Meu Deus, isso aqui em Rio Grande, Mike?
0: Em Pelotas, mas julgado aqui em Rio Grande, né? Julgado em Rio Grande.
1: Que monstruosidade.
0: Pela vara de Rio Grande, né?
1: Meu Deus,
0: primeira
1: que
0: vara
1: monstruosidade.
0: Federal.
1: Que não tem nem o que dizer, né? Muito triste isso. Muito triste, cuidado redobrado.
0: É. Mais um caso, né?
1: Mais um caso.
0: Entre demais que a gente divulguei toda semana, né? É. Uma outra informação aqui no programa, Wanda, a justiça condenou Marciano Peronde a indenizar a família de ciclista morto em atropelamento na 116, né? Amplamente divulgado aí pelos órgãos, a justiça condenou o empresário Marciano Peronde a indenizar a família do ciclista Jairo de Oliveira Camargo, que morreu após ser atropelado pelo veículo conduzido por ele em 25 de junho de 2024 na 116 em Pelotas. A sentença foi proferida pelo juiz Felipe Marques Dias Fagundes. Deste ano, em 25 de junho deste ano, a decisão é de primeira instância e Peronde afirma que vai recorrer.
1: Com certeza, gente, com certeza. Eu vi isso ontem, eu li a matéria, né? O valor bem alto, né? E uma matéria que vem num momento bem delicado, né? Da vida do político, né?
0: O juiz determinou o pagamento de R$ 225 mil por danos morais aos familiares da vítima e, deste total, R$ 75 mil serão destinados à viúva, Gisselda da Costa e a filha Natália Camargo. Os irmãos da vítima, Jacira de Oliveira Camargo e Jandir de Oliveira Camargo, deverão receber R$ 37.500 cada um.
1: Poxa vida. Bom, se a justiça está sendo feita, né, e se ele se sente lesado, cabe recorrer, as coisas vão acontecer, né, no âmbito da justiça, né?
0: É verdade. Cláudia na escuta, o cara, um pedófilo assumido, nojento, asqueroso, deveria ser mostrado o rosto desse verme, diz a Cláudia, né? A respeito do caso do estupro dessas duas jovens, né? De 12 anos de idade. Também aqui Carmen Regina Santana na escuta, eu e meu marido Rubilar, nós por aqui no Parque Marinha. E a Cleusa Pinho, bom dia, uma ótima terça para vocês e a todos na escuta. Algumas participações aqui no nosso Whats.
1: Beijo para todos, né? Eu também recebo várias notícias aqui, né? E tem coisas que nem dá para comentar, né? Mas a gente segue, né, na esperança que um dia as pessoas caem na consciência e que não só a saúde humana, né, que esteja tão alterado socialmente, né? A sociedade está corrompida, está ruim de conviver. Tem coisas muito de barbárie, assim, né? Coisa absurda que arrepia a gente. Então a gente vai se afastando de tantas coisas, ou até mesmo socialmente, né? Para ficar um pouco mais protegida.
0: Eu acabei não contando aqui no programa, né? Mas contei para o Valeirão. Domingo passado eu estava dentro do transporte coletivo, vindo para a emissora. Peguei ele na Praça Tamandaré, lá na 24. Fez a volta ali pela Neto. No paradão da Neto, entrou uma pessoa com uma criança no colo, né? Eu olhei assim, um friozão, a criança mal agasalhada. Fiquei louco de pena da criança, né? Uhum. Subiu a roleta. Quando eu olho assim, era uma boneca.
1: Uma boneca.
0: Bebê reborn.
1: Reborn.
0: Né? É. Uhum. Ela passa a roleta. A criança caiu no chão. É, o bebê, né?
1: Sim.
0: O bebê reborn,
1: sim,
0: né?
1: Sim, sim, sim.
0: Era uma boneca, né? Uhum. E ela disse, tia, calma. Fica quieto. E daqui a pouquinho a gente já vai descer.
1: Meu Deus.
0: Falando com a criança. Com a suposta criança.
1: Uhum.
0: Né? É. E a criança, ela faz a lenda, assim, a criança,
1: sim,
0: né?
1: Sim, sim.
0: Botando no corpo, né? Saúde mental.
1: Saúde mental.
0: Saúde mental.
1: Em alta, assim, ó, muito sério. E tem que levar isso muito a sério, né?
0: É.
1: Isso tem tirado vidas, isso tem destruído, né, o meio social, né, das famílias e tudo mais. Então, qualquer possibilidade, qualquer coisa que veja alterado, tem que chamar ajuda e tirar de circulação a pessoa, não deixar ela se submeter a isso, né?
0: É um tratamento, né?
1: É um tratamento, né?
0: Psiquiátrico,
1: já
0: psicológico.
1: Já convivemos com alguém assim e foi muito difícil, né, de entender o que passava na mentalidade da pessoa, né? Comprava roupa, fazia tudo como se fosse uma existência verdadeira. Gente, tem tantas crianças que precisam, que estão nos abrigos aí, que precisam ser adotadas, né? Por que não tomar essa iniciativa? É, muito triste isso. Seguimos por aqui, vamos com música?
0: Vamos lá então, chegando música.

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0: Muito bem, agora são 11 horas e 15 minutos, vamos seguindo, trazendo a segunda parte do horóscopo. Atenção Libra, decisões financeiras pedirão estratégia. Defina um valor, corte um gasto ou feche uma cobrança sem adiar. Um convite de evento ou dicas para acertar a documentação que chegará por um amigo animará o clima. Evite uma compra movida pela emoção. Pesquise preços e aproveite promoções. Diminuir custos e gastos supérfluos será essencial hoje, Libra.
1: Escorpião, cuide da beleza, da saúde e do seu bem-estar. Imagem e se prepare para um dia intenso com decisões importantes e cura emocional. Uma virada inesperada na carreira ou na vida familiar jogará ao seu favor. Tope a mudança. Dose as reações à flor da pele, nem tudo merecerá resposta imediata. Escolhas feitas hoje ganharão soluções nos próximos dias, Escorpião.
0: Sagitário, diminua o volume do mundo e ouça a intuição. O dia será produtivo no autoconhecimento e organização mental. Atividades criativas ganharão uma dose maior de inspiração. Solte a imaginação, enriqueça os seus planos. Um sonho recorrente ou pressentimentos pedirá atenção. Planeje mudanças, anuncie relações e anuncie alianças profissionais. Você de Sagitário.
1: Capricórnio, demandas da equipe e de amigos movimentarão o dia. Atividades de grupo ganharão velocidade. Sua capacidade de organizar fará toda a diferença. Adote uma ferramenta e economize tempo e dinheiro. Um acerto de contas poderá render mais do que o previsto. Amplie conexões com pessoas de fora e inove o trabalho. Viagem à vista, Capricórnio.
0: Aquário, o dia trará reconhecimento, popularidade e projeção profissional. Uma entrega, reunião ou apresentação desacelerará a originalidade e competência. A pressão poderá subir junto com a visibilidade. Respeite e mantenha a elegância. O par ou um sócio apoiará o seu trabalho com entusiasmo e propostas generosas. Amor com cumplicidade e atitude, Aquário.
1: Peixes, conexões com pessoas de longe ampliarão o alcance do seu trabalho. O dia trará pressões e também ótimas notícias. Dê uma virada na sorte, você poderá resolver velhas pendências e construir maior segurança financeira. A fé no futuro crescerá com uma conversa inspiradora. Um destino começará a se concretizar. Inicie uma fase gostosa no amor, peixe.
0: Muito bem. Gente, a gente recebe esse horóscopo, volta amanhã dentro do nosso programa. Encerramos o horóscopo neste momento. Gente, em relação ao que nosso ouvinte disse aqui sobre a Fena Doce, então, tem um dia que os pelotenses comprovados naturais de Pelotas, com água, luz, telefone, né, que tem uma comprovação que moram em Pelotas, terão ingresso a R$ 10,00, somente nesses dias. Foi uma maneira que a direção, o presidente da CDL, achou de dizer aos pelotenses muito obrigada pelo trabalho, pelo serviço, pela dedicação. Então, foi essa maneira. Eu conversei lá com o pessoal do CDL, quando estive lá, e foi dito isso. Eu perguntei por que eles tinham feito este ano essa maneira. É uma inovação que foi feita. E ele disse uma maneira de agradecer, né, as pessoas naturais aqui de Pelotas que moram, que trabalham, que lutam e que têm orgulho dessa feira. Então, foi uma maneira de agradar os de casa, digamos assim, né? A Zeila se sentiu lesada porque não obteve esse desconto. A gente sente muito, né, Zeila? Eu também, se ir, eu já estou afastada, eu sou pelotense, mas eu já não moro em Pelotas há muito tempo, então eu não tenho, né, uma conta de luz, uma conta de telefone, eu acabo pagando. Eu não pago porque eu sou da imprensa, então eu vou para trabalhar. Mas essa é a motivação no qual eles chegaram. Por exemplo, o Rio Grande pode fazer uma festa no qual os rio-grandinos, né, aí entra nós, né, rio-grandinos, não pagamos ou pagamos a metade. Uma maneira de agradecer o nosso trabalho pela cidade. Então, foi essa a intenção, pelo que eu entendi, pelo que eu conversei. Tá bom, querida? Só para não deixar no vácuo aqui o teu questionamento, tá bom? Espero que tu volte, que tu seja bem feliz na Fena Doce, que os doces são maravilhosos, né? Tudo que a gente come lá é, né, por excelência. Diga, Magda.
1: Também sobre a questão dos bebês reborns, a Mari diz, é muito sério isso, tem que se tratar. O Frank diz, bom dia, dupla, nada contra os bebês reborns, mas contra essa gente que trata um boneco melhor do que trata uma criança. Uma tunda de relho cura essa loucura e essa falta de carinho com o ser humano. Pode me chamar de grosso, ignorante, mas é o que eu penso, diz o Frank.
0: E a Zeila conclui, Wanda, foi uma motivação infeliz, porque a festa tem sucesso porque todos vão. Concordo contigo, amiga. Gente, e quanto a esse dos bebês reborns, gente, é uma loucura. A gente conviveu com uma pessoa que tinha um bebê reborn e vivia em função do bebê. E é uma doença mental muito séria, muito séria. E vamos combinar, né? Tantas crianças pedindo um lar, pedindo uma casa, pedindo um carinho, e as pessoas, por isso é doença, né? Não entendem isso. Ou... Por exemplo, o bebê não faz xixi, não faz cocô, não tem dor de ouvido. O bebê reborn, ele é só aparência, né?
1: Yeah.
0: Então, o distúrbio mental das pessoas é viver de aparência.
1: Teve gente que levou o bebê para se vacinar, né?
0: Para se vacinar
1: nas UPAs.
0: No pediatra.
1: Uhum.
0: É. Exatamente. Aí tu vê o nível da saúde mental dessa pessoa.
1: Yeah. Vamos mandar uma importante informação aqui para os profissionais de educação física. O governador Eduardo Leite sancionou hoje uma lei que fortalece a educação física nas escolas gaúchas ao se tornar obrigatória a disciplina em todas as etapas do ensino fundamental, médio, com carga mínima de 3 aulas semanais, ministrada exclusivamente por professores de educação física. A lei foi sancionada hoje e divulgada no Diário Oficial. A nova legislação determina que todas as escolas públicas e particulares do Estado ofereçam, no mínimo, 3 aulas semanais de educação física, integradas à proposta pedagógica da instituição. Além disso, estabelece que tanto as aulas quanto os treinamentos e projetos esportivos desenvolvidos nas escolas sejam conduzidos exclusivamente por profissionais habilitados. A sanção representa um avanço histórico para a educação e para a valorização dos profissionais da área de educação física. 3 aulas semanais com profissionais
0: muito
1: habilitados.
0: Né? E fazer com que os alunos participem, né?
1: Participem.
0: Se não é falta, ou até mesmo ter que repetir o ano se não cumprir a questão da educação física. É necessária, obrigatória e disciplinar. Né? Tem que ter disciplina, sim. Podiam voltar a cantar o hino nacional também, né?
1: Também,
0: pra não fazer
1: tanta
0: fiasqueira
1: também,
0: como também. Adultos aí que não sabem o hino nacional.
1: Exato.
0: No meu tempo a gente rezava antes de começar a aula também, né? É. Mas agora não mais.
1: Robson Pintanel, bom dia, meus queridos amigos. Uma ótima terça, atrasado, mas valendo. Parabéns pelo dia do amigo ontem e é uma honra ter vocês como amigos. Grande abraço do Robson Pintanel.
0: Obrigada, querido. Um abraço pra ti também. Vamos com música?
1: Vamos lá.
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3: Previsão do tempo.
4: A terça-feira será de pancadas de chuva com possibilidade de trovoadas. Os ventos serão fracos, com a umidade relativa do ar em média de 95%. A mínima será de 13 graus em toda a região. Durante a tarde, a máxima será de 17 graus em Rio Grande e 19 graus na região de Pelotas. Com informações do Instituto Nacional de Meteorologia, INMET.
2: Previsão do tempo.
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0: Beleza, agora 11 horas 36 minutos, 11h36 desse dia 21 de julho, um dia nublado com temperatura agradável.
1: Continua, não, aumentou 2 graus, 18 graus.
0: 18 graus de temperatura. Graus. Então, atenção, quem está saindo de casa não precisa daquelas roupas muito pesadas, mas também não exagere, né?
1: É, eu trouxe minha jaqueta aqui, meu guarda-chuva. Nem choveu, né? Vou andar com esse negócio aí pelo caminho, né?
0: Não importa, né, Magno? Mas se vira chuva, tu tá protegido.
1: É, eu tava marcando aí no, na previsão do tempo, né? Mas trouxe por via das dúvidas, né?
0: Traga. É assim que tem que ser, né? Invernão é nosso e inverno requer alguns cuidados.
1: Hoje de aniversário, um dos grandes narradores do Brasil, Galvão Bueno.
0: Galvão Bueno. Hoje. Quantos anos?
1: Vamos ver aqui o Galvão Bueno.
0: Galvão Bueno, ele agora está no SBT, né? Fez a narração da Copa aí e muito bem, muito tranquilo. O Galvão sendo o Galvão, né? Fazendo...
1: 7-6.
0: Fazendo suas críticas, tem que fazer, mas narrando como ninguém, né? Ninguém supera o Galvão. Acho
1: eu vi todos os jogos pelo SBT, né?
0: É?
1: Pelo SBT, vi todos os jogos.
0: Ele é engraçado quando tem que ter, quando tem que ser. Ele é um conhecedor, né? Então é muito interessante isso.
1: Bom convite?
0: Vamos lá, alô, bom dia.
2: Bom dia!
0: Ah, Rejane,
2: logo. Até já vi, eu consegui uma ligação.
0: Aí, conseguiu, coisa boa.
2: Não, escutava o meu áudio que eu te mandei?
1: Ela mandou aqui, ainda não conseguimos.
0: Mandou, ainda não conseguimos, Rejane, tá cheio hoje aqui.
2: A amiga de São Paulo tá de aniversário hoje.
1: A Mara Henk tá de aniversário hoje.
0: A Mara Henk tá de aniversário.
2: O Padre Maria, pegou a família.
0: Ah, que legal, coisa boa.
2: Pra ela.
0: Beijão pra Mara Henk lá em São Paulo, que não tem nos ligado.
2: Mas... tá escutando.
0: Oba, beijo, Mara, beijão pra ti.
2: Escutar.
0: Que legal.
2: Eu ia mandar um abraço pra ela,
0: tá
2: pra
0: bem,
2: vocês aí.
0: Tá bem, tá bom então. Tá? Obrigada, querida, um beijo pra ti.
2: Tá, beijo.
0: Outro, tchau.
1: Um beijo pra Demi do Cassino, ligou aqui fora do ar também.
0: Ô, Demi, tô com saudades. Beijo pra Demi, beijo também pra Maria Helena, minha amiga querida, né, professora Maria Helena. Pra todo mundo que tá ligado, né, com a gente fica muito feliz.
1: A Leila Botelho também.
0: Beijo, Leila.
3: Tudo de bom pra vocês. Roda com a Ana Castelo. Vou de carona com a Ana Castelo. Tá?
1: Beleza.
0: Legal.
1: A Neuza. Fala, Neuza.
4: Bom dia, Wanda. Wanda, tô te ligando pra te agradecer por o negócio da Corsã, que é recém ontem que eles me retornaram e diminuíram o valor de 1.700. Eles me passaram pra 420 pra me pagar. Mas tá bom, né? Igual não gastei isso aí, mas tá bom assim. Melhorou muito. Tá, muito obrigada.
0: Mas tá caro ainda, Neuza.
1: Tá caro. Por uma casa que não tem ninguém, né?
0: Gente, tá muito caro. Olha, eu acho que tem que rever ainda isso aí. R$400 é muito caro, Neuza. Não gostei ainda. Queria que fosse, no mínimo, a taxa mínima. Lá de 70 pila, acho que é a
1: não,
0: mínima.
1: Não, com hidrômetro, R$42.
0: R$42. Então, Neuza, temos que rever isso aí, né? Não, o dinheiro não tá sobrando assim, não. R$42 é o que nós queremos, né? Ainda tem que devolver 364. Se não quiser, dá pra mim, que eu compro sapato.
1: Pelo que eu entendi, a casa não...
0: Não tem ninguém.
1: Tá vazia, né?
0: Não tem ninguém. Não tem. Que desaforo, né, gente?
1: Não
0: que
1: tem nenhum vazamento.
0: Não. Tá errado. O que tá errado, tá errado. O que tá certo, a gente diz que tá certo.
1: Mas vamos mandar.
0: Tá, mas forçado. Melhorou, mas não tá bom. Melhorou, mas não tá bom.
1: É. José Manuel Silva Pereira, oi Wanda e Magno, ótima programação, José Manuel Silva Pereira. E o Adenilda Garcia desejando um bom dia pra todos. A Neuza
0: Beleza.
1: Gravando o áudio também, né? Vamos ver se ela vai aceitar,
0: a Neuza.
1: Vamos ver se ela vai aceitar esse valor ou ela
0: não,
1: vai...
0: Não, eu não aceitei, Neuza, eu achei que tá bom, mas não tá certo, né? Então, melhorou bastante, claro, de 1.700 pra 400, bem... três vezes menos, mas mesmo assim é um abuso. Pode abusar da nossa amiga aqui. Não gostei, Neuza.
1: Vamos ver
0: tem
1: aqui
0: que
1: ela.
0: Ser R$42, que é a taxa mínima. E assim mesmo a gente já vai discutir por isso.
1: Vamos ver.
4: Foi o que a moça conseguiu, né? Porque eles não tinham nenhum vazamento. O contrário, ainda apareceu até uma conta que eu já paguei. Aí eu mandei pra eles.
0: Que barbaridade. Vamos discutir isso, gente. Vamos pedir ajuda. Pobre Neuza, né? Tadinha, ainda tá aceitando porque estava tão incomodado com aquele valor, né? Mas é um absurdo. Agora 20 para o meio-dia, gente, vamos seguindo com música.
1: Ana Castela.
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0: sair. Volta pra mim, Magno, volta pra mim, porque eu vou entrar numa reuniãozinha agora e o Magno vai encerrar o programa. E eu vou dizer que eu amo vocês, que cada um são muito importantes. Convidar para permanecer ligados aqui conosco, né? Um privilégio, a gente só faz rádio, né? Com esse amor, com essa garra, com todos os dias estando aqui, porque tem o teu afeto, tem o teu carinho, e eu agradeço demais. Agora tu fica em boa companhia esses últimos 20 minutos do programa com ele, nosso, meu parceiro, né? Meu parça aqui, né?
1: De muitos anos.
0: Meu casca de bala.
1: Que amanhã não estarei aqui.
0: Ai, Magno, já não gostei.
1: Amanhã...
0: Meu casca de bala é eu e o Magno e eu.
1: O JA me deu folga.
0: Não gostei.
1: O Chavinho Magno estará aqui.
0: Ai, não, Magno, não é que eu não gosto do Rafa, eu gosto de ti, é que tu me conhece no olhar, né, Magno? Bom, mas eu volto amanhã solita, eu e o Rafa, né?
1: Eu e o Rafa.
0: Ah,
1: e eu
0: volto aqui. E o Magno tá curtindo em casa e nos ouvindo, né, Magno?
1: Com certeza.
0: Se alguma coisa der errado, o que é que tu faz?
1: Aviso.
0: Na hora.
1: Ou mando alguma informação.
0: É verdade. Bom, em seguida vem aí o Paulo Ricardo com o Radiorama e fica aí com o Magno, que vem em Rosário Bica, e eu volto amanhãzito. Beijo a todos, até lá.
1: Chegando aí na Castela. Música.

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2: Para 11h45, hora dela, Rosário Bica, com dicas de saúde aqui na programação da Cultura 105,9. Com dicas de saúde e dicas de beleza aqui no Palavra de Mulher. Olá, Rosário, bom dia!
3: Bom dia, bom dia aos ouvintes da Cultura Zona Sul. Hoje eu gostaria de passar uma dica muito especial para aquelas pessoas que me solicitaram. Rosário, eu estou com uma gripe que não passa, estou fanhosa já há bastante tempo. O que fazer? Bom, eu estou entrando por esse rol, porque ontem eu dei uma palestra e estou com a garganta bem ruim, a minha voz está até rouca. Não estou gripada, mas a garganta está já machucada. Então, as pessoas que ficam gripadas, que estão gripadas, que estão com o nariz congestionado, podem estar utilizando substâncias para aumentar a imunidade e ajudar a expectorar, como N-acetilcisteína, que é um produto maravilhoso, um aminoácido, que ajuda na expectoração. O que quer dizer isso? Transformar as secreções pegajosas em secreções mais líquidas, mais fluidas. Então, com isso, conseguem colocar a gripe para fora com mais facilidade. Também nosso velho aliado, o xarope de mel, guaco e agrião, maravilhoso para fortalecer o sistema imunológico, para ajudar a botar essa gripe para fora. Também nós temos substâncias para aumentar a imunidade, com caretomentosa, equinácea, saccharomyces cerevisiae, são todos os produtos naturais. 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Então, desejo a todos vocês um bom dia de terça-feira, voltando amanhã com mais informações.
2: Obrigado, Rosário. Até amanhã, neste mesmo horário, com mais informações, dicas de saúde, dicas de beleza, aqui no Palavra de Mulher. Agora 11h48, 11 horas e 48 minutos. Um abraço para a Lenira, do Bairro América, tá ligadinha também, desejando uma ótima terça para todos nós aí da cultura. Zé Neto e Cristiano, seu polícia. Não perca a hora, 11h49 agora.

11h55. 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Agradecendo a audiência de todos, Palavra de Mulher retorna amanhã, às 9 horas da manhã, aqui na 105,9. Vem aí o Paulo Ricardo com o Radiorama, na sequência e na programação da Cultura. Abraço a todos!

0: Hora certa.
1: Cultura, meio-dia e um.
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Agora são 12:05. Uma boa tarde para você, ligado aqui na programação da Cultura, que fala Paulo Ricardo. A partir de agora estamos entrando no ar mais uma vez, trazendo para você aqui as clássicas da programação, mais uma vez entrando no ar o Radiorama, com a super força de Dinâmica Contabilidade e também Sugás Distribuidora Ultragás. Uma ótima tarde de terça-feira, 21 de julho de 2026 para você.

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0: Radiorama aqui na Programação da Cultura, integrando a Zona Sul e conectada contigo, a primeira sequência do nosso Radiorama desta terça-feira. Lulu Santos, Um Certo Alguém, Pepeu Gomes, Mil e Uma Noites de Amor, teve também nessa sequência Kiss, We Are One, DSJ com Price Tag, RPM, Rádio Pirata e Engenheiro do Havaí, O Exército de Um Homem Só, até as 14h por aqui, só as clássicas da nossa programação, é o Radiorama, você sabe. Contatos 991-647-867 é o nosso WhatsApp e também através do nosso Instagram, você pode seguir a nossa página, a nossa nova página lá no Instagram, arroba Cultura Zona Sul 105.9. Meio-dia e 30.
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2: Previsão do tempo.
3: A terça-feira será de pancadas de chuva com possibilidade de trovoadas. Os ventos serão fracos, com a umidade relativa do ar em média de 95%. A mínima será de 13 graus em toda a região. Durante a tarde, a máxima será de 17 graus em Rio Grande e 19 graus na região de Pelotas. Com informações do Instituto Nacional de Meteorologia, INMET.
1: Previsão do tempo.
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0: 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Até as 14h, só as clássicas dos anos 70, 80 e 90.

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1: Hora certa.
2: Uma em ponto. 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
12: Radiorama no ar, aqui na Cultura, integrando a Zona Sul e conectada contigo com a força da Dinâmica Contabilidade Sulgás, distribuidora Ultragás, até as 2. Agora são 1h03, temperatura em 16 graus. Vamos lá para a segunda parte aqui do programa da nossa viagem ao passado.

0: Esse é o Radiorama aqui na programação da Cultura com Legião Urbana, eu sei. Paulo Ricardo com zero, agora eu sei, ainda nessa sequência.
1: Eita pra você.
0: Agora sim, rolou por aqui o Raul Seixas, Por Quem os Sinos Dobram, Bob Sinclair, Rick Astley, Preta Gil e também a Pitty. Em mais uma sequência que vai pra conta, vamos fazer aqui um intervalo e a gente já volta trazendo a última sequência de hoje no Radiorama. 1:30 agora.
2: Previsão do tempo.
3: Previsão do tempo.
4: A terça-feira será de pancadas de chuva com possibilidade de trovoadas. Os ventos serão fracos, com a umidade relativa do ar em média de 95%. A mínima será de 13 graus em toda a região. Durante a tarde, a máxima será de 17 graus em Rio Grande e 19 graus na região de Pelotas. Com informações do Instituto Nacional de Meteorologia, INMET.
2: Previsão do tempo.
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0: E o Radiorama, as clássicas da programação até as 2 horas da tarde, relembrando aí os anos 70, 80, 90, 120 minutos de músicas que marcaram gerações aqui até às 14 horas, de segunda a sábado, do meio-dia às 2.

Esse é o Mike Fleetwood com You Weren't In Love. 18 minutos agora faltando para as duas. Antes, U2, Stuck In Moments You Can Get Out Of. 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

0: 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Um grande abraço aqui do Paulo Ricardo, 5 horas da tarde. Eu tô de volta para casa, junto contigo. Depois do intervalo, tem Top Tarde com o Valeirão por aqui, agitando esta terça-feira. Um grande abraço, boa tarde de terça-feira para você.
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2: Hora certa.
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Que beleza! Tá na hora de começar por aqui o nosso Top Tarde! E o Top Tarde vai tocar pra você as melhores! Vai tocar pra você um ritmo alucinante! Uma balada louca! 3 horas que valerão a pena! 3 horas que valerão a pena a partir de agora pra você no seu rádio! A partir de agora, com você, a comunicação do Valeirão. E é claro, você que é importantíssimo. Você que me ajuda a fazer o programa. Você que escolhe as músicas, que manda o seu recado, que faz comigo aqui o programa Top Tarde. Até aqui você estava com o Paulo Ricardo e o programa Radiorama. Paulo Ricardo retorna aqui.

A partir das 5 com mais um De Volta Pra Casa. E a partir de agora então, no climão, vamos juntos eu e você. Aqui na Cultura até as 5. Vem comigo, vem, 9164-7867. É o telefone pra você participar, é o telefone pra você interagir, é o telefone pra você mandar o seu WhatsApp. Então, bora lá, tá esperando o quê? Tá esperando o que você ainda não mandou aí o seu WhatsApp, hein? Vamos nessa então? Beleza, vamos nessa então e a gente vai começar tocando pra você um pagode legal. Vamos começar aí com Menino Belo. Pior é que o Belo sempre disse, né? Um bichinho da Goiaba, né? Dá licença. Belo até é uma ironia, né? Chamar de Belo é uma provocação. É bullying. 2:05. Boa tarde. Por aí a primeira é Vai Vai Tristeza, regravação aí da Sandra de Sá, só que com o Belo.

0: Que beleza! Sonsaço esse aí, né? Lembra dessa aí? A Rua com Mordida de Amor, só que agora é com o bonde do forró e banda de Javu. Mordida de Amor tocando por aqui no nosso começo de programa. No nosso bloco de abertura, é! No nosso bloco de abertura, que maravilha! Você ouviu por aí quem? Bonde do forró com banda de Javu. Teve aí também Ana Castela com Minha Herança e teve também Belo com Bye Bye, Bye Bye Tristeza. É, eu chego e já dou bye bye pra tristeza, né? E quero que você faça o mesmo, né? Bye bye tristeza. E se você estava triste, tira a tristeza de lado. Não quero tristeza de forma alguma. É, vamos ficar felizes. Vai te orientando por aí, vai te ligando por aí. Vem fazendo comigo aqui as melhores. É, as melhores músicas pra você. E é claro, com a sua participação. É. Boa tarde, estou na escuta, Bahia, São José do Norte. Que legal, Bahia. Obrigado, querida. Boa tarde, Valeirão. Toca conexão. Olha aí, a Daniele Ferreira. Toca conexão e não deixe de garantir seus números. Me manda aí qual você quer pra ver se ainda tem. É de 1-400, né? Vou escolher aqui o número pra ver se ainda tem. Boa tarde, Valeirão. Toca pra mim, Alexandre Pires. Beijo de outro ângulo. Oferecendo pra todos os ouvintes e pra você, Ronilda Ramires do Senandes. Ô, Ronilda, querida, brigadu. Também estão ligados comigo. Olá, boa tarde, Valeirão. Aqui é os guris da obra, Gilberto e Gabriel. Curtindo a cultura sempre. Gostaríamos de pedir uma música. Uma música do Roberto Carlos. Esse cara sou eu. Desde já agradeço. Uma ótima tarde para todos nós. Legal, né? Esse cara sou eu. Não, esse cara não. Imagina acordar ela de madrugada. Ela diz assim, o que que é? Qual é? Por que que tu tá nessa? Vai dormir, meu. Que isso, meu. Ainda tem mais. Boa tarde, Valeirão. Estou ligadinha. Gostaria de escutar com o grupo Menos é Mais e Natan pela última vez. Abraços e uma ótima terça-feira a todos. Obrigado. Sabe quem? Simone Severo. Alô, Simone. Olha só, alô, você que tá ligado comigo, vem oferta e promoção dentro de alguns instantes. 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Vamos juntos, eu e você correndo. Bora lá então. 105,9. 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
1: Você acha mesmo que é a melhor? Que maravilha! É a melhor? Que bom, que legal, adorei! Pois é, eu também acho que é a melhor. E você que está em casa, também acha que é? Que maravilha, que bom estar com você aqui tocando sucesso para você. Tocando, né, e ouvindo aí a sua mensagem, recebendo a sua participação. Ah, até me engasguei aqui. Em seguidinha a gente vai estar trazendo o pessoal lá direto do Super Peato, né? 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
3: Previsão do tempo.
4: Nesta quarta-feira teremos um dia com muitas nuvens, com pancadas de chuva isoladas manhã, tarde e noite. Umidade relativa do ar em 70%. As temperaturas variam entre mínima de 10 e máxima 16 graus para Rio Grande e São José do Norte. Mínima de 11 e máxima 18 graus em Pelotas. Com informações do Instituto Nacional de Meteorologia, INMET.
2: Previsão do tempo.
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0: beleza? Cultura Zona Sul. Tá ligada comigo, sabe quem? Tá ligada comigo a Rejane, lá no Barro Duro. E olha, a Rejane manda um abraço especial e eu vou mandar um abraço junto também, né? Pra Mara Henk. A Mara Henk lá em São Paulo. Tá de aniversário hoje, tá nos acompanhando em São Paulo. Terra da Garoa. Um abraço especial aí pra Mara Henk. Também quem tá ligadinha comigo é a Damiana. 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
0: Show de bola. 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
1: Um abraço, bom programa.
0: 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Então bora lá com mais música, bora lá. É o nosso Top Tarde. 12 minutos faltando para as 3, boa tarde. 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E aqui é a regravação de Romance Rosa.

0: Luan, você vai mudar?
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2: Pois é, gatinha, olha, desculpa, né? Não quero deixar você sem esperança e tal, né? Mas acho que não muda não, né? Não muda não. Por aí você ouviu? Olha que dupla, Luan Santana, com a participação da Aninha Castela. Bom demais, né? Deja vu. Teve ainda também Alexandre.

Robson Pintanel. Boa tarde, Valeirão, na audiência do amigo. Grande abraço. Valeu, Robson. Abraço pra você também. Quem mais? Quem mais? Quem mais? Olha só. Olha só. A Daniele não dorme em serviço, né? Eu só queria saber se tinha, Dani. Eu só tava perguntando, guria. Qual é o valor da rifa aí? Me conta. Hein? Não dá pra ver aqui na fotinha que você mandou. Qual é o valor aí? Qual é o valor da rifa pra mim saber? É, a Daniele tá vendendo a rifa de uma bicicleta, né? Que maravilha, William Bike. Tá bom então, manda aí, manda aí. Tá valendo aí uma bike. E eu sortudo como sou, vou ganhar a bike, né? Ah, vou. É de 1 a 400? Ah, vou. É minha então. Também quem é que tá ligado comigo aqui? Boa tarde, estou te levando de carona no caminhão. Se der, toca uma aí do Michael Jackson. Assinado Cláudio Bukowski da Contracan. Que maravilha, irmão. Um abraço pra você. Obrigado pela sintonia, obrigado pela companhia. Dando carona aí pra toda a equipe da cultura. Claro que dá pra tocar o Michael Jackson. Vou tocar em seguidinha pra você, tá bom? Só segura aí, segura que eu tenho que trazer um intervalo comercial e eu volto já já. 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Já, já, eu tô de volta, segura aí que eu trago um rápido intervalo comercial e eu volto em instantes.

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12: Tá aí a dica, hein? Olha a dica aí pra você, hein? Coreia do Sul! Vamos votar aí das propostas que deixam dinheiro aqui pra gente, né? É, vamos votar aí em propostas que beneficiem aqui a nossa Zona Sul. Tô esperando que você vote e vote certo, né? É, vamos votar certo, gente. Precisamos votar certo, porque senão... Aí a gente não votando, a gente perde, o dinheiro vai lá pra outra ponta, o dinheiro não vai ficar aqui e aí a gente vai, é claro, perder. Perder, sempre perder, né? Pois é, não podemos perder mais não, viu? Claro que não! Olha aqui, ó, tem o quê? Tem participação? Tem sim, tem ouvinte, tem a Sônia. Oi, Sônia!
13: Oi, Valerão, boa tarde. Me roda aí pra mim aí, Amar Foi Ilusão. Bruno Marrone.
14: Se chama Te Amar Foi Ilusão.
12: Aí está, Bruno Marrone no pedido da Sônia.

0: O começo da nossa história veio de um violão e voz. A partir daí nós começamos a fazer sucesso pelo Brasil através dessa simplicidade, né, do violão e voz, depois do acústico que a gente gravou, que vocês consagraram. Mas essa música é uma coisa impressionante, porque ela te dá várias dimensões. Ela não tem barreiras, ela não tem línguas, e a música te dá várias opções para você fazer tudo. E o mais importante disso tudo é que essa canção que a gente canta é uma canção que veio do campo, que veio do sertão, a música sertaneja. Eu quero mostrar essa grandiosidade que a gente pode atingir.
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2: Meu amigão Catarina pediu, e agora que eu fui ouvir. Pediu um Raul. Fala, Juca. Toca Raul.
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0: Que beleza, por aí você ouviu Black White. Oh, que maravilha! É o rei do pop, Michael Jackson. Sensacional, né? É, o ouvinte pediu e a gente atende, né? Ainda antes a gente tocou por aqui o Raul, né? O Raul é sensacional. Você ouviu por aí o homem? Essa música também é linda do Raul, né? É. Boa tarde, Vanderão. Um ótimo e abençoado dia para todos nós. Se possível, toca a música Dona, Grupo Roupa Nova. Sempre ligado na mais ouvida, 105,9. Abraço, Jefferson. Que maravilha, Jefferson. Jefferson, inclusive, colocou lá o painel do carro, né? Mandou uma foto aqui da 105,9, cravado. Esse rádio só pega 105,9, né, Jefferson? Aí que eu me refiro. Um abraço, querido. Obrigado pela sintonia. Obrigado pela mensagem. Que maravilha, né? Você está ligado, tá ligando, tá participando, tá fazendo comigo aqui o nosso programa, o nosso Top Tarde. Sabe por que é top? Porque você está ouvindo. Sério, sério mesmo, porque você está ouvindo. Você faz com que esse programa seja top. É, porque tem os melhores ouvintes, porque essa rádio aqui tem os melhores ouvintes e isso é incontestável. Você não concorda comigo? Ah, eu tenho palavra, né? Dá licença. 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Ah, parou. Vamos que vamos, né? Tocando pra você aqui a melhor programação. Tocando pra você aqui só as melhores. Tocando pra você aqui o que é, o que foi, o que será sucesso. E é claro, com a sua participação. Essa batida é legal, né? Ah, eu deixei ela bater pra você. Aqui, ó, sucesso chegando.
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0: E aí, bebê, vamos? 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
1: Amor.
0: Aquela matadinha de saudade.

beleza, isso é valeirão. É, isso é samba lanço. Que maravilha, né? Você já ouviu falar, com certeza, né? Que maravilha, Raça Negra com o Tiaguinho, cheia de manias. Ainda antes você ouviu por aí Péricles com o mal acostumado.

0: participando comigo através 9164-7867. Quem é que tá ligado comigo? Edinho e a Vera Regina. Que maravilha, o Edinho e a Vera Regina estão ligados aonde? Estão ligados na cultura, é isso?
1: Boa tarde, Valerão. Aqui é a Vera Regina, que eu não escuto aqui. Pode tocar pra lá da Melinha. Deus fez você assim.
0: Bicho! Bicho, o pessoal tá me pedindo a música do passado aí direto. Pare com isso, hein? Olha aqui, ó, se der, toca uma do Léo Jaime pra nós, abração. Ah, o pitadão que é o Léo Jaime. Ah, para, ó. Eu sou fã do Léo Jaime, cara, eu gosto muito do Léo Jaime. Sensacional. Também aqui, ó, boa tarde, Valerão, temos ligados, toca aí pra nós um Reginaldo Rossi. Ah, não, tão afim de misturar o meu programa todo, né? Olha aqui, ó, tem sorteio de ingresso pro cinema? É a pergunta da Daniela, a Dani Ferreira. Pois é, sabe que eu não sei? Sabe que eu não sei? É, que coisa, né? Pois é, você que tá ligado na nossa programação, nós vamos juntos até as 5. 3 horas que valem a pena, 3 horas que valerão a pena na sua semana, de segunda a sexta. E a gente vai tocando, conversando, dialogando, batendo um papo. Você chama como quiser, né? É, você chama como quiser, mas com certeza é muito bom estar com você aqui nas ondas da 105. Vou trazer para você um rápido intervalo comercial e eu volto já já dando sequência aqui ao programa. Segura aí porque é rapidinho, viu? Essa aqui é rapidinha e a gente volta já.
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Você bem ligada, ligada na cultura, é um bom hábito para as suas tardes. Mais ou menos tipo aquele chá inglês, né? Sabe aquele chá inglês? Toda tarde? Então, aqui é o Top Tarde. Por que que é top? Porque tem você de ouvinte. Você que é nota 10. Você que faz aqui e acontece. Você pede a música e a gente toca. Claro, só se não for possível, né? Ah, e se não dá, não dá, né? Aí você, meu amigo, não vai ficar bravo comigo, né? Ah, mas se der a música eu vou tocar. Ah, vou, toco sim, com certeza. Vamos juntos aí? Então bora lá, faltando agora 12 minutos para as 4. Fala, Robson! Curte essa? É o Léo! Só que com uma versão para o maior abandonado!

Top Tarde com o Valerão, aqui na Cultura. Quem tem cultura tem tudo, quem tem cultura tem sucesso, quem tem cultura tem uma programação 24 horas no ar, quem tem cultura tá muito bem ligado, tá conectado, e nós vamos juntos com essa conexão toda até as 5, a partir das 5 tenho De Volta Pra Casa aqui na Cultura. E agora tem o que, seu Valerão? Agora tem um rápido intervalo comercial e eu volto já, já. Você que tá ligado comigo, não sai daí não, porque é rapidinho, viu? Rapidinho e eu tô de volta. No futebol, os caras dizem assim, né? Eles alongam rapidinho, né? Então, é rapidinho e eu volto. Mas volto mesmo, já, já. Logo depois do nosso intervalo. Você fica aí, não sai daí. Por quê? Porque tem muito mais sucesso ainda dentro desta última hora do nosso... Top Tarde!

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0: Nosso Top Tarde. Tá de volta o Top Tarde pra tocar pra você o quê? Toca pra você sucesso, né? Só as tops. E nas tops a gente vai até as 5, tocando música legal. Olha quem é que tá ligada comigo aqui. Olha quem tá ligada comigo. A Fernanda, a Duda, a Carol. As meninas da MCR. Alô, as meninas da MCR ligadinhas, curtindo aí a programação aqui do nosso Top Tarde. 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Para Fernanda, para Duda e para Carol. Vou tocar aí o que vocês pediram para ouvir, né? Quer ouvir aí um Luan Santana? Eu, você, o Mariela, então bora lá! 4 e 8. Ô Luan, cadê você, meu? Vem cá aí dentro aqui. As meninas estão esperando você cantar.
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2: Que beleza, hein? Sonsaço pra você, Roupa Nova Dona. Ainda tocou também por aí, Grupo Menos é Mais, com Natanzinho pela última vez. E teve ainda Lua Santana, Eu, Você, o Mar e Ela. Tocando por aqui, enrolou a língua, né? Tocando por aqui no programa da Tarde da Cultura, no nosso Top Tarde. E que legal, né? Estar aqui tocando música pra você, conversando com você, dialogando com você, levando sucesso pra você, convidando você pra ir na Feira Doce agora quinta-feira. Tem os painéis Liderança em Foco. Nós estaremos fazendo três importantes temas, né? Relevantes para a região sul e nós queremos a sua presença. Você é muito importante para nós. Você é nosso ouvinte. Você é tudo para nós, viu? Então vem junto com a gente, vem. Vamos todos para a Feira Doce? Vamos fazer uma excursão para ir para a Feira Doce? Bora lá então. Se você não puder ir, não tem problema. Você nos acompanha na nossa transmissão, na nossa página do Facebook. E a gente vai estar transmitindo no Facebook ao vivo, né? Na Cultura Zona Sul FM. Essa é a nossa página, Cultura Zona Sul FM. Também vamos estar transmitindo no YouTube. E aí basta você procurar lá, né, a página da Cultura no YouTube e você nos seguir. Inclusive você pode ir lá, né, e acionar o sininho, né, para estar inscrito no nosso canal. Toda vez que a gente tem um trabalho excepcional, toda vez que a gente tem aí um trabalho que a gente esteja transmitindo, você é avisado. O sininho vai bater e você vai ver, ó, a Cultura tá no ar. Tá no ar no YouTube. Porque aqui a gente está sempre no ar, né? É, no ar e muito alto, como diria meu amigo Mário Antônio. 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Bruno que tava aqui comigo agora, o Bruno é fãzão do Pastel do Guri. Grande Bruno Rios, né, queridão? Querido da casa, queridão da galera. Bruno Rios, agora no Sebrae. Desejamos a ele, é claro, todo o sucesso do mundo, né? Cara que a gente admira muito e gosta muito dele, né? Aqui mais um da nossa equipe. 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Inclusive, né, eu encontrei o Virgílio agora na Fila Doce, né? 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E tava lá trabalhando, né, com as equipes que ele tá prestando atendimento. 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Que coisa, né? Que coisa, eu tô ligado aqui, mano. 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Eu tenho um monte de ouvinte em Pelotas. 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Depois as pessoas dizem assim, ah, mas também, valeu, não só fala em comida. Mas também fico me provocando aqui. Ah, para, pensa que é bonito ser feio. Vamos que vamos, tá chegando por aí mais uma. No pedido do ouvinte tem latino, me leva vai, me leva no seu rádio, me leva de carona. Vamos juntos pra pescaria, bora lá, vamos trabalhar de Uber, de aplicativo, bora lá. Você motorista de ônibus, tô junto, meus amigos aí do interior do trator, tô junto, me leva vai, me leva.

0: você ouviu Cristiano Araújo, teve Sultans of Swing com Dire Straits, teve Latino com Me Leva. Me leva, vai! Vamos juntos aqui na Onda da 105. Que maravilha, né? Sensacional estar com você. É bom demais. Toda tarde, aqui na Onda da 105. Aqui na Onda da Cultura. Sabe o que eu gosto de dizer? Quem tem cultura tem tudo. Como assim quem tem cultura tem tudo, Valerão? Não entendi. Deixa que eu explico pra você. Você quer, por exemplo, ficar bem informado e saber as notícias da cidade? Quer? Então, aqui na Cultura você tem o jornalismo. É o Manhã Regional, todas as manhãs das 7 às 9 da manhã. Ah, mas é só das 7 às 9, Valerão? Não, não. A Wanda tem um programa que é um programa completo pro rádio. É um completo, assim, ó, completo de variedades. Tem notícia, tem informação, tem promoção, tem participação de ouvintes, tem participação de profissionais de diversas áreas. É um programão também. Eu considero que é o melhor programa do rádio. É o melhor programa do rádio com a melhor apresentadora, Wanda Leite, das 9 até o meio-dia. É sério, gente. Olha, quem já ouviu sabe o que eu tô dizendo, né? E sabe que eu não tô rasgando confete aqui. Não, tô falando a real. Depois, do meio-dia até as duas, tem as músicas do passado. Do meio-dia às duas, tem o Radiorama. Década de 70, 80, 90. Que época boa, né? Fala sério. Depois das duas até as cinco, aí você tem assim, ó, três horas que valerão a pena. De segunda a sexta comigo aqui. Três horas que valerão a pena. Das 5 até as 8 da noite, tenho De Volta Pra Casa na comunicação do Paulo Ricardo. Das 8 às 9, imperdível, sensacional. O programa que vem direto de Brasília. A Hora do Brasil. Que loucura. É imperdível. Tem tanta informação. Informação no seu rádio. Depois da Voz do Brasil. É, deixa eu respirar um pouco aqui. Vem Marquinho Oliveira com o Noturno 105,9. Primeira e segunda parte. Até as duas da manhã. Das duas até as cinco tem ele. O cara tem insônia. Insônia, Paulo Roberto Djavan. O Bom Dia Cidade das 5 até as 7 com música gaúcha. Você viu? Olha aqui. Tem programa de variedade, tem programa de notícia, tem programa de música do passado, tem a madrugada companhia do Djavan e ainda tem música gaúcha também. Fala sério, é completa, né? Completinha pra você. 100% você a 105,9. E mais, olha aqui, ó. Pensamento positivo sempre, trabalhando sempre pela cidade do Rio Grande. Por exemplo, agora quinta-feira a gente tem um painel Liderança em Foco que nós vamos fazer lá na Fena Doce. É o segundo ano consecutivo que a gente apresenta o Liderança em Foco. E você é nosso convidado a estar com a gente. São soluções para a nossa região, são ideias para a nossa região. A gente vai conversar em um dos painéis, vou dizer para você um dos painéis, tá? Eu vou conversar com a prefeita Darlene Pereira, prefeito Fernando Marrone e também o Zelmut, que é o prefeito de São Lourenço do Sul. Imagina, cara, olha, são três prefeitos, né? Três prefeitos aqui da nossa Costa Doce. Nós temos aqui o Zelmut de São Lourenço, Pérola da Lagoa. Nós temos o Fernando Marrone de Pelotas, né? Nossa doce princesa do Sul. E nós temos a prefeita aqui da nossa noiva do mar, Darlene Pereira. Três autoridades juntas. É a primeira vez, né, que acontece lá na Fena Doce, né? Claro que tem um monte de autoridade lá. Inclusive agora, ano de eleição, tá caindo pelas janelas a autoridade, né? E candidato então nem se fala. Mas painel assim, ó, se esmerando, mirando, vendo possibilidades para a nossa região, é a cultura que proporciona para você. Então, vamos junto, vamos. Vamos ser bairristas, vamos encarar assim a nossa cidade de frente. Dizer, eu amo essa cidade, eu sou louco pela Zona Sul. A nossa Zona Sul é rica em tudo. E agora imagina com a bacia Pelotas até em petróleo. Barbaridade. Imagina, pois é exatamente esse tema que a gente vai tratar. Bacia Pelotas em um dos painéis, na verdade o segundo painel. Vamos tratar do agro também. É, tem um painel que é sobre o agro. Vamos conversar com autoridades do agronegócio aqui da nossa região sul. Você sabe que o sul é o celeiro do país, né? Pois é, foi por muito tempo, né? Agora eu acho que não é mais. A gente mandou gaúchos aí pro Mato Grosso, pra Goiás e aí de repente espalhou o celeiro. Mas aqui continua sendo importantíssimo para o Estado e para o Brasil, o agronegócio do Estado do Rio Grande do Sul. É um dos painéis também. Então, você é nosso convidado, quinta-feira, a partir das 14h. Cultura Zona Sul.
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2: Previsão do tempo.
3: Nesta quarta-feira teremos um dia com muitas nuvens, com pancadas de chuva isoladas manhã, tarde e noite. Umidade relativa do ar em 70%. As temperaturas variam entre mínima de 10 e máxima 16 graus para Rio Grande e São José do Norte. Mínima de 11 e máxima 18 graus em Pelotas. Com informações do Instituto Nacional de Meteorologia, INMET.
1: Previsão do tempo.
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0: Cultura Zona Sul, Cultura Zona Sul, tocando sucesso pra você e muito, muito, muito, muito sucesso. E olha, tem muito sucesso pra você? Tem sim, tem ainda. Por quê? Porque eu vou até agora até as 5, mas depois tem o Paulo Ricardo de volta pra casa e o sucesso não vai parar, vai continuar com certeza por aqui. Então, te liga. A mais pedida do momento. Conexão.
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0: Pois é, pula aí Alexandre Pires com Murilo Ruf. Beijo de outro ângulo. Teve menos é mais com o Natan pela última vez. E ainda também o Apaixonado com Conexão. Sucesso e mais sucesso. Chega no final aqui do nosso programa, agradecendo muito a sua sintonia, agradecendo muito a sua companhia. Foi bom demais ter estado com você. Mais um programa fazendo aqui com você mais sucesso. E olha, por aqui eu vou me despedindo, convidando você a permanecer ligado. Vem aí o Paulo Ricardo e o De Volta para Casa. Eu volto amanhã às 7 horas da manhã com o jornalismo, com o Manhã Regional, e à tarde aqui com mais 3 horas que valerão a pena, das 2 até as 5, tá bom? Um ótimo, assim, ó, final de tarde para você, né? Que tenha aí um happy hour legal, né? Uma ótima noite e até amanhã. Tchau, tchau, gente! 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
1: Hora certa.
0: Cultura 5 e 1.
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0: são 5:04. Um bom final de tarde pra você. Tudo certo? 5:04. Temperatura nesse momento aqui no bairro Hidráulica, na cidade do Rio Grande, no Complexo Cultura Zona Sul, 16 graus. Aqui fala Paulo Ricardo, mais uma vez entrando no ar e levando pra você o melhor da música de final de tarde no seu Happy Hour, em mais uma edição do nosso De Volta Pra Casa. 991-647-867 continua sendo o nosso zap zap de contato aqui, para você poder interagir, participar, mandar aquela mensagem. Daqui a pouco mais, se você está pelo trânsito, também pode passar alguma informação pra gente, para poder abastecer aí a nossa audiência também com as informações do final de tarde. Muitas vezes dá problema no trânsito e você pode ser o nosso parceiro, o nosso repórter pelas ruas de Rio Grande. E também mando um salve especial aí para toda a Zona Sul que está sintonizada aqui junto com a gente mais uma vez. Legal, vamos em frente então. Agora 5:05, hora da coincidência, hora de tocar música, hora de começar mais um De Volta Pra Casa.
1: Vamos junto, vai!

0: De volta para casa aqui na programação da Cultura, integrando a sua e conectada contigo. 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
0: É, famosos em aniversário, no dia do seu aniversário hoje, tem famoso do futebol, tem famoso da televisão, tem famoso do cinema. E a gente começa aqui dando os parabéns pro Endrick Felipe, está completando 20 aninhos hoje, jogador de futebol. Também o Erling Haaland, está fazendo 26 anos. Erling Haaland, 26 aninhos hoje. O Galvão Bueno, na data de hoje, comemora mais uma velhinha no bolo da vida. Galvão Bueno completando 76 anos hoje. Gabriel Leone, 33 anos, ator de televisão brasileira. E também, por falar em ator, Robbie Williams, se estivesse vivo, estaria completando mais uma data de aniversário hoje. Ele faleceu lá em 2014, quem não lembra, né? Do Robin Williams. Tá aí então, parabéns aos aniversariantes do dia e parabéns para você também, ouvinte da Cultura, que está fazendo aniversário na data de hoje, 21 de julho de 2026.

0: Esse é o De Volta Pra Casa aqui na Cultura, integrando a Zona Sul e conectada contigo. Primeira sequência, fechando aí com o som do Ed Sheeran, Bad Habits, aqui na nossa programação. Daqui a pouco mais tem dica de cinema, tem o Cine Pipoca com a super força do Açaí da Casa. Então fique ligado junto com a gente, daqui a pouquinho mais aqui. E também hoje ainda tem o Top 3, as músicas mais pedidas do dia. Nós temos também futebol, as informações do futebol em destaque no dia de hoje. As notícias da sua cidade, da Zona Sul, também do Estado, Brasil e Mundo. A gente vai estar destacando por aqui. Então fique sintonizado e é claro, não podemos esquecer melhor trilha sonora também de final de tarde, porque é o Happy Hour, o De Volta Pra Casa, é o Happy Hour no seu rádio com a melhor trilha sonora também, certo? Vamos juntos até às 8 horas da noite por aqui. O Fórum da Lagoa dos Patos completou 30 anos de história, reunindo pescadores artesanais, universidades, entidades ambientais e órgãos públicos em debates sobre a preservação da lagoa e a defesa das comunidades tradicionais. Em entrevista ao programa Manhã Regional, o presidente do Sindicato dos Pescadores da Z3 e coordenador do Fórum da Lagoa dos Patos, Nilmar Conceição, destacou ao José Valeirão a trajetória da entidade e os principais desafios enfrentados atualmente pela pesca artesanal. Segundo Nilmar, o fórum foi criado na década de 90 diante de um cenário de conflitos na atividade pesqueira e redução da produção. O coordenador explicou que o espaço se consolidou como um ambiente de diálogo entre diferentes setores e que ao longo de 3 décadas ajudou na construção de políticas para a pesca artesanal. Mais detalhes e a reportagem completa você confere no nosso portal de notícias complexoculturazonasul.com.br. Acessa lá, navega lá. 24 para 6.
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2: Previsão do tempo.
0: Nesta quarta-feira teremos um dia com muitas nuvens, com pancadas de chuva isoladas manhã, tarde e noite. Umidade relativa do ar em 70%. As temperaturas variam entre mínima de 10 e máxima 16 graus para Rio Grande e São José do Norte. Mínima de 11 e máxima 18 graus em Pelotas. Com informações do Instituto Nacional de Meteorologia, INMET.
1: Previsão do tempo.
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0: De volta para casa aqui na Cultura, integrando a Zona Sul e conectada contigo. Estamos de volta trazendo mais informações e, é claro, também mais música boa de final de tarde para você que está ligado aqui na 105,9. Indústria rio-grandina avalia impacto de novas tarifas impostas pelos Estados Unidos. O governo dos Estados Unidos impôs uma nova tarifa sobre os produtos brasileiros, dessa vez de 25%. Tal medida passa a valer nesta terça-feira, dia 22, a 1h01 no horário de Brasília, a partir desse horário. Nova cobrança preocupa a indústria do país, que é prejudicada pela porcentagem. Em Rio Grande, frentes de setores industriais avaliam o impacto do novo tarifaço. Anteriormente, o novo tarifaço, o Brasil ocupava a 13ª posição no ranking das nações mais taxadas pelos Estados Unidos. Com a cobrança de 25%, o país se vê somente atrás da China, passando para a segunda colocação. A colocação se mantém somente até o próximo sábado, 25 de julho, quando uma tarifa de 10% aplicada contra o Brasil deixará de valer, de acordo com a legislação do país norte-americano. 991-6478-67 é o nosso zap. Manda aquele alô aí de final de tarde pra gente. Tô aguardando por aqui, viu? 19 minutos faltando pra 6. Temperatura ali da marca dos 15 graus.

0: a Júlia Bi aqui no nosso De Volta Pra Casa. 13 minutos faltando para 6 horas da tarde, 13 para 6. 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Muito bem, olha só, deixa eu te fazer uma pergunta. 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É bom, né? 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
0: Bora lá então para a dica de hoje. O nome do filme é A Divina Sarah Bernhardt. Muita coisa aconteceu em Paris, lá em 1896. Muita coisa aconteceu em Paris em 1896, a queda de um contrapeso de um dos lustres da ópera Garnier na plateia, que posteriormente inspirou a famosa cena do lustre no livro e musical O Fantasma da Ópera, de 1910, do Gaston Leroux, a estreia de Salomé, de Oscar Wilde, e o auge da Belle Époque, ou seja, a bela época, exatamente nesta época onde Sarah Bernhardt, interpretada pela atriz Adrienne Kemberlain, brilhava como uma grande atriz, cheia de movimentos e uma das pioneiras do cinema. Ela é considerada por muitos a primeira estrela mundial da história. Esse drama histórico, dirigido pelo Guillermo Nuclux, o mesmo da direção de O Vale do Amor, mergulha na vida da artista e nos apresenta um novo lado de uma das precursoras do teatro mundial. Tá aí a dica de cinema hoje.
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0: Fechando a primeira parte aqui do De Volta Pra Casa, tá aí a Anne Marie com a produção do David Guetta, Baby Don't Hurt Me. A nossa programação de final de tarde. Rio Grande registra cerca de 70 milímetros de chuva nos últimos dias. Ventos chegaram a 52 km por hora em rajada. A Defesa Civil do Rio Grande informou que a precipitação acumulada no município do sábado, dia 18, até as 10 horas da manhã desta segunda-feira, foi de mais de 68 milímetros. Os ventos também estão sendo monitorados pelas equipes da Defesa Civil. No sábado, as rajadas máximas chegaram a 47 km por hora na parte da manhã. No domingo, a intensidade dos ventos foi ainda maior. As rajadas chegaram a 52,6 km por hora. Até o momento, a Defesa Civil recebeu 4 chamados. Foram ocorrências a respeito de destelhamento parciais de residências, todas da região da Capilha. 105,9.
1: Hora certa.
0: 6:05.
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De volta para casa, na Cultura, integrando a Zona Sul e conectada contigo, 6 horas e 10 minutos. A temperatura na marca dos 15 graus. Nós vamos juntos até as 8 horas da noite com música e informação para você aqui na nossa programação. E já já eu tô trazendo mais informações. Às 6h30 da tarde tem o Top 3. E em seguida, daqui a pouquinho, tem mais um toque especial aí pra ti. E também as notícias aqui da Zona Sul. Então fica ligado. Próxima sequência chega com o rio-grandino Wagner Soria.

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0: Desculpa aí, Tiaguinho, se eu te atrapalhei aí na tua fala, tá certo? Falta você ao vivão aqui na programação do De Volta. Agora sim, vamos em frente trazendo mais informações. A primeira vara federal do Rio Grande está cadastrando entidades públicas e privadas interessadas em receber recursos decorrentes de penas de prestação pecuniária e das contribuições estipuladas para a suspensão condicional de processos judiciais. Podem se inscrever projetos que atendam às condições previstas no edital e cujo orçamento seja de até R$ 25 mil. Reais. O prazo para cadastramento e envio da documentação será até o dia 24 de agosto de 2026. Podem candidatar-se entidades públicas ou privadas com finalidade social, sem fins lucrativos e regularmente constituídas ou para atividades de caráter essencial à segurança pública, educação e saúde, desde que atendam às áreas vitais de relevante cunho social. Para participar, essas instituições devem estar situadas em municípios que fazem parte da jurisdição da subseção judiciária do Rio Grande. Rio Grande, São José do Norte, Santa Vitória do Palmar e também Chuí. Os interessados devem encaminhar os projetos e a documentação solicitada pelo edital para o e-mail rsrg01@jfrs.jus.br. Se você por acaso quer em mais detalhes aí o endereço de e-mail, pode mandar um zap aqui que eu te retorno, tá bem? 991-647867.

Sou de volta para casa aqui na Cultura, integrando a Zona Sul, conectada contigo, Sam Smith, com Dancing with a Stranger, finalizando mais uma sequência. 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

0: Previsão do tempo.
1: Previsão do tempo.
2: Nesta quarta-feira teremos um dia com muitas nuvens, com pancadas de chuva isoladas manhã, tarde e noite. Umidade relativa do ar em 70%. As temperaturas variam entre mínima de 10 e máxima 16 graus para Rio Grande e São José do Norte. Mínima de 11 e máxima 18 graus em Pelotas. Com informações do Instituto Nacional de Meteorologia, INMET.
0: Previsão do tempo.
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15: Chama, Demi Boy.
16: Olha esse solo, olha essa vibe. Ao vivo em Maceió, é o sucesso de Vitinho Imperador. Sol e lua,
17: é, vem que vem.

mais pedidas do dia, as mais curtidas na nossa programação, em destaque aqui na programação do De Volta Pra Casa, que tem a força da quinzena Santander e RGS Locar Veículos. 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

0: fechando por aqui a segunda parte do De Volta Pra Casa na Cultura, integrando a Zona Sul e conectada contigo. Essa música aí fez história lá nos anos 80. A versão com a Cyndi Lauper, que era uma versão bem diferenciada. E nessa versão, balada também do Jonah Baker com o grupo Music Travel, ficou espetacular também. Show de bola, e a gente fecha com ela esta segunda parte aqui do nosso De Volta Pra Casa. Você continua participando pelo 991-647867, é o nosso WhatsApp. E já convido também você que está no trânsito, daqui a pouco mais quer ouvir a rádio pelo celular, acesse complexoculturazonasul.com.br. Ali tem as informações do dia, as informações da sua rádio, as informações também através da nossa rádio online. 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
0: Hora certa. Tá na Cultura, agora são 7:00.
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2: Até as 8 da noite, partindo agora para o terceiro tempo aqui do programa do De Volta para Casa, que tem a força da quinzena Santander e RGS Lucar Veículos até 31 de julho no estacionamento do GB Mix. 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
2: Copa do Mundo fortalece o futebol como um dos grandes negócios do planeta. Lamine Yamal deixa a América do Norte maior do que chegou. Francis Mbappé é o maior artilheiro da história das Copas. E o Donald Trump quer levar mais uma Copa aos Estados Unidos. Ele disse, nunca vi nada parecido. Gostou da brincadeira, né, Trump? Pois é, a Espanha funciona como um organismo. É difícil que um jogador seja o principal. Até mesmo os destaques do time na Copa dividem holofotes. Casos da linha defensiva de Rodri e também Orizabal. Mas é inevitável falar sobre Lamine Yamal. O garoto completou 19 anos durante o Mundial e no aniversário o atacante do Barcelona rebateu críticas. Ele disse, não há pressão. Vocês mesmos dizem que não estou no melhor nível, então não há o que esperar de mim. Mas aí, saiu vitorioso da Copa do Mundo 2026. Kylian Mbappé encerrou sua participação na Copa do Mundo com mais um feito. Mesmo com a França terminando a competição na quarta colocação, o atacante marcou 2 gols na derrota por 6-4 para a Inglaterra no sábado, dia 18, no estádio Hard Rock Stadium, em Miami, e alcançou marcas importantes no torneio. É o maior artilheiro da história das Copas. E como eu disse, né, o Donald Trump, presidente dos Estados Unidos, expressou o desejo de que a Copa do Mundo retorne ao país. Ele solicitou diretamente a Gianni Infantino, presidente da FIFA, uma nova realização do torneio na América do Norte após o sucesso da edição 2026, sediada em conjunto com o México e também com o Canadá. O futebol é um dos maiores negócios do mundo. Nenhum outro evento atrai tanto a atenção da humanidade quanto a Copa do Mundo desse esporte bretão inventado em meados do século XIX. Atenção é dinheiro, dinheiro é poder e poder é política. Isso ficou evidente na Copa que encerrou ontem nos Estados Unidos oficialmente. É um grande negócio, como um dos maiores negócios do planeta. Para a gente encerrar aqui o nosso Bola na Trave, falando sobre o Grêmio, a chuva intensa marcou o treinamento do Grêmio na manhã de terça-feira, desta terça-feira, na manhã de hoje, no CT Luiz Carvalho, em Porto Alegre. O tricolor segue trabalhando forte para enfrentar o Bolívar na quinta, em La Paz, pelo jogo de ida do play-off da Conmebol Sul-Americana. As gurias coloradas estão entre as 8 melhores equipes da Copa do Brasil Feminina de 2026. No Couto Pereira, o Clube do Povo disputou o jogo único vago pela fase das oitavas de final na competição e bateu o Coritiba nesta segunda-feira, dia 20.

0: por 1-0. Era isso. Aí as informações do futebol atualizadas para você aqui de volta para casa. Agora são 7:09.
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0: Não esqueça que você pode participar aqui da nossa programação através do WhatsApp, o 991-64-7867. Manda ver aí e, é claro, manda sua mensagem, aquele alô, e dizendo também de onde você está ouvindo e curtindo a nossa programação. A programação da 105,9.

Marcel de volta pra casa aqui na programação da Cultura, tocando Lord com Tim. Antes, Loreen, Tatu, ainda João Gomes. Ele não merece você. Aqui na nossa programação de final de tarde, início de noite, pra você que tá sintonizado aqui junto com a gente na 105,9. Até às 8, de volta pra casa por aqui. Das 8 às 9, A Voz do Brasil. E a partir das 9 da noite, Marquinho Oliveira em mais um Noturno 105,9, que vai até às 2 horas da matina. A partir das 2 da matina, quem assume é Paulo Roberto Djavan, atravessando mais uma madrugada junto contigo, e vai até às 7. Até às 7 da manhã. Até às 5 tem o Insônia. Das 5 às 7 tem o Bom Dia Cidade. E a partir das 7 da manhã chega por aqui José Augusto Valeirão, também o Rafael Chaves e o Carlos Magno em mais um Manhã Regional, para atualizar você com as principais notícias no começo do seu dia. Depois do Manhã Regional, a partir das 9, tem o Palavra de Mulher com a Wanda Leite, que vai até o meio-dia, revista eletrônica no seu rádio. Dicas, informações do dia, notícias, interatividade, signos do zodíaco, tem muita coisa legal aí. E a partir do meio-dia, tem o Radiorama. Músicas dos anos 70, 80, 90, comigo, Paulo Ricardo, até as 2 horas da tarde. Depois das 2, a gente segue com a programação, com o Valeirão e o Top Tarde, naquele agito 220 volts, até as 5 horas, onde a gente, mais uma vez, consegue chegar até o De Volta para Casa, mais uma vez, um giro aí, durante todo o seu dia, na programação, ao vivo, da Cultura Zona Sul. Vamos em frente, trazendo mais músicas por aqui. E antes das músicas, tenho aqui um destaque, uma informação, porque o município do Rio Grande registrou apenas um foco do mosquito Aedes aegypti nos últimos 15 dias. De acordo com o boletim de monitoramento das arboviroses referentes à semana epidemiológica de 28 de 2020, Semana Epidemiológica 28 do ano de 2026, agora sim, o único foco identificado no período está localizado na região central da cidade. Apesar do baixo número de novos registros no período recente, o trabalho de prevenção e combate ao mosquito transmissor da dengue, chikungunya e zika deve permanecer constante. Ao longo de 2026, já foram identificados 667 focos do Aedes aegypti aqui no município de Rio Grande. Vamos fazer nossa parte. Cada um contribuindo, a gente consegue acabar com isso. É muito importante, viu? Muito importante a prevenção, e cada um tem um papel importante também.

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0: com NX Zero e Chorão, Cedo ou Tarde, mandando pra conta mais essa super sequência por aqui. Temperatura na marca dos 15 graus, umidade relativa do ar em 100%, tá bastante úmido lá fora, né? Bastante úmido ou não?
1: Boa noite, yes,
0: boa noite, Marquinhos, tudo bem?
1: Boa noite, bastante
0: úmido. Vem com tuas galochas?
1: Não. Eu vim com aquele negócio que ganhei no sorteio de raspadinha, aquele negócio de dar na água.
0: É jet ski.
1: Não, sete léguas.
0: Tá.
1: E acho que vai ter de novo neblina, viu? Vai estar bem úmido. Essa madrugada estava bastante no neblina e visão bem curta.
0: A previsão até quarta-feira aponta aí dias bastante úmidos. Vento a 10 km por hora, como eu disse, 100% aí registrados pelo INMET. A 98% precisamente a umidade relativa do ar.
1: E ainda estamos em alerta laranja?
0: A laranja. Eu gostaria que fosse um alerta meio bergamota, assim, sabe? Mais gaúcho.
1: Bem pink.
0: Caía bem, né? Uma bergamotinha agora no final de tarde.
1: Pois é. Aí, já, pra quem sabe, a tradição agora é a época dela mais doce, né?
0: Mais doce.
1: Sim, já passaram aí os Santos Juninos.
0: Julho.
1: Não, Santos Juninos, né? Que fazem xixi, que é o sereno, né? É a tradição gaúcha.
0: Tudo histórias populares.
1: É, história gaúcha que, no caso sereno, os Santos Juninos fazem xixi. Na raiz da bergamota ela fica mais docinha. Depois do dia 24 e 29 elas estão mais docinhas.
0: Essa história te contaram lá quando tu era guri, né?
1: É. Ah, e não quero desbotear do bolso.

0: Previsão do tempo.
1: Previsão do tempo.
2: Nesta quarta-feira teremos um dia com muitas nuvens, com pancadas de chuva isoladas manhã, tarde e noite. Umidade relativa do ar em 70%. As temperaturas variam entre mínima de 10 e máxima 16 graus para Rio Grande e São José do Norte. Mínima de 11 e máxima 18 graus em Pelotas. Com informações do Instituto Nacional de Meteorologia, INMET.
0: Previsão do tempo.
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4: De volta para casa aqui na Cultura, 23 minutos, voltando para as 8. Reta final do programa na edição desta terça-feira, 21 de julho de 2026. 15 graus é a temperatura. Já estamos por aqui. Já já aquele alô especial para você que está participando através das nossas redes sociais e também pelo nosso WhatsApp, o 991-647867. E olha, o dólar encerrou o pregão desta terça-feira em queda de 0,32%, cotado a R$ 5,0731. Em um dia marcado pela cautela dos investidores diante da escalada das tensões no Oriente Médio. Já o Ibovespa, principal índice da Bolsa Brasileira, terminou praticamente estável, com alta, com leve alta de 0,04% aos 173.440 pontos. Muito bem, vamos de música. Tem mais música aqui na nossa programação e eu volto já já trazendo mais notícias e informações. As últimas de hoje, daqui a pouquinho.

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1: Ao vivão tá aí a tribo de Jah, aqui no De Volta Pra Casa com Globalização. 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

Inge Rose com Celebrate Me. Finalizando por aqui o De Volta Pra Casa. Cultura Zona Sul. Que volta amanhã, pontualmente 5 horas da tarde. 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

0: de mais uma vez ter estado aqui junto com você, usando essa frase célebre, né, de um dos mais influentes políticos gaúchos também. Foi um privilégio ter estado por você, ter estado junto com você. Agora sim, me atrapalhei por aqui, né? Estou faltando um minutinho para as 8 horas da noite. Vem aí a Voz do Brasil e às 21 horas, Marquinho Oliveira, em mais um Noturno 105,9 aqui na nossa programação. 10 segundos.
1: É nóis, mano.
0: Eu quero aproveitar para deixar aqui de saideira um recado importante, que é a participação da população. E o governo do estado está com iniciando mais um consulta popular. É importante a sua participação. E eu deixo aqui a saideira. Tchau, tchau. Uma ótima noite de terça e até amanhã, meio-dia, no Radiorama.
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4: Olá, boa noite.
5: Boa noite para você que nos acompanha em todo o país.
4: Terça-feira, 21 de julho de 2026.
5: Vamos aos destaques na Voz do Brasil.
4: Brasil continua fora do mapa da fome, segundo o relatório divulgado hoje pelas Nações Unidas.
5: O documento aponta ainda que o país reduziu a insegurança alimentar severa. Márcia Fernandes. A proporção da população brasileira que não tem renda suficiente para consumir a quantidade mínima de calorias para uma vida saudável se manteve abaixo de 2,5%. O indicador é utilizado para apontar se o país está no mapa da fome.
4: Portaria regulamenta o trabalho no comércio durante os feriados.
5: Norma estabelece que o funcionamento nesses dias vai depender de negociação coletiva. Gabriela Noronha.
6: Na prática, o acordo impede que as empresas escalem funcionários nos feriados por decisão unilateral.
4: E vamos falar também do Julho Amarelo. O mês de conscientização sobre hepatites virais.
5: Saiba mais sobre a doença, a importância do diagnóstico precoce e o tratamento oferecido pelo SUS. Graziele Bezerra.
7: Todos os anos, mais de 1.300.000 pessoas morrem por complicações causadas por algum tipo de hepatite.
4: Hoje, na apresentação da Voz do Brasil, Luciana Vasconcelos e Nazi Brum.
5: E acompanhe a gente ao vivo, acesse radiogov.ebc.com.br ou o canal Gov na sua TV aberta.
4: Relatório da Organização das Nações Unidas para a Alimentação e Agricultura, divulgado hoje, estima uma queda da fome no mundo.
5: Em 2025, eram 645 milhões de pessoas, quase 14 milhões a menos quando comparado ao triênio encerrado em 2024.
4: E de acordo com o documento, o Brasil registrou redução da insegurança alimentar severa e continua fora do mapa da fome.
5: Isso significa que o país manteve abaixo de 2,5% a proporção de quem não tem renda suficiente para consumir a quantidade mínima de calorias para uma vida saudável.
8: Segundo o relatório O Estado da Segurança Alimentar e Nutrição no Mundo 2026, o Brasil segue fora do mapa da fome. O documento, elaborado em conjunto pela Organização das Nações Unidas para a Alimentação e Agricultura, Organização Mundial de Saúde, Fundo das Nações Unidas para a Infância e outros órgãos ligados às Nações Unidas, foi divulgado nesta terça-feira. A proporção da população brasileira que não tem renda suficiente para consumir a quantidade mínima de calorias para uma vida saudável se manteve abaixo de 2,5%. Esse indicador, chamado de prevalência de subnutrição, é utilizado para apontar se o país está ou não no mapa da fome. O relatório também apontou a diminuição da insegurança alimentar severa, que chegou a 0,6%. O ministro do Desenvolvimento e Assistência Social, Família e Combate à Fome, Wellington Dias, explicou esse percentual.
9: O Brasil continua fora do mapa da fome. Dentro do Brasil, tivemos redução na insegurança alimentar severa de 1,2% para 0,6%. Isso significa que aproximadamente 1 milhão e 200 mil pessoas que estavam naquela situação mais grave, aquela que coloca em risco à vida ficaram agora fora do mapa da fome.

0: indicadores como tamanho da população, perfil de renda e custo médio de uma cesta de alimentos saudável. Reportagem, Márcia Fernandes.
1: O funcionamento do comércio em feriados, de forma geral, vai depender de negociação coletiva.
2: É o que estabelece uma norma regulamentada por meio de portaria do Ministério do Trabalho e Emprego.
1: O texto também define exceções, como postos de combustíveis, hotéis, restaurantes, entre outros serviços.
3: O acordo assinado nesta terça-feira, que formaliza regras sobre o funcionamento do comércio em feriados, é resultado da negociação entre representantes de trabalhadores e de empregadores. O documento condiciona a abertura de determinados tipos de atividades à autorização prévia, a ser definida por convenção coletiva de trabalho, entre elas supermercados, lojas e comércio varejista em geral. De acordo com Luiz Marinho, a medida é um instrumento de equilíbrio entre as partes.
4: O diálogo permanente é a ferramenta mais eficiente para evitar conflitos. O que a gente espera é que tenha maturidade das lideranças sindicais, trabalhadores, empregadores, para em torno de uma mesa, um café, um chá, vocês possam encontrar soluções de problemas que parece que não tinha solução. E quanto mais se conversa, pode-se ir aproximando essa possibilidade.
3: Na prática, o acordo impede que as empresas escalem funcionários nos feriados por decisão unilateral. Questões como o pagamento adicional, folgas e compensação de jornada também deverão ser definidas em negociação coletiva. Para Ivo Dall'Acqua, diretor da Confederação Nacional do Comércio de Bens, Serviços e Turismo, o debate deve continuar.
5: A coisa não para por aqui, nós temos absoluta consciência disso, mesmo porque novas formas, novos mecanismos, novas ferramentas vêm sendo incorporadas ao mundo do trabalho. Então eu creio que hoje nós estamos celebrando um acordo muito bem discutido, foi consensuado, mas o nosso diálogo tem que ser permanente.
3: As novas regras não se aplicam, no entanto, às atividades que já possuem autorização permanente para funcionar em feriados, como hospitais, hotéis, postos de combustíveis e outros serviços considerados essenciais. As empresas que descumprirem o acordo ficam sujeitas à fiscalização e à aplicação de multas administrativas. Reportagem Gabriela Noronha.
2: A regra se aplica exclusivamente aos feriados. O funcionamento do comércio aos domingos permanece regulamentado por lei.
1: Virais.
2: A campanha Julho Amarelo chama atenção para a prevenção, o diagnóstico precoce e o tratamento da doença, que muitas vezes evolui de forma silenciosa.
1: Confira na reportagem quais são os sinais de alerta e como o SUS atua no combate às hepatites.
6: A manicure Tabata Nepomuceno contraiu hepatite D quando criança e a tipo B depois de adulta. A doença provocou uma cirrose hepática e há 11 anos ela passou por um transplante de fígado. Hoje, ela se dedica a alertar sobre os perigos da doença.
7: Hoje, os maiores índices de transplante hepático no Brasil são por conta do vírus da hepatite B, hepatite C e hepatite D. O tratamento precoce evita a evolução da doença.
6: Os principais sintomas da hepatite são cansaço intenso, febre, náuseas e vômitos, dor abdominal, pele e olhos amarelados, urina escura e fezes claras. Mas isso já na fase inflamatória do fígado. O hepatologista Henrique Carvalho Rocha, do Hospital Universitário de Brasília, explica que na fase inicial da doença, os sintomas são silenciosos. Por isso, é preciso estar atento.
8: A grande maioria das pessoas não vão ter nenhum sinal e sintoma de que está infectado com algum vírus de hepatite. O ideal é aquela pessoa ou aquele paciente que tem alguns riscos, que tem essa preocupação e procure. E quem que são esses pacientes, né? Então, profissionais de saúde, sempre é importante ter essa avaliação, porque tem um risco aumentado, principalmente de infecção pela hepatite B, né? É o modo de transmissão. Pessoas que têm relação sexual desprotegida, usuários de drogas. Então, esses pacientes que tenham risco maior, esses realmente têm que ficar vigiando.
6: Segundo a Organização Mundial da Saúde, as hepatites virais matam mais que o vírus da AIDS.

0: Todos os anos, mais de 1.300.000 pessoas morrem por complicações causadas por algum tipo de hepatite. A campanha Julho Amarelo reforça a importância do diagnóstico precoce e o tratamento dessas doenças, como explica Tieme Arakawa, coordenadora-geral de Vigilância das Hepatites Virais do Ministério da Saúde.
1: E é durante esse mês que a gente tem uma série de atividades sendo realizadas para mobilização em relação à testagem, em relação à vacinação, em relação à educação em saúde, para que a gente realmente possa dar visibilidade a essas doenças que ainda são um grave problema de saúde pública.
0: Ainda de acordo com Arakawa, o SUS oferece diagnóstico e tratamento gratuitos.
1: Então, vacina de hepatite A e vacina de hepatite B estão disponíveis no SUS. A queda dos casos de hepatite A se deu muito por causa da vacinação. Em relação ao diagnóstico, a gente tem testes rápidos de hepatite B e hepatite C. São testes que são realizados dentro da unidade básica de saúde ou em qualquer outro tipo de serviço e tem um resultado em até 30 minutos.
0: Existem 5 tipos de hepatites virais. No Brasil, as mais comuns são causadas pelos vírus A, B e C. O tipo D é mais comum na região norte do país e a hepatite E, menos frequente em solo brasileiro, ocorre com maior facilidade na África e na Ásia. As hepatites A e E são transmitidas por ingestão de água ou alimentos contaminados, falta de saneamento básico e higiene inadequada. Já as hepatites B, C e D são transmitidas por contato com sangue contaminado, relações sexuais desprotegidas, compartilhamento de agulhas, seringas ou objetos pérfuro-cortantes, e da mãe para o bebê, a chamada transmissão vertical. Reportagem Graziele Bezerra.
2: Agricultoras rurais podem participar da chamada pública voltada ao fortalecimento da autonomia e da geração de renda das mulheres no campo.
3: Serão destinados cerca de R$49 milhões a 67 projetos.
4: A chamada pública vai contemplar mulheres em todas as regiões do país. É destinada, por exemplo, a agricultoras familiares, assentadas da reforma agrária, quilombolas, indígenas e extrativistas. Os projetos selecionados vão contar com profissionais na assistência técnica para apoiar as produtoras rurais na organização da produção, no acesso às políticas públicas, na adoção de práticas agroecológicas, na comercialização e no fortalecimento das organizações coletivas. Quem explica é a presidente da Agência Nacional de Assistência Técnica e Extensão Rural, ANATER, Loroana Coutinho de Santana.
5: Eles estarão realizando um acompanhamento desde a produção, passando pelo processamento, pela gestão das organizações, né? Sejam elas individuais ou coletivas, até a comercialização dos produtos. Então, esse profissional é justamente a espinha dorsal para o fortalecimento dessas mulheres, né, para que elas possam, a exemplo, vislumbrar ações no âmbito da sua produção, para que elas possam gerar renda, possam ter organização na sua unidade.
4: A agricultora familiar Ilneia Barros participou de um curso de assistência técnica e extensão rural e conta como foi o acompanhamento.
6: Fiz extensão rural para que eu pudesse beneficiar os meus produtos. Através de as nutricionistas, o pessoal, que deram todo suporte para que eu viesse a ter um desempenho legal no campo e poder vender a minha mercadoria.
4: Os projetos deverão atender, no mínimo, 50% de mulheres negras, 30% de mulheres jovens e 30% de mulheres de povos e comunidades tradicionais, com prioridade para quilombolas e indígenas. Também terão preferência propostas voltadas a mulheres em situação de maior vulnerabilidade social, como vítimas de violência e responsáveis pelo cuidado de pessoas com deficiência. As entidades credenciadas na ANATER poderão apresentar propostas entre os dias 16 e 31 de julho de 2026 por meio do portal anater.org/chamada-pública. Reportagem Thaís de Araújo.
2: A garantia de que insumos essenciais cheguem a regiões remotas cortadas por rios depende das condições de navegabilidade.
3: Para evitar desabastecimento, especialmente no norte do país, o Departamento Nacional de Infraestrutura de Transportes, o DENIT, reforçou o monitoramento hidroviário.
2: O levantamento feito em tempo real permite o planejamento da navegação em tempos de cheias ou seca dos rios.
7: As condições de navegabilidade dos rios brasileiros são monitoradas de forma contínua. Elas servem para orientar o transporte hidroviário, o deslocamento de pessoas e o abastecimento de cidades com combustíveis, alimentos, medicamentos e outros insumos essenciais, especialmente na região norte. Para isso, o Departamento Nacional de Infraestrutura de Transportes, o DENIT, desenvolveu o Plano de Monitoramento Hidroviário. O levantamento considera informações como nível das águas, vazão dos rios, profundidade dos canais e outros parâmetros hidrológicos. Os dados são usados para identificar trechos com possível restrição à passagem de embarcações e para orientar o planejamento das ações de manutenção. Na região norte, o sistema acompanha essas informações em tempo real e também considera os efeitos de fenômenos climáticos, como o El Niño, que podem alterar o regime dos rios. Segundo o Ministério dos Portos e Aeroportos, as condições dos rios variam ao longo do ano por causa das chuvas e da dinâmica natural das águas. Na estiagem, o nível dos rios pode limitar a navegação em alguns trechos. Já no período de cheia, o aumento da correnteza e as mudanças no leito dos rios também podem interferir na circulação de embarcações. Com base nos dados, é possível planejar a segurança da navegação, a continuidade do transporte de passageiros e cargas e a maior confiabilidade das hidrovias brasileiras. Reportagem Edinaldo Júnior.
3: Há 36 anos, o Estatuto da Criança e do Adolescente, o ECA, transformou a proteção da infância e da juventude em uma rede integrada de ações.
2: E garantiu a implantação do Sistema de Garantia dos Direitos da Criança e do Adolescente.
3: O sistema reúne conselhos tutelares, delegacias, Ministério Público, Poder Judiciário.
2: E integra diversas áreas, como assistência social, saúde, educação, cultura e lazer, além dos canais de denúncia e fiscalização.
3: Vamos saber como funciona com o repórter Pablo Mundim.
8: O Estatuto da Criança e do Adolescente mudou a forma como o Brasil protege a infância. Com o marco legal criado em 1990, crianças e adolescentes deixaram de ser vistos apenas como pessoas que precisavam de assistência e passaram a ser reconhecidos como sujeitos de direitos. Ao longo desses 36 anos de atuação, o Estatuto estruturou uma rede de proteção composta por diferentes instituições, como explica a socióloga Enide Rocha.
9: Antes do ECA, as crianças e adolescentes não eram vistos como sujeitos de direitos. A gente naturalizava o envolvimento de crianças no trabalho doméstico. Hoje, com o ECA, eles passaram a ser vistos como pessoa em desenvolvimento. E a Constituição é muito clara, no artigo 227, quando ela coloca a prioridade absoluta e diz assim que o Estado, a família e a sociedade têm o dever de proteger crianças e adolescentes.
8: A proteção integral que prevê o Estatuto é feita pelo Sistema de Garantia dos Direitos da Criança e do Adolescente, que reúne conselhos tutelares, delegacias especializadas, Ministério Público, Judiciário, Assistência Social, Saúde, Educação e canais de denúncia. Fábio Meirelles, diretor de proteção da criança e do adolescente, destaca que cada órgão tem uma função específica, mas todos trabalham de forma integrada para proteger vítimas e interromper ciclos de violência.
10: A rede de proteção é um conjunto de instituições, serviços, que atuam de forma integrada para garantir os direitos de crianças e adolescentes e protegê-los de qualquer forma de violência, negligência, exploração ou violação de direitos. Então, nenhuma instituição atua sozinha. A proteção, ela vai depender da articulação entre diferentes políticas públicas.
8: Em muitos casos, o primeiro atendimento é feito pelo Conselho Tutelar. É ele quem recebe denúncias, aplica medidas de proteção e aciona os demais serviços sempre que há ameaça ou violação de direitos. O presidente do Colegiado dos Conselheiros Tutelares de Goiânia, Rondinelli Ná Barbosa, explica qual é o papel do Conselho.
11: Quando essas denúncias chegam até o Conselho Tutelar, a nossa primeira preocupação é em acolher, para que nós possamos fazer o encaminhamento correto, tratar essa criança ou adolescente de forma adequada e enquadrar eles no programa ou no serviço que melhor vai assistir a demanda que ele necessita.
8: Quando há indícios de crime, entram em ação as delegacias de proteção à criança e ao adolescente. As investigações comandadas pelas unidades especializadas buscam responsabilizar os autores e garantir que as vítimas sejam acolhidas, evitando a revitimização durante o processo. Como defende a delegada Valéria Martirena.
12: A gente trabalha com os casos de violência contra essa criança e adolescente, que geralmente são os crimes sexuais e crimes de maus tratos. Tem muitos policiais capacitados nas unidades circunscricionais também que podem ouvir essa criança e esse adolescente vítima de violência em depoimento especial.
8: O Estatuto da Criança e do Adolescente é um marco legal que criou uma rede de proteção com atuação integrada. Uma responsabilidade compartilhada entre o poder público e toda a sociedade para garantir que cada criança e cada adolescente cresçam com segurança, dignidade e seus direitos respeitados. E qualquer pessoa pode ajudar. Ao presenciar ou suspeitar de violência física, psicológica, sexual, casos de negligência, abandono ou exploração de crianças e adolescentes, a orientação é denunciar. O Disque 100 funciona gratuitamente todos os dias e atende casos de violação de direitos humanos. Os conselhos tutelares, delegacias especializadas e da Polícia Militar também podem ser acionadas em situações de emergência. Reportagem Pablo Mundim.
2: Atenção, estudantes e pesquisadores! Já está aberto o prazo de inscrição para uma das principais premiações científicas do país.
3: O Prêmio Jovem Cientista, neste ano, busca incentivar projetos de inovação tecnológica voltados para o desenvolvimento social e sustentável.
2: Saiba mais com Cláudio Mário Carvalho.
13: As inscrições para o Prêmio Jovem Cientista 2026 seguem abertas até 14 de agosto. O tema deste ano é o uso da inteligência artificial para reduzir desigualdades e promover o desenvolvimento sustentável. A premiação contempla 5 categorias: mestre e doutor, estudante do ensino superior, estudante do ensino médio e mérito institucional, que reconhece uma universidade e uma escola pelo destaque na participação. Podem concorrer estudantes e pesquisadores que atendam aos critérios de idade e formação previstos no regulamento. Os vencedores vão receber laptops e bolsas de pesquisa do Conselho Nacional de Desenvolvimento Científico e Tecnológico, com valores entre R$5.000 e R$40.000. As inscrições podem ser feitas pelo site jovemcientista.cnpq.br. Cláudio Mário Carvalho, para a Voz do Brasil.
3: O Ministério da Educação informou que a plataforma MEC Livros já registrou mais de 618 mil empréstimos virtuais.
2: Saiba quais as obras mais procuradas e como acessar com Raquel Mariano.
14: Segundo o Ministério da Educação, a plataforma MEC Livros reúne mais de 1 milhão de usuários e acumula 384 mil horas de leitura. São Paulo lidera o número de cadastros, seguido por Rio de Janeiro, Minas Gerais, Bahia e Ceará. O catálogo reúne cerca de 25 mil obras e permite leitura imediata pela internet. Nos últimos 30 dias, entre os 4 títulos mais emprestados, 2 são de brasileiros. O primeiro lugar foi Torto Arado, escrito pelo baiano Itamar Vieira Júnior. O romance narra a história de duas irmãs, Bibiana e Belonísia, que, marcadas por um acidente de infância, desenvolvem uma relação profunda de dependência. A obra ainda trata da escravidão contemporânea. E em quarto lugar está A Cabeça do Santo, de Socorro Acioli, publicado em 2014, que mistura realismo mágico e cultura nordestina. A história acompanha Samuel. Ele descobre que consegue ouvir as preces secretas das mulheres para Santo Antônio ao se abrigar dentro da cabeça oca e gigantesca de uma estátua inacabada do santo. Os outros livros mais emprestados estão em segundo lugar: Noites Brancas, do russo Dostoiévski, que explora a solidão, o amor não correspondido e a ilusão. Já em terceiro lugar está A Vegetariana, de Han Kang, escritora sul-coreana, vencedora do Prêmio Nobel da Literatura. O livro conta a história de uma mulher comum que, após ter um pesadelo violento, decide parar radicalmente de consumir e cozinhar carne. Os acessos ao Mac Livros são feitos pela versão para internet e por aplicativo para dispositivos móveis. A versão web concentra 52% do tempo de uso. Mais informações em maclivros.mec.gov.br. Raquel Mariano, para a Voz do Brasil.
3: E essas foram as notícias do Governo Federal.
2: Uma realização da Secretaria de Comunicação Social da Presidência da República.
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2: Fique agora com as notícias do Poder Judiciário do Congresso Nacional. Boa noite.
3: Boa noite para você e até amanhã.
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17: Em Angola, presidente do STF e do CNJ defende independência do judiciário.
18: Painel Justiça em Números reúne dados do Poder Judiciário brasileiro e pode ser acessado por todos os cidadãos.
17: Estão abertas as inscrições para a 16ª semana da execução trabalhista.
18: Boa noite, eu sou Marcela Luiz.
17: Eu sou Walter Lima.
18: Presidente do Supremo Tribunal Federal e do Conselho Nacional de Justiça, ministro Edson Fachin, defende independência do judiciário e o diálogo entre os poderes de países democráticos.
17: A fala ocorreu em uma aula magna em Luanda, capital de Angola, na África. Judite Aragão.
19: Fachin disse que essa independência existe para proteger o cidadão. Isso porque o juiz tem que decidir com imparcialidade e sem ceder a pressões políticas, econômicas ou sociais.
20: A independência judicial não pertence ao juiz, pertence ao cidadão. Não existe para proteger magistradas e magistrados. Existe para proteger quem será julgado por eles.
19: O presidente do STF e do CNJ, Edson Fachin, também deixou claro que a democracia constitucional exige diálogo constante entre os poderes.
18: O relatório Justiça em Números 2026, principal publicação estatística do Poder Judiciário brasileiro, é feito a partir do DataJude, que é a Base Nacional de Dados da Justiça.
17: Além do relatório anual, o painel Justiça em Números também é feito com dados do DataJude. Marcelo Della Libera.
21: O painel Justiça em Números é disponibilizado pelo Conselho Nacional de Justiça de forma online. Ele apresenta os indicadores do relatório Justiça em Números e é atualizado mensalmente. A ferramenta disponibiliza painéis de temas como direito à saúde, violência contra a mulher, crime organizado e sobre a gestão processual dos tribunais. A pesquisadora Isabelle Mota, do Departamento de Pesquisas Judiciárias, destaca um dado histórico sobre o trabalho do Poder Judiciário em 2025.
22: Mesmo recebendo o maior número de novos processos desde o início da série histórica em 2009, conseguimos reduzir o estoque do número de processos pendentes. E 2026 já aponta um novo recorde. Até o momento, nosso painel registra mais de 17 milhões de novos processos, acima dos 16 milhões registrados no mesmo período do ano passado.
21: Esse dado está disponível no painel e pode ser acessado em justiça-em-números.cnj.jus.br.
18: Partidos, coligações e federações já podem realizar as convenções partidárias.
17: As convenções vão até 5 de agosto. Estevão Furtado.
23: O período das convenções partidárias começou ontem, 20 de julho. A data também marcou o início do prazo para exercício do direito de resposta contra ofensas, com prazos de 24 a 72 horas, conforme o veículo de comunicação.
18: Estão abertas as inscrições para a 16ª semana da execução trabalhista.
17: Pessoas e empresas com processos em fase de execução podem inscrever ações na campanha. Larissa Batista.
24: Com o slogan Seu Direito por Inteiro, a iniciativa, marcada para o período de 14 a 18 de setembro em todo o país, é um esforço concentrado para localizar bens de devedores, incentivar acordos e dar mais celeridade ao pagamento dos créditos trabalhistas. Para outras informações sobre a 16ª Semana Nacional da Execução Trabalhista, acesse csjt.jus.br.
18: STJ suspende liminar que havia determinado paralisação da construção da ponte do Abial, no município amazonense de Tefé.
17: Com a decisão, foi autorizada a imediata retomada da obra. Fátima Uchoa.
0: Ao conceder liminar em ação popular para paralisar a construção, o TRF1 entendeu haver indícios de irregularidades na licitação para a contratação da empresa responsável pela obra. Contudo, ao atender pedido do município de Tefé, o vice-presidente do STJ, ministro Luiz Felipe Salomão, no exercício da presidência, destacou que a construção da ponte do Abial busca assegurar a prestação regular de serviços públicos essenciais aos mais de 15 mil moradores da região. E é evidente o risco na demora, porque a obra depende da estiagem dos rios amazônicos para a execução.
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18: Uma boa noite.
17: E até amanhã.
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1: Eu sou Humberto Pinheiro e estes são os destaques de hoje do Jornal do Senado, que começa agora. Plano de educação, licença paternidade e segurança marcam o semestre no Senado. Senado vai discutir tratamento para pacientes com doenças raras. Proposta que estabelece regras para profissionais da saúde estética será discutida no Senado. Boa noite. A Comissão de Segurança Pública aprovou neste primeiro semestre uma série de projetos de lei que aumenta as penas para vários tipos de crimes, como roubo de câmeras de vigilância, combustíveis e de celulares, e para o uso de menores de idade para a prática de delitos. A comissão também votou propostas que reduzem benefícios para condenados por crimes violentos e aumentam o tempo de internação de menores infratores. Repórter Bruno Lourenço.
2: A Comissão de Segurança Pública aprovou o aumento das penas para crimes de furto, roubo e receptação de câmeras de vigilância e sistemas de monitoramento eletrônico. Outro projeto votado no semestre tipifica e endurece as penas para os crimes de furto e roubo de petróleo, combustíveis e derivados. Numa tentativa de conter as perfurações clandestinas e o avanço de facções criminosas sobre o mercado de distribuição, o colegiado aprovou ainda a proposta que prevê punição maior para furto de celular para a prática de fraudes e outra que dobra a pena para o furto de aparelhos celulares e aumenta a penalidade para o roubo, que é a subtração do telefone com o emprego de violência. Dois projetos relacionados a menores de idade passaram pela CSP. Um deles acrescenta nova agravante genérica ao Código Penal para punir adultos que utilizam crianças ou adolescentes para cometer crimes. Outro admite até 10 anos de internação para adolescentes infratores, como defendeu o senador Fabiano Contarato, do PT do Espírito Santo.
3: Eu não acho razoável você explicar para uma mãe que teve a filha vítima de estupro, para um rapaz de 17 anos, que após estuprar, matou e ocultou o cadáver, ele vai ficar internado até 3 anos.
2: A Comissão de Segurança Pública também aprovou no semestre iniciativas que proíbem a concessão de liberdade provisória a réus acusados de crimes que resultem em morte dolosa, ou seja, cometidos com intenção, e de liberdade provisória ou medidas cautelares alternativas a presos em flagrante por crimes hediondos ou equiparados. O relator, senador Wilder Moraes, do PL de Goiás, diz que a impunidade e a soltura reiterada de criminosos perigosos alimentam os índices de violência.
4: Indivíduos que pratiquem delitos de tal natureza não devem ser agraciados com liberdade provisória. Criminosos que praticam crimes hediondos devem permanecer presos.
2: A Comissão de Segurança Pública ainda aprovou o projeto de lei que põe fim à soltura automática de presos caso a justiça atrase a revisão periódica da prisão preventiva.
1: O acesso a diagnóstico, medicamentos e tratamentos para pessoas com doenças raras estará em debate na Comissão de Direitos Humanos do Senado. A audiência pública vai reunir especialistas, representantes de pacientes e autoridades para discutir os desafios enfrentados por essa população. Um dos principais temas será a situação do Elevides, medicamento indicado para pacientes com distrofia muscular de Duchenne. A reportagem é de Patrícia Oliveira.
5: O debate sobre o acesso a terapias avançadas para doenças raras também vai tratar da situação regulatória do medicamento Elevides, usado no tratamento da distrofia muscular de Duchenne, uma doença que provoca a perda progressiva da força muscular. A comercialização do remédio foi suspensa temporariamente devido a efeitos colaterais graves. A audiência deve reunir representantes da Anvisa, do Ministério da Saúde, da indústria farmacêutica, especialistas e familiares de pacientes. Para o senador Hermes Klan, do PL de Santa Catarina, a rapidez no acesso ao tratamento é fundamental para quem convive com a doença.
6: E é muito grave, é doído, a gente sente muito. Então, é para ontem, essa gente não pode esperar.
5: Devem ser discutidas também as políticas públicas voltadas a pessoas com doenças raras. A data da audiência ainda será definida.
1: O Senado deve analisar um projeto que define quais profissionais estão habilitados a atuar na área da saúde estética. A proposta busca estabelecer regras mais claras para o setor e evitar insegurança jurídica. A intenção é dar mais segurança tanto aos profissionais que prestam esses serviços quanto aos consumidores que buscam procedimentos estéticos. As informações com o repórter Douglas Castilho.
7: O texto limita a atuação profissional no setor àqueles que detêm formação superior específica, como biólogos, biomédicos, enfermeiros, farmacêuticos, fonoaudiólogos ou fisioterapeutas. A medida, porém, não modifica as atividades que, por legislação específica, sejam reservadas aos formados em medicina ou odontologia. O autor do projeto, o senador Isalci Lucas, do PL do Distrito Federal, explicou o que muda caso a proposta seja aprovada.
8: O que é competência de um médico, odontólogo, é só eles. Esses demais profissionais só podem fazer aquilo que é ligado à atividade deles. Então, a gente garante, inclusive na lei, que haja fiscalização dos conselhos regionais, tenham realmente registro do conselho de todas as atividades, para poder ter legitimidade para atuar no mercado. Mas cada um dentro do seu quadradinho, vamos dizer.
7: Segundo a Sociedade Brasileira de cirurgia plástica, mais de 1.500.000 procedimentos estéticos são realizados por ano no Brasil. Na justificativa do projeto, o autor afirma que a segurança jurídica trazida pela proposta, que ainda aguarda distribuição para a comissão responsável, deve impulsionar ainda mais o crescimento do setor.
1: A senadora Damaris Alves, do Republicanos do Distrito Federal, apresentou um balanço das atividades da Comissão de Direitos Humanos no primeiro semestre de 2026. Como presidente da comissão, Damaris ressaltou que o colegiado manteve uma agenda voltada à análise de projetos de lei, ao recebimento de denúncias de violações de direitos humanos e à realização de audiências públicas. Segundo a parlamentar, os trabalhos resultaram na aprovação de propostas relacionadas à proteção das mulheres, da juventude e ao enfrentamento da violência.
9: A nossa comissão no Senado virou uma central de recebimento de denúncias de violações de direitos humanos. E toda denúncia, toda demanda que chega gera um processo interno dentro da comissão. Às vezes uma denúncia tem 6, 7 encaminhamentos. Então nós estamos dando resposta para o povo lá na ponta.
1: O plenário do Senado encerrou o primeiro semestre legislativo com a votação de propostas nas áreas de educação, direitos sociais e segurança pública. Entre os destaques estão o novo Plano Nacional de Educação, a ampliação da licença paternidade e o endurecimento de penas para diversos crimes. As matérias aprovadas buscam modernizar políticas públicas, ampliar direitos e reforçar o combate à criminalidade. Algumas propostas já seguiram para análise da Câmara dos Deputados, enquanto outras aguardam sanção presidencial. Os detalhes com o repórter Pedro Pincer.
10: O primeiro semestre de 2026 foi marcado por uma intensa agenda legislativa no Senado, com a aprovação de projetos importantes para o país. Na educação, o principal destaque foi o novo Plano Nacional de Educação, que define as diretrizes para as políticas públicas do setor até 2036. Entre as prioridades estão a ampliação do acesso à escola, a melhoria da qualidade do ensino e a redução das desigualdades. A senadora Tereza Leitão, do PT de Pernambuco, destacou o foco na qualidade.
11: Do ponto de vista dos objetivos gerais do PNE, é afirmativo em relação ao direito à educação, da educação básica à pós-graduação, estabelecendo a qualidade como foco, tal como demarcando desafios atinentes à redução de desigualdades, à erradicação do analfabetismo, à valorização profissional, com um modelo de financiamento que faça o plano vivo e não apenas uma carta de intenções.
10: Entrada no mercado de trabalho, conciliação entre família e emprego, autonomia econômica de mulheres e proteção de trabalhadores vulneráveis também foram temas discutidos no Senado no primeiro semestre deste ano. Parte dessas propostas já foi transformada em lei. Uma delas é a ampliação da licença paternidade, tema debatido há quase 20 anos no Congresso Nacional. Entre as contribuições do Senado na segurança pública no primeiro semestre de 2026, está uma ampla reformulação da Lei Penal Brasileira com o objetivo de frear crimes patrimoniais e fraudes eletrônicas. Entre as principais mudanças, a pena máxima para furto simples passou de 4 para 6 anos. O furto de celular passou a ter tipificação qualificada. E a pena mínima para roubo com resultado de lesão corporal grave subiu para 10 anos.
1: Com trabalhos técnicos de João Lira, o Jornal do Senado fica por aqui. Acompanhe agora as notícias da Câmara dos Deputados. Boa noite e até amanhã.
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13: Câmara aprova que agressor pague pelo tratamento de saúde da vítima.
14: Deputados proíbem o uso da substância bisfenol A em produtos infantis.
15: Política de apoio ao transporte rodoviário profissional avança na casa.
16: Boa noite. A Câmara começou a analisar a proposta que cria a política de apoio ao transporte rodoviário profissional. O texto foi aprovado pela CCJ e agora será debatido por uma comissão especial. A reportagem é de Paula Bittar.
17: A Comissão de Constituição e Justiça da Câmara aprovou uma proposta de emenda à Constituição que cria a Política Nacional de Apoio à Atividade de Transporte Rodoviário Profissional. A política tem o objetivo de assegurar infraestrutura mínima para o cumprimento das normas de segurança viária e trabalhista aplicáveis aos motoristas do transporte de cargas e de passageiros. O texto considera a infraestrutura mínima a existência em intervalos regulares de locais de repouso e descanso dotados de condições adequadas de segurança e higiene. A proposta prevê que a Política Nacional de Apoio à Atividade de Transporte Rodoviário Profissional seja criada pela União em articulação com estados, Distrito Federal, municípios e setor privado. O texto estabelece que o motorista em atividade de transporte rodoviário profissional não poderá ser penalizado por descumprir os intervalos de descansos se for reconhecida pelo poder público a falta de infraestrutura adequada no percurso. Além disso, enquanto não houver pontos de parada e descanso suficientes nas rodovias, os motoristas em viagens longas poderão fracionar o descanso diário. Hoje, a Lei do Caminhoneiro já prevê 11 horas de descanso por dia, das quais 8 seguidas. A PEC mantém essa regra e cria uma exceção. Em viagens longas, ou seja, com duração superior a 24 horas, o descanso poderá ser fracionado enquanto as rodovias não tiverem pontos de parada suficientes. No debate do tema na CCJ, o deputado Rodrigo de Castro, do União de Minas Gerais, destacou o benefício para os motoristas.
18: É uma medida que realmente beneficia aí motoristas profissionais do Brasil todo, que merecem melhores condições de trabalho, e o que essa Comissão de Constituição e Justiça, o que a Câmara dos Deputados proporciona a eles nesse momento é isso: a busca de melhores condições de trabalho, portanto, também maior segurança, maior conforto para eles e maior segurança para todos os brasileiros.
17: A proposta que cria a Política Nacional de Apoio à Atividade de Transporte Rodoviário Profissional ainda precisa ser aprovada por uma comissão especial e pelo plenário da Câmara em 2 turnos de votação. Da Rádio Câmara de Brasília, Paula Bittar.
12: Transportes.
13: Charles Fernandes, do PSD da Bahia, pede agilidade nas obras de pavimentação da BR-030 no trecho entre Cocos e Mambaí, município de Goiás. Na opinião do deputado, a obra é fundamental para reduzir os custos do frete e impulsionar o escoamento da produção agrícola regional.
19: São centenas e centenas de produtores que estão ali produzindo sem ter as condições ideais de levar os seus produtos para os portos ou para os grandes centros, devido à dificuldade do frete. O que nós queremos agora é que esse segundo trecho seja concluído o mais rápido possível, para que possamos ver naquela parte da Bahia nascer uma nova Matopiba.
16: Charles Fernandes acrescenta que a conclusão da BR-030 vai encurtar em quase 200 quilômetros o trajeto entre o centro do Brasil e o litoral baiano. Para ele, o novo corredor asfáltico vai gerar turismo, desenvolvimento e integração para os estados da Bahia e de Goiás.
12: Saúde.
13: A proibição de BPA em produtos infantis foi aprovada na Comissão de Constituição e Justiça e já pode virar lei. Saiba mais sobre o assunto na reportagem de Sofia Peçanha.
20: A Comissão de Constituição e Justiça aprovou o projeto que proíbe a comercialização e a oferta gratuita de mamadeiras, bicos e chupetas que contenham a substância bisfenol A em sua composição. O texto já foi aprovado pelo Senado e altera a lei que trata da regulamentação de produtos destinados a lactantes e crianças de primeira infância. O bisfenol A, conhecido como BPA, é um composto químico utilizado na fabricação de plásticos resistentes, comuns em recipientes e utensílios do dia a dia. Em contato com alimentos e bebidas muito quentes, esses produtos podem liberar o BPA, que é cancerígeno, trazendo possíveis riscos à saúde, especialmente de bebês e crianças pequenas. O relator nas comissões de Saúde, de Constituição e Justiça, o deputado Diego Garcia, do Paraná, destacou que o projeto adota uma medida preventiva de proteção à saúde infantil, especialmente diante da vulnerabilidade de bebês e crianças pequenas à exposição a substâncias químicas.
0: O objetivo desse projeto é proteger principalmente os bebês e as crianças pequenas de substâncias que possam representar riscos à saúde. Ela reforça uma postura preventiva, especialmente em produtos utilizados diretamente na alimentação e no desenvolvimento infantil. É uma medida de cuidado com a primeira infância e de segurança para as famílias brasileiras.
20: Durante a discussão, o relator também ressaltou que a proposta acompanha normas sanitárias já adotadas pela Agência Nacional de Vigilância Sanitária, Anvisa, e por órgãos reguladores em outros países, que vem estabelecendo limites ou restrições ao uso do bisfenol A em produtos infantis.
0: O projeto ajuda a fortalecer regras sanitárias e incentiva a indústria a investir em materiais cada vez mais seguros. Por isso, vários órgãos reguladores passaram a discutir limites e restrições para o uso dessa substância em produtos infantis. Então, esse projeto, ele fortalece essa proteção e dá mais segurança jurídica e sanitária para a população.
20: Durante a votação, as comissões rejeitaram outras 6 propostas analisadas em conjunto que previam restrições mais amplas ao uso do BPA e de outras substâncias químicas. A avaliação foi de que regras mais detalhadas sobre fiscalização e regulamentação devem ser definidas pelo Poder Executivo, por meio de órgãos técnicos como a Anvisa. Dessa forma, como a Câmara aprovou o texto do Senado sem mudanças, a proposta poderá seguir diretamente para a sanção presidencial. Da Rádio Câmara de Brasília, Sofia Pessanha.
12: Segurança Pública.
16: Flávia Moraes, do MDB Goiano, alerta para o aumento dos casos de feminicídio no Brasil. Ela defende a aprovação de proposta que cria o Sistema Nacional de Enfrentamento da Violência contra Meninas e Mulheres, com destinação de até 5 bilhões de reais para políticas públicas.
21: Apesar de nós termos no Brasil uma das leis mais completas do mundo no enfrentamento à violência contra a mulher, inclusive com a tipificação do feminicídio, é assustador o quanto os números têm aumentado. Nesse ano de 2026, no primeiro semestre, é um número recorde de mulheres mortas no nosso país. É um fenômeno que nós precisamos entender. E aqui, enquanto parlamentar, acompanhando os trabalhos da coordenação das mulheres, da Procuradoria da Mulher, nós estamos aí trabalhando um pacto envolvendo vários poderes, um pacto de combate ao feminicídio e também apresentando leis, apresentação conjunta de uma norma que vai garantir mais 5 bilhões de investimentos no enfrentamento à violência contra a mulher e ao feminicídio.
13: Flávia Moraes ressalta que as procuradorias da mulher das casas legislativas fortalecem a rede de apoio, proteção e acolhimento às vítimas de ameaças e violência. Ela cita a criação dessa instância de atuação na Assembleia do Estado de Goiás como passo importante para o combate ao feminicídio.
12: Justiça.
16: A Câmara determinou que o agressor pague pelo tratamento de saúde da vítima e agora o projeto está sendo analisado pelos senadores. A repórter Maria Neves tem os detalhes de como a cobrança será feita.
17: A Comissão de Constituição e Justiça da Câmara dos Deputados aprovou o projeto que obriga o agressor a pagar os tratamentos de saúde, inclusive mental, da mulher vítima de violência doméstica. O pagamento de tratamentos de saúde se estende também aos filhos do casal. Pelo texto aprovado, o juiz poderá inserir os custos com médicos, psicólogos e assistentes sociais no valor da pensão alimentícia devida à vítima pelo agressor.
3: A deputada Laura Carneiro, do PSD do Rio de Janeiro, autora do projeto, lembra que hoje, normalmente, as vítimas de violência são acolhidas pelo Sistema Único de Saúde e pelo Sistema de Assistência Social com recursos públicos, o que ela considera injusto.
4: Hoje, quando uma mulher sofre violência doméstica, o Estado oferece atendimento de saúde e suporte psicológico. Isso é um direito, claro. No entanto, meu projeto estabelece uma regra de justiça. Quem deve pagar por esse tratamento? É o agressor. O agressor passará a ter obrigação legal de ressarcir todos os custos do SUS e do sistema de assistência social. Não é justo que a sociedade inteira pague a conta de uma violência cometida por um indivíduo.
3: A redação aprovada foi proposta pela relatora na Comissão de Defesa dos Direitos da Mulher, deputada Sâmia Bonfim, do PSOL de São Paulo. No texto original, Laura Carneiro sugere a criação de uma pensão mensal para pagamento dos custos médicos da vítima de violência depois da conclusão do processo judicial. Essa obrigação não seria necessariamente considerada pensão alimentícia. O projeto inicial também prevê a prisão do agressor que não pagar a pensão devida para tratar as consequências da ofensa. Sâmia Bonfim, no entanto, lembra que a prisão por dívida é proibida no Brasil por meio da Convenção Americana de Direitos Humanos, incorporada à legislação brasileira com status constitucional. A única exceção a essa regra é a pensão alimentícia, que pode acarretar prisão do devedor inadimplente. Da Rádio Câmara de Brasília, Maria Neves.
22: Desenvolvimento Regional.
23: A Câmara aprovou o projeto de Ayrton Faleiro, do PT do Pará, que inclui como beneficiários de recursos de fundos constitucionais de incentivo regional os empreendimentos de economia criativa. Ele explica que o objetivo é estimular a produção sustentável e apoiar iniciativas ligadas à cultura e ao turismo.
24: Os fundos constitucionais eles foram aprovados aqui no Congresso para corrigir primeiro as desigualdades regionais entre Norte, Nordeste e Centro-Oeste, com o resto do Brasil, mas também para corrigir as desigualdades sociais. E com essa aprovação virando lei, nós vamos ter então a oportunidade de famílias, associações e cooperativas buscar um financiamento e desenvolver essa sociobioeconomia que vai impulsionar o que nós podemos chamar dessa economia limpa e saudável.
25: Segundo Ayrton Faleiro, os fundos constitucionais têm como público prioritário as populações regionais, a exemplo das comunidades amazônicas. O deputado acredita que a nova legislação abre caminhos para conciliar o desenvolvimento econômico com a preservação ambiental.
22: Comissões.
23: A Comissão de Constituição e Justiça da Câmara concluiu no primeiro semestre uma série de votações, entre elas a redução da maioridade penal e o fim da escala 6-1.
25: A repórter Paula Bittar acompanhou o balanço das votações na comissão nesta primeira etapa do ano e tem os detalhes.
26: Fim da escala 6-1, redução da maioridade penal e mudança nas regras para a cobrança do IPVA estão entre as propostas aprovadas pela Comissão de Constituição e Justiça neste primeiro semestre de 2026. No último dia de votações no primeiro semestre, o presidente da comissão, deputado Leur Lomanto Júnior, do União da Bahia, apresentou um balanço dos trabalhos do colegiado. De acordo com os dados apresentados pelo presidente, a comissão aprovou neste semestre 1.089 proposições legislativas e ouviu em audiência pública 19 convidados entre especialistas, representantes de instituições públicas e da sociedade civil. O parlamentar ressaltou a aprovação de propostas de grande repercussão popular, como as propostas de emenda à Constituição que acabam com a escala de 6 dias de trabalho por 1 de descanso e a proposta que reduz a maioridade penal dos atuais 18 para 16 anos de idade. Leur Lomanto Júnior também citou a aprovação de medidas relacionadas à segurança pública, como a proposta que inclui as guardas ou polícias municipais e os agentes de trânsito entre os órgãos que compõem a segurança pública no país, e ao sistema tributário, como a que altera os critérios de cobrança do IPVA.
27: Chegamos ao encerramento deste primeiro semestre legislativo com a certeza de que a Comissão de Constituição e Justiça e de Cidadania cumpriu mais uma vez o seu papel como a principal instância de controle da constitucionalidade, da juridicidade e da técnica legislativa da Câmara dos Deputados.
26: Outras propostas aprovadas pela CCJ neste semestre e citadas por Leur Lomanto Júnior foram a que proíbe a discriminação contra pessoas com transtorno do espectro autista, a que regulamenta o exercício da profissão de conservador restaurador de bens culturais e a que torna obrigatória a presença de um profissional de educação física em entidades formadoras de atletas e escolinhas de esportes. Da Rádio Câmara de Brasília, Paula Bittar.
2: Trabalho.
5: Reginaldo Lopes, do PT de Minas Gerais, autor da proposta que reduz a jornada de trabalho para 40 horas semanais, sem redução de salários, reforça a importância do fim da escala 6x1 e reitera que o Brasil já está preparado para esta nova realidade.
6: Nada justifica não terminar com essa escala. Ou seja, a economia brasileira, o país, estão preparados para o fim dessa escala. Nós queremos uma escala mais humanizada. Essa emenda constitucional é a maior reforma para 37,8 milhões de trabalhadores e trabalhadoras que vão ganhar mais um dia de descanso semanal remunerado, serão 2 dias de descanso semanal remunerados, além da redução da jornada de 44 horas para 40 horas. Uma grande entrega que eu tenho alegria de ser o autor dessa proposição legislativa para garantir qualidade de vida para os brasileiros e brasileiras.
25: Reginaldo Lopes explica que o texto prevê regras especiais para setores como saúde, segurança e transporte e medidas de apoio para microempresas manterem os níveis de emprego. Mas antes de mudar o texto constitucional, a proposta ainda precisa ser aprovada pelo Senado.
2: Meio Ambiente.
5: Comissão aprova projeto que reforça a redução das emissões poluentes do programa Mover. A repórter Júlia Lopes nos conta qual o ponto da proposta.
7: A Comissão de Ciência, Tecnologia e Inovação da Câmara aprovou uma proposta que inclui entre as diretrizes do programa Mover a redução das emissões de gases poluentes em veículos automotores. O programa Mobilidade Verde e Inovação, conhecido como Mover, foi sancionado pelo presidente Lula em 2024 e é voltado para apoiar a descarbonização dos veículos brasileiros, o desenvolvimento tecnológico de baixo carbono e ampliar a competitividade da indústria brasileira. Para o relator do projeto, deputado Davi Soares, do Podemos de São Paulo, a medida contribui para a redução de gases poluentes e se alinha com outros projetos do governo, como o programa Melhor Ar, do Ministério dos Transportes.
8: Entendemos que a alteração pretendida pelo projeto número 157/2025 é relevante na medida em que alinha as diretrizes do programa Mover às de outros programas do governo, colaborando de forma importante para a preservação e a qualidade do ar, com inquestionáveis benefícios para a saúde da população, particularmente aquela que vive em centros urbanos.
7: Os autores do projeto, a deputada Adriana Ventura e o deputado Ricardo Salles, ambos do Novo de São Paulo, destacam que a transição para biocombustíveis já prevista no programa Mover não elimina totalmente os problemas relacionados às emissões. Eles lembram que os veículos movidos a etanol ou biodiesel continuam emitindo poluentes prejudiciais como monóxido de carbono. A proposta, que inclui a redução das emissões poluentes de veículos entre as diretrizes do programa Mover, deve seguir agora para análise na Comissão de Meio Ambiente. Da Rádio Câmara de Brasília, Júlia Lopes.
2: Consumidor.
25: Projeto em análise na Câmara estabelece que uma parte dos ingressos para jogos de futebol, shows e eventos culturais seja vendida em guichês físicos. Ao defender a proposta, Dr. Luiz Ovando, do PP de Mato Grosso do Sul, observa que a medida garante o acesso de pessoas que enfrentam dificuldades com plataformas digitais.
9: Normalmente, os ingressos, principalmente partida de futebol, eles são disponibilizados na rede de internet. E, de uma maneira geral, as pessoas que não são hábeis no manejo da tecnologia, elas têm dificuldade de ter acesso a esses ingressos. Então, esse projeto ele visa deixar em aberto uma certa quantidade, uma certa porcentagem de ingressos para que as pessoas possam se dirigir ao guichê e comprar esses ingressos.
0: mecanismo de combate à compra automatizada em larga escala é uma prática que prejudica o consumidor comum.
1: De acordo com o Dr. Luiz Ovando, a iniciativa está respaldada no Código de Defesa do Consumidor e visa combater a ação abusiva de cambistas no ambiente virtual. Ele reforça que a medida traz mais transparência ao mercado de entretenimento e inclusão social.
25: Termina agora o Jornal Câmara dos Deputados, produzido pela Rádio Câmara, com trabalhos técnicos de Everson Urani e apresentação de José Carlos Andrade e Luciana Vieira. Uma boa noite para você.
1: Uma ótima noite. A Voz do Brasil volta amanhã.
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0: Olá, boa noite para você. Já está entrando no ar mais um Noturno 105,9. Eu sou o Marquinhos e vou estar com você até as 2 da manhã. Com música, informação, tua participação e aquele clima especial que faz a diferença na tua terça-feira. Olha aí, seja no trabalho, em casa, na estrada ou curtindo um momento de descanso, é um prazeraço estar contigo. Bom, pode aumentar o volume, fique à vontade, vem comigo porque o som já está no ar. A noite promete aqui na 105,9.
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0: 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Marcos e Belucci, Porto Inseguro.
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